0: Câmara debate proposta que garante a manutenção do auxílio alimentação durante as férias. O texto já está sendo analisado pelas comissões, como informa a repórter Sofia Peçanha.
1: A legislação trabalhista considera que o auxílio alimentação não integra a remuneração do empregado. E com isso, muitas empresas descontam o valor do vale quando o trabalhador sai de férias ou de licença, por exemplo. Esse entendimento, no entanto, pode mudar se avançar na Câmara dos Deputados o projeto sobre o assunto. O autor da proposta, o deputado Acácio Favacho, do MDB do Amapá, entende que quando a empresa concede o auxílio alimentação, o empregado passa a contar com o valor no orçamento, não sendo justo reduzi-lo em situações justificadas de ausência, como férias, uso de banco de horas, motivo de doença comprovada, acidente de trabalho, licença maternidade e licença paternidade. O projeto já foi aprovado pela Comissão de Trabalho, onde o relator, o deputado Ricardo Maia, do MDB da Bahia, reforçou que a alimentação é um direito social essencial à dignidade e ao bem-estar do trabalhador. Ele concordou que a manutenção do benefício em períodos justificados de ausência é uma forma de garantir segurança alimentar e proteção social.
2: A finalidade principal do auxílio alimentação é promover a segurança alimentar, um pilar que não pode ser removido justamente quando o trabalhador mais precisa da tranquilidade para o seu descanso e recuperação.
1: Segundo a proposta, a regra não vale para afastamentos com recebimento de benefício previdenciário, como nos casos de auxílio-doença pago pelo INSS. O projeto que proíbe o desconto do auxílio alimentação durante as férias e outras faltas justificadas será analisado agora pela Comissão de Constituição e Justiça. No entanto, o deputado Jorge Guetem, do Republicanos de Santa Catarina, apresentou um requerimento de redistribuição para que o texto também seja analisado pela Comissão de Finanças e Tributação. Esse pedido ainda aguarda a decisão da Câmara. Da Rádio Câmara de Brasília, Sofia Peçanha.
3: Votação.
4: Glauber Braga, do PSOL do Rio de Janeiro, reclama da demora do Senado para votar o fim da escala 6x1 já aprovado na Câmara. O parlamentar cobra que os senadores avancem na análise da matéria sem novos adiamentos.
0: Glauber Braga argumenta que o fim da escala 6x1 dará mais tempo de descanso e melhores condições de vida para os brasileiros. O parlamentar afirma que o modelo atual prejudica trabalhadores submetidos a jornadas exaustivas, especialmente em atividades de maior desgaste físico.
4: Termina agora o Jornal Câmara dos Deputados, produzido pela Rádio Câmara, com trabalhos técnicos de Wellington Teles e a apresentação de Val Monteiro e Luciana Vieira. Uma boa noite para você.
0: A Voz do Brasil volta na segunda-feira. Boa noite e bom fim de semana.
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6: A partir dessa edição do torneio, vamos ter alguns ajustes de regras. Agora, jogadores substituídos devem sair do campo em até 10 segundos e eles terão 5 segundos para cobrar arremessos laterais e tiro de meta. Já os jogadores que quiserem atendimento médico durante a partida ficarão 1 minuto fora de campo, com exceções para choque de cabeça e atendimento aos goleiros. Ah, vale lembrar que essas regras vão valer para todas as competições em nível global.
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24: Boa noite, 9 horas, 11 minutos. Cheguei! Sim, ficaremos juntos até 1 da manhã. Eu sou Marcelo Dias, aqui com você. Feliz, grato, sempre. 10 horas tem Band Love, tá bom? Agora tem prêmio da Band. 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
24: 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É a jaqueta corta-vento exclusiva Band FM. Bonitona, hein, gente? Modernona, bonita. Marca da Band aqui, ó. Legal pra caramba, você vai curtir. Jaqueta corta-vento exclusiva Band FM pra você agora na Super 6 das 9. Vamos lá? 1137-43-1313 é o telefone, tem o WhatsApp da Band também. Luan Santana, Olho Marrom, número 1. Te Amar é Meu Talento. Fred Fabrício é música 2. 3, Ana Castela, Olha Onde Eu Tô. 4, Cidade Vizinha, Henrique Juliano. Música 5, Simone Mendes, Erro Gostoso. E a 6, Thiaguinho, Pensamentos Intrusivos.
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0: Band FM, a música 3 da Super 6 das 9. Ana Castela, olha onde eu tô. Telefone, WhatsApp, à sua espera. Participe escolhendo a sua música preferida. Novidade legal da Band pra você. 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Vai te proteger do vento gelado, viu? Então, você quer ganhar? Quer concorrer? Participa pelo telefone, WhatsApp, música número 4, cidade vizinha, Henrique Juliano.
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0: 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FM Thiaguinho, música 6 da Super 6 das 9, Pensamentos Intrusivos. Continue participando aí, tá bom?
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0: 9 horas 29 minutos, Babi de volta.
2: Marcelo Dias, tô de volta aqui na Band FM com outras informações. E segunda-feira o Brasil volta a campo na Copa do Mundo às 14h contra o Japão. E por isso alguns serviços terão horário de funcionamento alterado em todo o Brasil. Os bancos funcionarão só até o meio-dia. Já as agências do INSS e Correios só ficarão abertas até às 11 horas da manhã. Lembrando que agora o Brasil tá na fase do mata-mata e se perder, tá fora. Um beijo, Dias, boa noite e ótimo fim de semana.
0: Ótimo fim de semana para você, Babi. Obrigado, um beijinho, viu? Lembrando que a Band FM transmite esse jogo para você a partir das 14h com Ulisses Costa.
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1: 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Noite mais gostosa do Brasil tá aqui. É a noite da Band FM. Agora, por que a mais gostosa? Porque você tá com a gente. Você é importante demais pra gente. Muito obrigado pela sua companhia. E hoje eu convido você pra viajar juntinho comigo a partir das 10 horas no nosso Band Love. Com as melhores músicas de todos os tempos. Anos 80, você gosta? Curte. Anos 90, 2000, eu topo.

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1: Prêmio é novidade legal, hein? É bacana pro inverno agora. 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É bonita, viu, gente? É moderna. É feita de um tecido leve para te proteger e te protege do vento gelado. Bem legal mesmo, você vai curtir. Tem a marca da Band no peito. Olha só que maravilha. Estão participando aí e ganhando a nossa amiga Ana Caroline da Silva Flor. Ana Caroline da Silva Flor, parabéns, um beijinho pra você, bom fim de semana pra você, pra sua família. Vamos tocar a música vencedora?
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1: Luan Santana.

0: Band FM, Michel Teló exagerado aqui na nossa noite, na noite da Band. Essa regravação legal, hein? Murilo Huck, deixa eu. E Luan Santana, Olho Marrom, foi a música vencedora da Super 6 das 9. Vamos pro momento, lembra dessa? No clima de sexta-feira, no clima de sextou, no clima de fim de semana, né? Essa música lançada lá por 2009 é um hino de superação e se tornou marca registrada desse grupo. A canção é uma mistura de mensagens de superação com a proposta de aceitação do que o destino nos reserva.
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0: 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Tá escrito, revelação!

0: Band FM Fake News com Gustavo Mioto aqui na noite da Band FM. Também revelação, tá escrito, foi no momento, lembra dessa, você cantou, você curtiu? Legal demais, né? Classicão nacional que se ouve aqui na programação da Band FM. Momento, lembra dessa, é assim, gente, é sempre antes do Band Love e a gente tocando um clássico nacional ou internacional. Hoje foi o clássico do revelação no clima da sexta-feira. E no clima da sexta-feira a gente vai começar o nosso Band Love.
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1: 4 minutos para as 10 horas, tá na hora, gente. Vamos curtir, vamos relaxar. Tudo pronto para mais um Mãe de Love, eu quero a sua companhia até uma da manhã, tá? Eu sou Marcelo Dias, estou aqui feliz e grato. 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

semana agitadona aí, aqui também foi. Vitória do Brasil, Copa do Mundo, montão de jogo, todo mundo comemorando, o Brasil ganhando da Escócia e a gente tá aqui, ó. Chegamos na sexta-feira, prontos para encarar o fim de semana de um jeito delicioso. Como? Espalhando amor, espalhando otimismo, sorrindo, amando bastante. E tudo isso a gente faz aqui no Band Love também. Então a gente começa o fim de semana aqui no Band Love, te convidando para espalhar amor juntinho comigo através do WhatsApp da Band FM, que é o 11 99991-9197. Aperta o microfone do WhatsApp, manda teu áudio agora para Band FM, 11 99991-9197. A gente tem um presentão para você que foi preparado com muito carinho pela equipe Band FM, que é um kit personalizado Band FM João Bosco e Vinícius. Por que personalizado? Porque todos os presentes desse kit tem a marca Band FM João Bosco e Vinícius. 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E ó, todo mundo que participa na noite de hoje, mandando recado, mandando mensagem para Paixão, mandando mensagem para os amigos, todo mundo que participa pedindo música, comentando a história, concorre a esse kit. Combinado? A história começa às 10h30, sim, história de amor do Band Love a partir das 10h30. E ó, tem uma programação toda especial para deixar tua noite bem melhor.

0: Tarde FM Jorge Vercillo, participação do Belo e o clássico Sensível Demais. 10h12 ainda hoje. Aqui no nosso Band Love, Rick Astley. Hold Me in Your Arms. Clássico dos clássicos, hein? Ó, na primeira sequência tivemos o Eduardo Costa, essa música é linda, Saudade. Casey and Jojo, All My Life, Ladies and the Bellum, Need You Now. É só a primeira sequência dessa viagem deliciosa no tempo, através da boa música. 3 horas de viagem com você. Entra no Insta da Band agora, arroba Band FM. Titio Celo postou um vídeo agora há pouco ali, tá certo? Com uma música linda que a gente toca no nosso Band Love. Entra lá e comenta. Quero ver você ali no Instagram, arroba Band FM, tá bom? Deixa eu dar um beijo na Simone Marques, Vila Ema, sempre curtindo aqui o nosso Band Love, né, Simone? Quem mais tá com a gente aqui é a Cris, é final do telefone 3885. Sou fã de vocês, moro em Alagoinhas pela primeira vez, obrigado. Participa sempre com a gente aqui no Band Love. A Sol fez uma voz tão bonita, vamos ouvir a Sol.
1: Boa noite, começando mais um Band Love. Nessa sexta-feira, fiquem todos com Deus e vamos curtir nessa sexta-feira com esse friozinho. Band Love. Uhum. Beijo, Sol de Embu.
0: Valeu, Sol, um beijinho no seu coração, viu, menina?
2: Boa noite, Marcelo Dias, aqui ligadinho. Na melhor, na Rádio Band FM aqui.
0: É o Kaique.
2: Tô aqui no meu segundo emprego aqui. Legal. Mas aí ligadinho na melhor rádio, na Band FM. É nóis, boa noite.
0: Boa noite, Kaique. Bom trabalho pra
3: boa
0: você,
3: noite,
0: amigão.
3: Band FM, Cris Trajano de Taboão da Serra.
0: Fala, Cris.
3: Tô aqui ligada na Band. E não tem como passar essa noite sem mandar esse recado pro Flávio Trajano. Flávio, te amo, meu amor. Te amo, te amo. Hoje aqui no Taboão, no Embu, tá uma neblina e hoje dá pra gente namorar e escutando Band.
0: Ó. Oh.
3: Marratas. Te amo, viu, meu amor? Essa música é nossa. Tocar. Obrigada, Band.
0: Valeu. Kiss and say goodbye daqui a pouco. 10h14. Daqui 15 minutos, né? Agora 10h15, daqui 15 minutos teremos a história de amor do Band Love. E nessa semana estamos falando de amor próprio. E que esta noite traga a certeza de que você está exatamente onde precisa estar para quê? Para continuar crescendo. Confie no seu caminho. Valorize quem você se tornou. Siga em frente. O melhor da sua história ainda está por vir. Acredite sempre em você.

Band FM, 10 horas 25 minutos. Daqui uma música, a gente vai ter história de amor do Band Love. É Raça Negra. Você gosta?

0: Te encontrei, Raça Negra, isso é bom demais, né? Marília Mendonça Infiel, Justin Timberlake Mirrors e também o Roxette. It Must Have Been Love, no Band Love. 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Agora teremos Murilo e Tatá com mais uma história de amor do Band Love.
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2: Espero que a minha história te lembre de quantos motivos você ainda tem para simplesmente agradecer. Eu precisei recomeçar sozinha muitas vezes na vida, mesmo quando eu achei que não teria mais forças para isso. E hoje, mais uma vez, é exatamente isso que eu estou fazendo. Meu nome é Gilmara, eu nasci no Pará. E desde o meu primeiro dia de vida, ainda na maternidade, a minha mãe descobriu uma traição do meu pai e foi embora. Quem acabou me acolhendo foi uma vizinha que se tornou a minha mãe de leite. Depois disso, eu fui morar com as minhas tias e eu cresci sem contato com os meus pais biológicos e sem conhecer direito a minha própria história. Desde criança, eu já me sentia diferente. Eu queria correr, eu queria brincar, pular, fazer o que toda criança feliz faz. Mas eu não conseguia. Bastava eu correr um pouco e eu já ficava extremamente cansada, sem fôlego. Quando eu brincava demais, eu passava mal, eu chegava até a ficar roxa. Era muito difícil lidar com isso. Eu tinha 6 anos quando a minha tia me levou ao médico. Depois de ouvir tudo o que eu sentia, o doutor explicou que eu tinha um problema no coração e que a gente precisaria investigar melhor em outra cidade, porque onde a gente morava não tinha estrutura suficiente para um diagnóstico. A partir dali, aquela doença passou a me acompanhar. Com o tempo, os sintomas pioravam. Eu vivia indo de um lado para o outro em busca de respostas. Eu passava por médicos, eu fazia exames, mas ninguém conseguia dizer o que é que eu tinha. Em uma dessas idas ao hospital, um funcionário já conhecido me perguntou como que eu estava. E quando eu contei que ainda não tinha um diagnóstico, ele disse que se eu fosse para São Paulo, provavelmente os médicos descobririam na hora o que estava acontecendo comigo. E aquilo ficou na minha cabeça. Parecia impossível, porque eu não tinha dinheiro. Mas ao mesmo tempo, me deu esperança também. Então eu comecei a pedir ajuda. Eu comecei a correr atrás de qualquer oportunidade. Eu tentei de todas as formas. Tudo que você imaginar, eu fiz. E foi aí que tudo aconteceu. Eu tinha só 14 anos quando eu deixei o Pará num ônibus rumo a São Paulo. 14 anos. Assim que eu cheguei, eu fui morar em Paraisópolis. Lá eu conheci uma moça, eu contei toda a minha situação e ela me ajudou tanto. Me deixou em frente ao Hospital das Clínicas. Eu, uma adolescente, entrei sozinha naquele hospital enorme. Mas eu sempre fui muito desenrolada, eu nunca tive vergonha de pedir ajuda. Eu fui conversando com as pessoas, explicando a minha história, até conseguir o atendimento. No mesmo dia, eu fiz vários exames, eu recebi a resposta que eu procurei durante toda a minha vida. Eu tinha uma cardiopatia congênita. Depois de tantos anos sem entender o que estava acontecendo comigo, finalmente eu tinha um diagnóstico. Eu tive que passar por uma cirurgia, comecei o tratamento e, graças a Deus, tudo foi um sucesso. Foi um alívio enorme. Com o passar dos anos, as dores foram diminuindo, o tratamento foi fazendo efeito e eu fui conseguindo levar uma vida praticamente normal. Apesar de tudo o que eu enfrentei, eu nunca deixei de sonhar. Eu queria viver, queria construir uma família, queria ter filhos, queria realizar os meus sonhos. Foi nessa época que eu tive o meu primeiro relacionamento. No começo era tudo muito bonito, sim. Ele cuidava de mim de um jeito que eu nunca tinha vivido antes. Depois de tudo que eu tinha passado, ai, aquilo me fazia sentir, pela primeira vez, que eu estava segura.
3: Gilmara. Gilmara, você já parou pra pensar como é que vai ser a nossa vida daqui a uns anos?
4: Ah, eu não. Eu prefiro viver um dia de cada vez.
3: Pois eu penso nisso direto. Imagina a gente morando junto, sabe? Construindo as nossas coisas.
4: Ai, fica tranquilo, é tudo no tempo de Deus.
3: É, mas eu não vejo a hora. A gente vai ser muito feliz. Muito.
2: Ele era uma pessoa incrível. Sempre me apoiava, me ajudava no que eu precisava. E a mãe dele também me recebia com muito carinho. Para alguém com a minha história, aquele acolhimento significava demais. Foi a primeira vez que eu senti que fazia parte de uma família de verdade. A gente sonhava junto o tempo todo. Falava sobre casamento, sobre filhos e sobre tudo o que a gente queria realizar. E quanto mais o tempo passava, mais a nossa relação ficava forte. Depois de alguns meses, nós fomos morar em Travilhas, também em Paraisópolis, e começamos a construir a nossa vida juntos. 2 anos depois, veio a notícia que mudou a nossa vida.
3: Que cara é essa?
4: Eu preciso te contar uma coisa.
3: Mas, meu Deus do céu, você tá me assustando. O que aconteceu?
4: Eu fiz um teste e...
3: Não acredito. Peraí. Você tá falando sério? A gente vai ter um filho? Você tá falando isso sério? Meu Deus do céu!
2: Ali parecia que todos os nossos sonhos estavam começando a se realizar. Eu olhava para minha vida e pensava em tudo que tinha enfrentado desde a infância. Foram tantas dificuldades, tantas limitações, tantos momentos em que eu achei que eu nunca ia conseguir ter uma vida como a vida das outras pessoas. E agora eu estava ali, vivendo com um homem que eu amava e esperando um filho. Eu me sentia abençoada. Era como se Deus estivesse me mostrando que toda a minha caminhada tinha um propósito, sim. Mas foi aí que a vida surpreendeu a gente mais uma vez. A gente estava em casa, quando ligaram avisando que a mãe dele tinha sofrido um AVC. Na mesma hora, nós largamos tudo e corremos para socorrê-la. Foi um choque tão grande. Pouco antes, ela estava ótima. Ninguém imaginava que uma coisa assim tão grave pudesse acontecer. Mas, infelizmente, ela não resistiu. Foi tudo tão rápido. Em poucos dias, aquela mulher, que sempre me acolheu com tanto carinho, que me tratava como uma filha e que fazia parte da nossa vida, já não estava mais ali. Aquela tristeza tomou conta de toda a família. E quem mais sentiu essa perda foi ele. Com o passar dos meses, eu comecei a perceber que alguma coisa estava mudando. O homem alegre, carinhoso e cheio de planos que eu conheci já não era mais o mesmo. A tristeza foi tomando conta dele aos poucos, depois veio a revolta. E sem que eu percebesse, a revolta trouxe a bebida. A bebida acabou abrindo portas para outras coisas. Ele começou a se envolver com drogas, a passar cada vez mais tempo fora de casa. Ele também começou a se afastar de tudo aquilo que a gente tinha construído juntos. Eu tentava ajudar de todas as formas que eu podia. Conversava, apoiava, insistia, estendia a mão. Mas parecia que quanto mais eu tentava puxar ele de volta, mais ele se afundava.
3: Você queria que eu tivesse como? A minha mãe morreu.
4: Você tá se matando, você tá acabando com a sua própria vida, com a nossa vida. Eu não quero que a Larissa fique convivendo com o pai, com o próprio pai dela nessa situação.
3: Gilmara, me deixa, vai. Você não me entende mesmo. Me deixa, por favor, me deixa.
4: Você tá me fazendo passar um nervoso que eu não posso passar.
3: Ah, pronto. Lá vem você com essa história de novo.
4: Não é história. Você sabe tudo que eu enfrentei por causa dos meus problemas de saúde.
3: Pelo amor de Deus. Pelo amor de Deus, sai da minha frente. Sai. Eu não quero saber de mais nada. Me deixa em paz.

Levantei um barraco lá mesmo em Paraisópolis e recomecei do zero junto com a minha filha. Ali seria o nosso lugar de paz, longe do medo, das brigas que tinham tomado conta da nossa vida. A partir dali, uma nova fase começou. Em 2015, eu comecei a me relacionar com uma outra pessoa. E no começo eu achei que tudo seria diferente. Eu estava feliz. Foi desse relacionamento que nasceram a Tabata e a Pérola, as minhas duas filhas. Eu estava vivendo uma fase tão boa. Mas depois que a Pérola nasceu, a história começou a se repetir. Ele também passou a beber, começou a usar drogas. E eu já conhecia essa história, né? Eu não ia permitir que as minhas filhas crescessem no meio daquela confusão. Não ia. Eu queria salvar aquele relacionamento. Mas eu não sabia até que ponto eu poderia tentar. Um dia uma coisa bem estranha aconteceu. Uma intuição tão forte, um sexto sentido, isso, o sexto sentido, me deu um alerta. E eu fui, sem nem saber por quê, até a casa de uma amiga. Assim que eu abri a porta, os dois estavam juntos. Ela estava com o meu marido. Na hora eu poderia ter feito um escândalo. Mas eu já estava tão cansada que eu só virei as costas e fui embora. Acho que foi um sinal para eu encerrar aquela história de vez. Então eu peguei as minhas coisas, peguei minhas filhas e me separei. Mais uma vez eu me vi sozinha, só que dessa vez eu tinha 3 crianças para cuidar. Foi sim um período muito difícil. Eu fiquei tão mal que eu cheguei a achar que eu não ia conseguir sair de toda a tristeza que eu estava sentindo. Mas Deus me deu forças e eu consegui me reerguer de novo. Para ocupar a mente, eu fui buscar um novo caminho. Eu comecei a fazer alguns cursos. Foi assim que eu me encontrei na área da administração. E eu passei a atuar em projetos sociais, em ONGs da comunidade, onde eu fiquei por muitos anos. Em 2025, eu vivi uma das maiores lutas da minha vida como mãe. A Pérola teve uma pneumonia muito grave, que evoluiu até chegar ao ponto de ela precisar fazer uma cirurgia para tirar parte de um dos pulmões. Ver a minha filha, tão pequenininha, passando por aquilo, é uma dor que eu nunca vou esquecer e que eu não desejo para ninguém. Enquanto ela lutava para se recuperar, eu me dividia entre o hospital e as outras filhas que também precisavam de mim. Tudo sozinha. Teve dia em que tudo que eu queria era chorar. É isso, eu só queria sentar e chorar, chorar, chorar. Mas eu não podia. Eu me agarrei muito a Deus e orava o tempo todo pedindo pela vida da minha filha. E eu pedia força para conseguir passar por aquele momento. Quando a Pérola estava perto de receber alta, a Vanilda, uma amiga querida, ofereceu a casa dela para que eu pudesse ficar com a minha filha durante a recuperação, porque o lugar onde eu morava ficava perto de um córrego e existia o risco dela pegar alguma bactéria e acabar tendo uma recaída ou até uma complicação. Aquela ajuda chegou como um alívio no momento em que eu já nem sabia mais como eu ia dar conta de tudo. Aos poucos, a Pérola foi melhorando e cada vez mais a evolução dela era melhor. Isso era uma vitória para mim. Cada sorriso, cada vez que ela conseguia comer, cada exame que vinha melhor, tudo era motivo para agradecer. Depois de 2 meses de idas e vindas do hospital, depois de tanto tempo lá, ela recebeu alta. Ela conseguiu voltar para a escola. Nossa, que alívio! Finalmente eu poderia voltar a respirar. Quer dizer, era o que eu imaginava. No dia 18 de junho desse ano, por volta das 6 da manhã, eu saí de casa para ir ao posto de saúde. Era fim de semana, minhas filhas tinham dormido na casa de uma amiga. Ainda no caminho, eu recebi uma ligação de uma vizinha perguntando onde é que eu estava. E pela voz dela, eu percebi na hora que alguma coisa estava errada. Eu perguntei, já agoniado, o que tinha acontecido, e ela respondeu para eu correr, porque os barracos estavam pegando fogo. Corre! Foi isso que ela falou. Tá pegando fogo. Eu parei por um milésimo de segundo, sem entender direito. E quando eu caí em mim de novo, eu saí correndo.

Eu fui pensando nas minhas coisas, pensando nas coisas das minhas filhas, nos meus móveis. Mas quando eu cheguei, já era tarde demais. O fogo tinha tomado conta de tudo. Foi tudo muito rápido e eu só tive tempo de assistir com os meus próprios olhos a tudo que eu tinha construído ao longo dos anos sendo destruído pelas chamas. Eu não consegui salvar nada. Absolutamente nada. Tudo o que eu tinha conquistado ao longo dos anos ficou para trás. Roupas, móveis, documentos, as coisinhas das minhas filhas, as lembranças de uma vida inteira. Em questão de minutos, tudo virou cinzas. Eu fiquei tão desesperada, meu Deus. Eu me joguei no chão e eu só consegui gritar e chorar e chorar e chorar. Era a minha vida ali. E o que mais me doía era saber o quanto eu tinha lutado para conquistar cada uma daquelas coisas. Nada tinha vindo fácil na minha vida, nada. Cada móvel, cada roupa, cada cantinho daquele barraco carregava a minha história. Carregava um sacrifício meu, um pedaço da nossa caminhada. Enquanto eu olhava para tudo destruído, eu só conseguia pensar no que eu faria dali para frente. Onde eu vou colocar as minhas filhas? Como eu vou recomeçar mais uma vez? Tudo. Tudo acabado. Tudo. Eu me senti sem chão. Eu tinha acabado de passar pela luta com a Pérola. Eu tinha acabado de sair de um período difícil. E quando eu achei que eu ia ter um pouco de paz, a vida vem e me derruba de novo. Foi tão doloroso, foi tão cruel. Ao meu redor, todo mundo estava desesperado. Vizinhos tentando salvar o que podiam, famílias correndo, crianças chorando. Bombeiro, policial, fumaça, grito para tudo quanto era lado. Muita gente perdeu tudo. Foi uma tragédia tão grande que virou até notícia no jornal. Minha filha mais velha tinha saído para trabalhar quando o incêndio aconteceu e ela soube tudo pela TV. Ela correu para me encontrar. Quando a gente se viu, a gente se abraçou e chorou tanto. Naquele momento, ela olhou para mim e disse que eu era uma ótima mãe. Que tudo aquilo ia passar e que nós conseguiríamos seguir em frente. Eu estava destruída. Mas ouvir aquelas palavras me deu tanta força. Depois que conseguiram apagar o incêndio, nós recebemos a assistência. Ganhamos colchões, cobertores, kits de higiene e algumas doações também. Eu sou tão grata por toda a ajuda que chegou até a gente naquele momento, mas a verdade é que nós tínhamos perdido tudo. Quando a correria acabou, os bombeiros foram embora e o movimento começou a diminuir, a realidade foi ficando ainda mais difícil. Não sobrou nada. Só cinza, fumaça, destruição e um vazio que eu nunca vou conseguir esquecer. A minha primeira noite em casa foi uma das mais difíceis da minha vida. Uma amiga acolheu as minhas filhas, mas eu passei a noite na rua. Não consegui dormir. Eu ficava olhando para tudo o que tinha acontecido, tentando entender como é que a vida podia mudar tão rápido. No lugar onde antes existia a minha casa, agora só tinha sobrado destruição. E sabe, o pior não era nem a perda das coisas materiais, o pior era a insegurança.
Eu não sabia onde eu ia morar, eu não sabia como seria o dia seguinte, nem por onde eu ia começar mais uma vez. Depois de tantos recomeços ao longo da minha vida, eu me via diante de outro, talvez o mais difícil de todos. Só 3 dias depois, a minha filha do meio começou a entender melhor o que tinha acontecido. E ela sofreu. Ver a dor dela cortava meu coração porque, além de lidar com o meu próprio sofrimento, eu também precisava encontrar forças para amparar minha filha, as minhas filhas, né? A Pérola, por ser menor, ainda não conseguia compreender direito a situação, mas teve uma coisa que me marcou profundamente naquele momento. Elas quiseram ficar comigo. As minhas filhas poderiam ter ido para outros lugares, poderiam ter escolhido ficar com outras pessoas, mas escolheram permanecer do meu lado. Mesmo quando eu não tinha uma casa para oferecer, elas ficaram do meu lado. E naquele momento tão difícil, isso me deu uma força que eu nem sei onde é que essa força estava. Nós seguimos lutando. E muitas pessoas ajudaram com roupas, colchões, alimentos e outras coisas. E eu sou tão grata por cada gesto. Eu recebi ajuda de pessoas que eu nem conhecia, mas que se sensibilizaram com a nossa história. Mas infelizmente eu ainda não tenho um lugar onde guardar tudo que eu recebi, e muito menos onde eu possa reconstruir a minha vida. Eu e tantas outras famílias seguimos tentando nos levantar depois de tudo o que aconteceu. Tem dias em que o desânimo bate muito forte. Tem dias em que eu me pergunto como eu vou conseguir recomeçar. Porque não foi só um barraco que eu perdi, entende? Ali estavam todos os objetos materiais, estavam as lembranças e tudo que eu tinha conquistado com anos de esforço. Mas aí, quando eu olho as minhas filhas, eu encontro forças para continuar. São elas que me lembram todos os dias que, por mais difícil que seja o caminho, eu não posso desistir. A Larissa tem sido um grande apoio nesse momento. A Tabata segue firme com a escola e a rotina dela. E a Pérola, depois de tudo que ela enfrentou com a doença, continua me ensinando todos os dias o que é ser forte. Elas são a razão de eu continuar em pé. Às vezes eu paro para pensar em tudo que eu já vivi. Eu fui abandonada ainda na maternidade. Eu cresci longe dos meus pais biológicos. Eu saí do Pará em busca de tratamento para o coração. Eu enfrentei cirurgias, eu vivi relacionamentos difíceis, traições. Criei as minhas filhas sozinha. Passei pelo medo de perder a minha filha para uma doença grave. E agora, eu perdi a minha casa no incêndio. Mas quando eu olho para trás, eu percebo que Deus nunca me abandonou. Nunca, nunca. Nos momentos mais difíceis da minha vida, Ele sempre colocou alguém no meu caminho para me ajudar. Foi assim na minha infância. Foi assim quando eu cheguei em São Paulo. Foi assim durante a recuperação da Pérola e também depois desse incêndio. Hoje, o meu maior sonho é ter uma casa novamente. E um dia voltar para o Pará. Eu só quero um lugar seguro para viver com as minhas filhas. Eu quero um lugar em que a gente possa chamar de lá. Eu não sei quanto tempo vai levar para reconstruir a minha vida. Eu não sei. Eu não sei. Não sei quantos obstáculos eu vou ter que encontrar ainda pelo caminho, mas uma coisa eu tenho certeza absoluta: eu não vou desistir. Eu perdi minha casa no incêndio, eu perdi tudo que estava lá dentro. Mas a minha fé eu não perdi. A minha fé continua comigo. E é ela que me faz acreditar que a minha história ainda não

0: Rádio FM. Que lindo, gente, que lindo. Ressuscita-me. Aline Barros, participação da Bruna Carla. De arrepiar. A história foi de arrepiar. A história da Gilmara. Essa guerreira que enfrentou dificuldades desde o nascimento, foi abandonada pela mãe, conviveu com uma cardiopatia, passou por relacionamentos marcados por dependência química e traição, mas nunca deixou de lutar pelas filhas. Depois de reconstruir a vida com muito esforço, perdeu tudo no incêndio e passou a viver em situação de rua. A história da Gilmara mostrou a força de quem, mesmo diante de tantos obstáculos, continuou acreditando na possibilidade de recomeçar. Meu Deus! História forte, contada pelo Murilo, pela Tatá. Agora você vai ouvir a voz da Gilmara.
1: Eu quero agradecer a Band FM por contar a minha história. Quero agradecer a Tatá, o Murilo. E estou muito feliz da Band FM ter contado a minha história no dia de hoje. Eu hoje estou mais confiante, crendo que as respostas, elas virão e que tudo voltará ao normal. Então hoje eu estou com o coração mais confiante, hoje eu estou com a mente mais tranquila e com muita fé que tudo isso venha a ser resolvido o mais rápido possível. Eu tá restabelecida novamente, a casa nova é o que eu espero, o que eu sonho, o que eu desejo para mim, para minhas filhas e para todas as outras pessoas que estão na mesma situação que eu. Então eu agradeço muito a Band por essa oportunidade, a Tatá e o Murilo, muito obrigada mesmo.
0: E a gente tá aqui, ó, torcendo por você, torcendo por sua família, tá bom, guerreira? Você vai vencer, você tá vencendo. Deus tá te olhando, tenha certeza disso. Um minuto para as 11 horas, tem um vídeo lá no Facebook e no Instagram para você conhecer a personagem principal da história de hoje e comentar a história. Pode comentar também através de áudio 11 99991 9197. Aperta o microfone e conta para mim o que, que você achou da história de hoje. Que palavras que você tem para nossa amiga Gilmara? 11 99991 9197.
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1: Bom demais, né? Você vai recordar daqui a pouquinho comigo, Toto. I'll Be Over You. Tivemos Só Pro Meu Prazer, Bruno Marrone, Fergie, Big Girls Don't Cry, Rick Astley, Hold Me In Your Arms, só clássico, e a sua voz no ar aqui no nosso Band Love. Comentários da história da Gilmara, vamos ouvindo, vamos
2: ouvir. Boa noite, Band Love, aqui é a Aparecida da Bahia. Acabei de ouvir Aparecida. A história da Gilmara. Ela é realmente uma guerreira. Gilmara, pode ter certeza que o Senhor Jesus está olhando para ti e a obra dele não acabou na sua vida. Confia, tenha fé e Deus vai restituir em nome de Jesus. Fica com Deus.
1: Amém. Obrigado, viu, minha amiga? Um beijinho para você. Eliana.
3: Boa noite, Marcelo. O que eu tenho para dizer para Gilmara? Realmente a história dela foi forte, triste, emocionante. É que ela é uma guerreira, e que, mas que acima de tudo ela é uma abençoada, e que Deus dará tudo, tudo que ela merece, principalmente felicidade, bênçãos e saúde para ela e para as filhas dela. É o que eu desejo de coração. Eliana Marques de Barueri.
1: Obrigado, Eli. Beijinho, bom fim de semana. Marta!
4: Boa noite, Band Love.
1: Boa noite.
4: Olha, eu arrepiei, eu chorei dessa história da Gilmara. Mas, Gilmara, você é uma guerreira e pode ter certeza que Deus tem o melhor para você. Ele vai continuar te dando toda a força que você precisa para você e sua família. Que Deus te abençoe e tenha certeza que você está em orações de muitas pessoas. Que Deus te abençoe.
1: Amém. Obrigado, Marta. Beijinho no seu coração, viu?
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1: Paula Fernandes com Taylor Swift para você. Aqui no Band Love.

0: FM Sonha Comigo, Zé Neto e Cristiano aqui no nosso Band Love Imortal com Sandy Júnior. Só música linda para sua noite ficar bem melhor. 11h31, não esquece que tem um post no Face e no Insta. Videozinho da personagem principal da história de hoje, essa guerreira chamada Gilmara. Continua participando aí, mandando a sua mensagem no Whats também. Pode participar no Face, no Insta, no Whats da Band, que é o 11 99991 9197. Ah, siga também Titio Celo no Insta. Vou esperar você no Instagram e no TikTok, locutor Marcelo Dias, tá bom? Só colocar na busca do seu Instagram, do seu TikTok, coloca na busca locutor Marcelo Dias, aí você vai me encontrar, vai ser um prazer ter você ali no Instagram e no TikTok. Segunda-feira tem mais, hein?
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1: 11 horas 38 minutos, um fim de semana lindo pra você. Iluminado, abençoado, cheio de amor, cheio de Band FM. Sua rádio do seu jeito.

0: Band FM, Patrícia Marques, Espelhos d'Água para você aqui no nosso Band Love. Lembra dessa aqui, ó? PG's. For Home the Bell Tolls. Vou tocar ainda hoje para você aqui no nosso Band Love. Combinado? 11h48, vamos com mais áudios comentando a história de amor do Band Love. Vamos lá. 11 99991 9197. Aperta o microfoninho, manda teu áudio aqui pro Band Love.
1: Boa noite, Marcelo Dias. Nossa, que história, hein?
0: Boa noite.
1: Essa moça aí desde cedo sofreu e sempre buscou. Mas é igual diz, né? Ela perdeu tudo. Pela história, né? A gente escuta, né? Mas ela não perdeu uma coisa, a força de vontade de lutar, buscar ir pra cima. E com a fé no Deus, né? Que todo poderoso, ela vai conseguir conquistar tudo novamente, porque não é fácil não, mas quando a gente acredita, Deus, ele é aquele que não desampara.
0: Tá certo, amigão, obrigado, um abraço, viu, Kaique? 11h49, deixa eu colocar um áudio de uma bonitona que participou pela primeira vez aqui.
2: Boa
0: no Band
2: noite,
0: Love.
2: Band Love.
0: Boa noite.
2: Sou Zenete Blumenau, Santa Catarina.
0: Fala, minha amiga.
2: Todo dia eu ouço a Band Love.
0: Muito bom.
2: Muito boa, tá? Meu Deus, como eu escuto a rádio de vocês.
0: Obrigado, obrigado, sua linda.
2: Muito, muito mesmo, muito boa mesmo. Boa noite, bom final de semana pra vocês, tá?
0: Bom fim de semana pra você também, tá bom? Obrigado.
3: Quem boa mais? Noite, tô ligado no Band Love. Meu nome é Daniel, Botucatu, São Paulo.
0: Valeu, Daniel, aquele abraço, bom fim de semana, tá?
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0: Luan Santana.

0: FM Kiss and Say Goodbye. Manhattans pra você. Aqui na sua rádio do seu jeito.
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1: Boa noite, meia-noite, 6. Bom fim de semana pra você. Já estamos no sábado, sim, madrugada. Até 1 da manhã o nosso Band Love com as melhores músicas de todos os tempos. É pra viajar gostoso. Eu sou Marcelo Dias, feliz, grato e apaixonado. Aqui na sua rádio, do seu jeito. Você lembra desse clássico? Paul Anka, Hold Me Till The Morning Comes. Isso é lindo, isso é clássico, isso é Band Love.

0: Band FM Soweto Momentos para você aqui no nosso Band Love. Que música linda, que bela recordação. Também James Blunt, Same Mistake, Madonna Rain, Leonardo, Ana Vilela Trembala, Boyce Avenue, regravação de Can't Help Falling in Love e Paul Anka, Hold Me Till the Morning Comes. As melhores músicas de todos os tempos para você aqui no nosso Band Love. 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Deixa eu dar um beijo aqui na Vera Lúcia. Tá ligadinha no Band Love, um beijo pra você, viu, Vera? Quem mais tá curtindo aqui o nosso... Célia Silva! Um lindo fim de semana pra você e pra sua família. Muito obrigado pelo carinho de sempre, viu? O nosso amigo Anísio também tá aqui, Anísio.
1: Boa noite, pessoal da Band Love.
0: Boa noite.
1: Manda um alô pra nós de Matão, sou o Anísio. Tchau, obrigado.
0: Valeu, Anísio. Aquele abraço. Obrigado pela sua participação, pelo seu carinho aqui com o nosso Band Love. Quem mais? O Evaldo.
2: Boa noite, amigos da Band. Aqui é o Evaldo de Itapira, São Paulo, que está falando.
0: E aí?
2: Então, né? Quanta aprovação essa nossa amiga
0: a Gilmara
2: passou e ainda está passando, né? E que força e que fé que ela tem, né? Não é qualquer pessoa que suportaria passar por situações assim, né? Mas eu tenho certeza que Deus está com ela, apesar de tudo, né? E que ela vai conseguir superar tudo isso que ela está passando, né? Se Deus quiser, ela vai conseguir sim, né? Eu tenho certeza disso. Pela fé que ela tem, pela força que ela tem, ela vai conseguir se reerguer de novo.
0: Obrigado, Evaldo. Um abraço para você. Bom fim de semana, 12:32. Daqui a pouco, 1 da manhã, o nosso Band Coruja. Quem vem hoje? É ele! Fefuxo, Fernando César, estará aqui.
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0: Madrugando César. 1 da manhã, Band Coruja.
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de semana. Coldplay, Viva La Vida. 17 minutos para uma da manhã. Que madrugada deliciosa. Clássico nacional agora, hein? A dois passos do paraíso. Eu quero você curtindo, eu quero você viajando e cantando aqui com o nosso Band Love.

0: Rádio FM, é Mariah Carey pra você, One Sweet Day, Sweet Day, e também com a participação aí de Boyz II Men. Tivemos Bee Gees, lá do passado, Far Home, The Bell Tolls, Diego e Vitor Hugo, desbloqueado, e também Blitz, a dois passos do paraíso. 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Chegando o César, já está aqui do meu lado.
1: Estava esperando ele falar isso.
0: Olha, esperando o César.
1: Esperando o César, expectativa, não?
0: Madrugando o César.
1: Madrugando o César, estaremos aí.
0: Corujando o César.
1: Olha só, um
0: animando o César, olha, os ouvintes estavam mandando aqui.
1: Olha que todo mundo é muito saidinho. Né?
0: Hã?
1: Saidinhos,
0: olha,
1: eles,
0: criticando o César.
1: Não dá pra falar.
0: Gargalhando o César.
1: Não consigo falar.
0: Lamentando o César. Tchau, gente.
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3: Olha só! Fala, meu povo! Tudo bem? Como é que estamos aí, gente? Quanto

seguinte, pessoal! Certinho, como é que estamos, gente? Quanto tempo! Mas que saudade! Ai, que beleza! Passou a saudade, posso ir embora? Não, tô brincando, calma, tô brincando. Vamos juntos até às 5 da manhã.

quanto tempo que eu não apresento esse programa, né? Ó, eu acho que faz o quê? Uns 4 meses que eu não dou as caras nesta madrugada. Não façam isso comigo. Não façam isso comigo, gente. Pô, pelo amor de Deus. Não faça isso comigo, eu quero trocar ideia, né? É, eu vou na resenha da madrugada, né? Vocês estão bem? Como é que estamos? E aí? Quais são as novidades? Nenhuma, né? Nenhuma. Vida parada, é? É. Aquele negócio de sempre trabalhando, tentando pagar os boletos, correndo, fugindo dos boletos, mas ele,

0: Estávamos juntos até as 5 da manhã aqui no nosso Band Coruja. Eu quero que você que está junto conosco participe aqui no 11999919197. Manda lá sua mensagem, bora fazer aquela resenha, hein? Hoje, dia 27 de junho de 2026, caramba, cara. É, passou um tempo, hein? O tempo passou, hein? Não me diga, mas é verdade, é verdade. O tempo passa, né? Por exemplo, hoje eu pensei que era terça-feira, já era sexta. Falei, caraca, velho, como assim, né? Olha só, hein? É, hoje é dia nacional do vôlei. Ah, levanta. Ai, corta, corta. Você joga vôlei, bebê, você joga vôlei. É. Um abraço a todos os atletas que curte o vôlei, né? Hoje, que mais? Hoje é dia do quê? Hoje é dia nacional do artista lírico, olha lá. Oh. E é isso, acabou o dia, acabou o dia. Como é que tá o jogo aí da Copa, hein? Como é que tá o jogo da Copa? Caramba, o Paraguai rodou, vocês viram? Caraca, deixa eu ver aqui como é que tá. Só um minutinho, deixa eu ver o futebol. Pera aí, não me impressiona. Deixa eu ver o futebol aqui, quero ver o futebol. Vocês estão vendo o futebol? É, tá rolando Bélgica e Nova Zelândia, né? É, tá rolando também outro lá, o... como é que chama? É, o Irã tá jogando também, não é? Egito, sei lá. Alguém de lá, não é isso? Alguém de lá tá jogando, não é isso? É. Caramba, quanto que tá o jogo? Quanto que tá? Tá, ó, Egito, pelo que eu tô vendo aqui, Egito e Bélgica. Egito primeiro, olha só, e Bélgica segundo lugar no grupo. Caraca! Aí tem Irã e Nova Zelândia, é isso. Irã e Nova Zelândia. É. Quanto tá o jogo aqui? Deixa eu ver quanto tá o jogo. Caramba, rapaz. Dramático! É o drama do grupo G, velho. Bicho tá pegando fogo, olha só. Caramba, Paraguai rodou, eu sequei tanto Paraguai. Nossa, eu nasci no Cabo Verde. É, rapaz do céu. Fernando, amanhã tem quina, 250 milhões. Caramba, cara. Sério, 250 milhões? Tá 1-0 Bélgica, né? 1-0 Bélgica. Vocês estão torcendo pra quem, hein? Eu tô torcendo pra Nova Zelândia, né? Eu quero a zebra. Tem o Doku, né? Tem o Doku. Doku de volta. Olha lá. Doku de volta no jogo. Olha lá que beleza. É. Rapaz, é o Doku infiltrou. Caramba, velho. Deram no Doku agora. Puxa, velho. Muito bem. Caramba, rapaz. Fala aí, meu querido. E aí?
1: Boa noite a todos aí do galera da Band Coruja.
0: Fala aí.
1: Esse locutor aí, será que vai dar conta?
0: Não vou, já tô pedindo a rede.
1: Ou ele peida na caceta.
0: Não, peraí. Não, peraí. Nem cheguei, o cara já me manda uma... Vai te catar, o Ed. Ah, rapaz. Ah, eu falei Paraguai, mas foi Uruguai, né? Tô ficando doido, ó. Começou já. Quem rodou foi Uruguai, é verdade, foi Uruguai. Aquele cabeludinho lá, mó cavalo, né, velho? É. Nem sei o nome dele, mas foi Uruguai que rodou, é verdade. Oi, fala aí.
2: Boa noite.
0: Ei!
2: Até agora não consegui decorar o nome do cara que tá aí, mas... Seja bem-vindo de novo aí e vê se vai na aí, porque senão... Nós já vai pedir impeachment.
0: Não vem com essa de impeachment, não. Vai te catar, velho, porque quem é novo aqui é o senhor, não sou eu. É, faz tempo que eu não apresento o Bando de Coruja. Mas eu tô na velha guarda aqui, viu? O senhor se ajoelhe aí, se ajoelhe. Não, vai te catar, não me enche o saco. E outra coisa, muda essa foto do perfil, viu? É o Leandro, muda essa foto do perfil. Você tá muito boiola nessa foto aí, não vem não. Não vem me encher o saco, não. É camisa apertadinha mostrando tórax. Ai, perfil. Ah, não me enche o saco, rapaz. Não me enche o saco, cavalo. Me respeita, cavalo. Alô?
3: Chega, mas vamos dançar no shot do
0: impeachment, meus ovos. Dá um impeachment aqui.

0: Eu vou falar um negócio. Quando eu fico muito nervoso, eu perco a voz, hein? É. Bom, e outra coisa, Não, peraí. Aqui no estúdio tá um cheiro de própolis, cara. Não é?
1: Abre o som, teu
0: cheiro. É o seguinte, Marcelo Dias.
1: Boa noite inteira.
0: Marcelo Dias é um gentleman. Ele tá escutando a gente aqui. Marcelo sempre escuta a gente aqui. Ele fica escutando até. Outro dia ele ficou escutando o Bando de Coruja aqui. Ele chegou em casa, ficou meia hora no carro. Meia hora porque não conseguia desligar, ficava escutando a gente lá. Um dia eu tava com a voz meio zoada, né? Cheguei aqui, aí desabafei. Ai, Marcelo Dias. Marcelo Dias é o conselheiro da galera. Vocês sabem aqui, né? Vocês sabem. Ele é o conselheiro da galera aqui. Aí a gente chega aqui, né? A gente chega aqui, eu pego a cadeira, já sento do lado de Marcelo Dias. E encosto a cabecinha no ombro de Marcelo Dias.
1: Bora balançar.
0: Aí eu falo no ouvido de Marcelo. Ai, minha voz, Marcelo, minha voz. Aí, Marcelo Dias, ele me indicou extrato de própolis. E do nada ele tirou da mala um extrato de própolis. E aí ele me ensinou, ó, joga aqui. Aí ele me jogou, joga aqui 20 gotinhas. É 20 gotinhas no copo com uma lâmina de água. Aí você faz um gargarejo, faz assim, ó. Um gargarejo. É ruim própolis, é ruim extrato de própolis. É ruim, o extrato de própolis é horrível. Mas depois ele fica gostoso, se acostuma. É, se acostuma. E aí melhora a voz, cara. Olha só, melhora a voz. E aí eu tô com a voz melhor. É. Aí eu cheguei aqui, a primeira coisa que eu faço quando eu vou apresentar um programa aqui na Band, eu já tiro o meu extrato de própolis. Cara, eu tenho extrato de própolis no meu carro, tenho extrato de própolis na minha mala, tenho extrato de própolis no banheiro. Eu tenho tudo quanto é lugar, juro. Marcelo Dias é meu herói. Fernando, muito alto o som de fundo. Ah, não, agora eu tenho uma direção aqui. Agora, peraí, tá bom assim? Tá bom assim? Assim tá legal? Bélgica 2-0? Não é possível. Deixa eu ver aqui. Caramba, 2-0 mesmo. Deixa eu ver aqui. Bélgica 2-0, cara. Deixa eu ver o gol, como é que foi. Foi bom o gol? Caramba, da onde surgiu o gol aqui? Do nada. Caramba, do nada 2-0. Caramba, 2-0. Como é que ficou então o grupo G? Sei lá, depois a gente vê também, que se lasque, né? Depois a gente vê isso aí, Quem fez o gol? Doku? Doku fez o gol? Hã? Doku fez o gol? Ai, cara, vocês são muito bobo, né? Você gosta da beleza. Ô, Fernando, dá pra usar extrato de própolis do furico? Cara, eu nunca experimentei no furico. Experimenta e me diga se arde. Fernando, extrato de própolis também é um bom lubrificante. Que isso? Vocês usam isso, é? Como é que é o negócio aqui, Fefô? Ô, William aqui, fala, William.
2: Eu tô torcendo pra Bélgica, eu gosto do futebol da Bélgica. Eu gosto de ver os caras jogar. E tá 1-0 pra Bélgica contra a Nova Zelândia e 1-1 Egito e Irã. Se o Egito continuar empatando e a Bélgica fizer mais um gol, ela vai para o primeiro lugar, classifica ela em primeiro e a gente em segundo.
0: Pronto, achei aqui o meu comentarista, hein? William, você é meu comentarista agora. Vai trazendo as informações para nós aí. Ó, já temos aqui, pronto. Já temos aqui. Já temos o repórter esportivo. Muito bem. Cadê o Bora Bora, hein? Cadê o Bora Bora? O Bora Bora, ele. Eu tô sabendo que o Bora Bora tá fazendo um pensamento agora. Sabendo que o Bora Bora tá fazendo ele tá fazendo pensamento. Daqui a pouco, Bora Bora, hein? Trozarte duas vezes. Caramba, o cara fez dois gols já na Bélgica lá. 2-0 Bélgica, legal. Irã, me fala, Irã. Me fala. Fala, Bruno, beleza?
3: E aí, Fefinho, boa noite, Fefinho. É o seguinte, tá frio demais, não tá não?
0: Tá frio.
3: Bora pegar um travequinho, Fefinho. Vamos?
0: Agora?
3: Hoje tá cheio de travequinho prêmio.
0: Boa sorte. Fala com o Samuca. Oi, meu amor.
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0: Ah, é boa. Aí, ó, gostei, hein? Vinhetinha. É o Vinhetinha, é o Vinhetinha. Gostei, gostei. Esse é o Vinhetinha. Atenção, atenção, reportagem, repórter esportivo. Repórter esportivo, atenção, atenção. Senhoras e senhores, novidades esportivas, fale.
2: Pode deixar que eu vou passando.
0: Não, não, então beleza, vai trazendo aí. Ó, não, vai trazendo as informações. Esmorra, cadê o Bora Bora aí? Ó, oh, Bora Bora. Ai. Cadê o Bora Bora, hein? Bora Bora aí, Bora Bora aí. Não, eu quero o pensamento do Bora Bora, senão eu não começo esse programa.
5: Fernando, bom dia, um abraço aí da Band FM. Tem muito tempo que eu não ouvi você falar na Band aí, tamo por cá aqui. Donizete aqui, descendo sentido Baixada Sofrida ali, Santos, ai, você tá doido, é nóis por cá. Os loucos da madrugada, junto com você aí, falou, tamo por cá.
0: Valeu, um abraço. Valeu, meu filho, valeu.
6: Nada de travequinha aqui em Sorocaba. Friozinho, tá todo mundo de roupa. E a torcida do Donald Trump é I hate the people, I hate the boom, boom, boom. É, vai, Chito, let's go, múmias.
0: Olha o Murilo aí. Só os loucos hoje, hein? Caramba, olha o outro que chegou aqui, ó. Olha o outro que chegou aqui, ó.
7: E aí, Fernando, beleza? Cara, apareceu, hein?
0: Apareci.
7: Você tá fugindo mais o Bando de Coruja do que o Neymar da Globo, mano. Você é louco.
0: Pode crer, hein? Neymar tá fugindo, hein? Você tá doido, ele tá fugindo, tá fugindo.
8: Oi. Bom dia, Fefa, beleza?
0: Bom dia.
8: Você é muito doido, velho.
0: Eu?
8: Abertura de hora, você canta gemendo. E o Bora Bora tá bravo com o pessoal do Bando de Coruja. O povo fica falando que o macarrão dele é podre, nojento.
0: Não, por quê, cara? Não, ele tá acordado agora, a gente vai ligar pra ele. Não, a gente vai ligar pra ele, porque vocês merecem. Não, não, não. Peraí. Não é pra ele ficar bravo com nós, não. Não, não tem. Vamos tratar bem o Bora Bora. Porque o Bora Bora é o responsável pela parte motivacional do nosso programa.
9: Oi. Ô Fefe, então pelo que eu entendi da conversa aí, você tava com a garganta meio rosada, mas a tua vida melhorou depois que o Marcelo Dias deixou umas gotinhas na tua boca, é isso? Então. O resumo da história foi esse aí.
0: Não, peraí. Vocês não entenderam. Ai, bebê, ai, para. Ô Fefo, você usa própolis pra dar a entrada? Ai, como você é palhacita, né? Ah, vai te catar, ó. É a Mila. Que é a Mila? Tô sem moral total, né? Caramba. Oi. Fala aí. Cadê aqui? Oi.
10: Vou mandar um pensamento aí do dia pra todos vocês aí, do Banho de Coruja. Mais vale um anel no dedo.
0: Não, peraí, calma. Calma, não é assim que se faz um pensamento. Não é assim que se faz um pensamento assim do nada, assim. Cara, a gente tem que fazer todo um clima aqui no nosso programa. Não é? Tem que parar, tem que fazer. Né? A gente tem que parar pra refletir, fechar os olhos. Não é verdade? Pensar em coisas boas. Não é verdade? Portanto, senhoras e senhores, a partir de agora, aqui no nosso Bando de Coruja, pensamento do dia.
10: Mais vale um anel no dedo do que um dedo no seu anel.
0: Não. É,

0: seria um problema. É verdade, é verdade.
1: Bom dia, Phil.
0: Bom dia.
1: Aí, tranquilo, idade pura, de boa na lagoa, amigo velho. É o baiano segurança. Ô, Fêbo, você levou um pedaço sumido, Fêbo? Ô, Fêbo, pergunta uma coisa a você. Você é um cara inteligente. Minha paçoca custa um real. Quanto custa a paçoca toda?
0: Eu gostei dele. Essa eu não conhecia, essa foi boa. Essa foi boa.
2: E aí, Fefô, beleza?
0: Oi, beleza.
2: Saudade de você, hein, bichão? Pô,
0: de boa também, cara. Valeu.
2: Você é da hora, seja bem-vindo aí pra ficar
0: obrigado.
2: Com nós aí mais uma madrugada, hein?
0: Obrigado.
2: Só faz um favor, vai trazer aquele maluco chatão pra ficar falando de filme e série, não, né?
0: Qual? Não, vou
2: ajuda
0: trazer.
2: Mais, hein? Um abraço.
0: Não. Quem é que eu vou trazer agora? Me fala que eu trago hoje, me fala. Oi, fala aí.
3: Ô, Fefo, falando em amigo, você já fez amizade com o pessoal da CT aí, porque...
0: Por quê?
3: Diz que eles vivem te multando na madrugada e você furando o sinal vermelho. Você já fez amizade com eles ou não?
0: Eu furando sinal vermelho? Que história é essa, rapaz? Não tô sabendo disso, não. Ô, Salvador, Bahia, é fã de você. Pô, meu velho, você é de Salvador aí? Ó, irmão! Ó, meu rei! É o seguinte, gente, isso é sério, hein? Eu tô sabendo que a Band FM chegou com o pé na porta em Salvador, hein? Não é, Ed? Não é isso? Caramba, velho, parabéns aí, equipe Band FM em Salvador. O pessoal tá detonando mesmo, hein? Chegou pra valer aí, várias promoções, galera empolgada, promoção externa. Tô ligado, tô acompanhando, Ed. Pô, tô acompanhando, o pessoal tá trabalhando forte aí. Pô, é isso aí. Vamos dominar! Cadê aqui, ó? Deixa eu ver aqui. Oi, fala aí.
4: E aí, Fefe, bom dia. Manda aí um abraço pra nós aí, ó. Galerinha do carregamento aí, ó. O Xambim aí, ó.
0: Valeu. É nóis. Como é que tá o jogo da Bélgica aqui? 2-0 ainda, né? Goku piscando, olha lá. Goku piscando pro banco de reserva, olha lá. Goku sorrindo, olha lá, Goku sorrindo. Goku quase marcou Goku. Agora Goku de volta. Goku de volta ao campo. Ai, caramba, aí. Não, calma, é o jogador Goku, calma. Oi.
5: Bom dia. É Eduardo.
0: Nossa, mas olha, muito legal,
5: senhor. Tá aí minha esposa aqui tomando um belo de um vinho.
0: Boa.
5: E curtindo a Band.
0: Hoje tem, hein?
5: E torcendo no. Pra ver se nós ganhamos alguma coisa nas apostas esportivas aqui assistindo o jogo. Valeu, abração.
0: Vocês estão apostando, vão perder, hein?
6: Ô, Fefolete.
0: Fala.
6: É, cara, faz tempo que você não vem, cara. Pode ser que eu esteja enganado, mas a última vez que você veio aí, o Samucão falou que ia dar um rola no Gil lá com você, velho. E ele foi, cara.
0: Foi.
6: Fala pra mim, velho. Manda o link, que eu já tô com o pipim na mão.
0: Verdade, né? Não, o Samuca só me ilude. Ele só me ilude. Não, eu chamei ele umas 10 vezes pra ir pro jiu-jitsu lá. Ele não vai, ele só me ilude. É, aquele homem. Ai, aquele homem. Oi.
7: Bom dia, Fefo.
0: Bom dia.
7: Aqui é o Riva de Jundiaí.
0: E aí, tudo
7: aí,
0: bem?
7: Aí, Fefo, manda um abraço aí, galerinha, resenha da Mel.
0: Ô, legal.
7: Galerinha da Ritmo Logística aqui, ó, no Nove Eixo. Operação Coca-Cola de Jundiaí. Vamos que vamos, hein? Todo mundo ligadão aí na Band, hein? Um abraço, Fefo.
0: Valeu, meu querido. É nóis, meu querido. Os caras na rodagem, né?
8: Bom dia, Fefo. Forte dia. Abraço.
0: Valeu.
8: Fala um negócio pra você. Final de mês. Pessoal tá tudo duro.
0: Ui.
8: Ninguém tem dinheiro pra pagar a conta.
0: Ai, cuidado, hein?
8: Mas vou te falar uma coisa. Pra comer puta, meu amigo, a tá lotado, viu? Abraço.
0: É, os cabaré estão fazendo um fio, hein? É. Não, e diz que tá tendo promoção da Copa, né? É, se o Brasil ganha, 50% de desconto. É, jogo do Brasil. Brasil ganhou, 50% de desconto. É, cada gol do Brasil vale uma... Deixa quieto. É, tô sabendo.
9: Oi. Na academia, tira a roupa pra fazer marquinha. Tem um pacotão exagerado.
0: Que isso?
9: Um peito exagerado. Oi, gostoso. Oi. Boa noite. Deixa eu te falar uma coisa. Fala. Que é o meu caso, porque eu tenho 1,56 de altura. E eu sou bem pequenininha. Eu peso 55 quilos. Então é nada exagerado. É tudo proporcional. E outra coisa, eu estou com saudades de todos. Um beijo da Heloísa de Corumbá. Eu sei que o Diego não tá na área, mas eu tô morrendo de saudade daquele gostoso.
0: Ai, gente! Heloísa do céu! Não faça isso conosco! Que é isso? Aí não dá. Ô, Fernando, segura esse pinto. Que isso? Tô quieto aqui, pô. Não falei nada, olha, não, mas me fale mais de você, mulher. Elô! Me fale mais de você.
10: É verdade, os chuteiros estão lotados. Acabei de passar um aqui, tava tendo pedágio da Band FM. Adesivaram meu carro e me deram um sorvetinho e um saquinho de pipoca. Entendi. Um abraço, Band FM.
0: Os chuteiros estão... Estão fazendo pedágio da Band nos chuteiros, cara? Não, peraí, esse pedágio não é oficial aí, peraí. É, não. Que é isso?
11: Oi. Fala, Fefo. Bom dia, boa noite, pessoal da Band aí. A Isaac Uber de Osasco.
0: E aí?
11: Deixa eu falar, que é o Isaac aqui. Tá lembrado do Love Story? Beijo aí pra todo mundo aí. Manda um beijo pra Luciana. Fala pra ela. Apaga.
0: Como assim? Tá lembrado do Love Story? Eu não sei de nada do que você tá falando. Não sei o que você quer dizer com isso, viu? Não venha me incriminar com nada, hein? Ô, Fefo, vitória da Conquista Bahia. Carla, olha aí. Deixa eu ver isso aqui. Não, peraí. Senhoras e senhores, olha ela, rapaz. Que decote da mulher. Ô, meu, não me faça isso. Mulher do céu. Quase eu tiro a rádio do ar aqui, mulher. Pelo amor de Deus, ô louco.
12: Oi. Você acabou de falar.
0: Eu recebi aqui peitolas. Peitolas? Atenção, senhores que estão ligados com a gente. Morram de inveja. Acabo de receber peitolas aqui. Manda mais, bebê. Ai, peitolas. Não, mas eu acho que, olha, tem um mamilo meio vesgo aqui também, viu? Não, o mamilo esquerdo tá olhando pra direita. Eu tô vendo aqui, tem um mamilo central, mas tem um outro que tá olhando pra esquerda. O que é isso? Tá vesgo, peito vesgo, olha lá. O que é isso, então? Olha direto pra mim aqui, ó. Não, pode mandar outra foto. Esse ângulo não favoreceu o mamilo. Manda outra foto. É o mamilo estrábico. Não. Manda foto. Não, peraí, explode tudo. Manda outra foto aqui, peraí. Ô, Fernando, controla esse pinto. Que isso, mulher? Que isso? Não, peraí. Cara, Heloísa, para tudo. Ei, silêncio. Heloísa, peraí. Ó, tá uma zona esse programa aqui. Não, peraí, cara. Calma, gente. Peraí. Calma, ó, vamos controlar esse negócio aqui, ó, pelo amor de Deus, Heloísa, bebê, meu amor, não, peraí, gente, Heloísa quer falar.
9: Eu falo tudo que você quer saber, eu faço tudo que você quiser, e eu faço tudo do jeitinho que você pedir, gato. Eu tô morrendo de saudade de falar com você.
0: Não, mentira.
9: Tem tempo que eu não ouço o programa. Não, mentira. Mas hoje, quando eu escutei a sua voz...
0: Mentira.
9: Ai, me deu uma saudadinha.
0: Mentira. Não, mentira. Você nunca me escutou. Eu nunca falei contigo. Mentiu na cara dura. Olha lá. A mulher é uma chavequeira, rapaz. Artilheira a mulher, né?
13: Brasil, artilheira.
0: Mas não vem não. Que a gente não se falou, não, viu? Não vem não. Faz meses que eu não apresento programa aqui.
13: Com certeza, meu velho.
0: Olha lá, Marcelo. Ele está aqui, senhoras e senhores. O gato da voz doce está aqui. Erotizando César. Você nunca dá mão, só me quebra aquela mão. Marcelo Dias! Peraí, só um minutinho, gente, que eu vou pegar aqui mais um pouquinho de própolis. Nossa, o estúdio está cheirando o extrato de própolis, meu querido Marcelo Dias. Depois que o senhor for embora, eu tomei mais 3 doses de extrato de própolis. Não, estou doidão de extrato de própolis aqui. Ai, eu tô com barato. Ai, meu Deus, me segura. Cadê a menina aqui? Cadê o nome dela aqui que falou que me conhece e nunca me ouviu? Cadê o nome dela aqui? Cadê a Heloísa? Cadê a Heloísa? Bélgica 3x0, meu Deus do céu, eu tô morrendo, olha. Muitas informações. Bélgica 3x0, é gol. Bélgica 3x0. Tá uma zona esse programa aqui, pelo amor de Deus. Não, pera aí. Senhoras e senhores. Muito bem, atenção, senhoras e senhores. Atenção. Cadê aqui, ó? Pera aí, cadê o efeito? Atenção, cadê o apito? Atenção, senhoras e senhores. Cadê o meu repórter de campo? Cadê meu repórter? Meu repórter tá atrasado, cara. Ô, William, pelo amor de Deus, acorda, velho. Cadê as informações? Cadê meu repórter de campo? Cadê meu repórter? Atenção, senhoras e senhores. O repórter foi tomar um sorvete, eu acho. Cadê o repórter? Ele não tá aí. Ô, Fernando, mais uma fotinha pra você. Olha, mais uma peitola. Recebemos mais uma peitola? Caramba, olha só, gente. Olha, o Murilo tá aqui. O Fernando tá atrasado, tá assistindo pela Cazé. Eu tô. Cadê meu repórter? Alô, repórter!
14: Ô, Fefo, a mensagem eu mandei 1h29, o terceiro gol. Você que não viu, que não tem culpa.
0: Não, mas me fala as informações, quem marcou o gol, quanto que tá, como é que tá a classificação. Ô, meu, tu vai ter que ensinar tudo pros repórter, né? Tem que ensinar tudo pros repórter, pelo amor de Deus. Como é que tá a informação, como é que tá o jogo, a pontuação, qual é o grupo, qual é o próximo jogo, cadê as informações? Atenção, senhoras e senhores.
13: Vamos ele.
0: Atenção.
13: O rei do
0: Repórter do Minhoco, atenção. Atenção, senhoras e senhores. Repórter do Minhoco. Gol!
14: Bélgica 3x0, gol de Kevin De Bruyne.
0: Olha só que informação! Muito obrigado, viu? O rádio é rápido, né? O rádio traz informação rápida, né? É verdade, olha só. Fernando César, que voz gostosa. Não, é porque eu tô rouco. Eu tô meio rouco hoje. Mas obrigado pelo elogio, mas eu tô rouco, tá? Fernando, informação de bola. Que isso? Que isso? Olha só quem chegou aqui, o veio do lixo. Como é que você tá, veio do lixo? Tudo bem? Conte-me, como é que vai a vida?
15: Ô, meu parceiro, você já tomou Revotril? Hein? Optaridon? Gardenal? É na madrugada, é a banda de coruja. Vamos, meu velho do lixo, sai cachorro, mais uma madrugada na coleta de São Paulo. Motorista do Montanha aqui, motorista coletor. E um abraço pra todos os meus parceiros aí, cuidado com a estrada. E aí, pessoal doidão da madrugada aí, beleza?
0: Boa!
15: Murilo! Sai cachorro! Tamo junto!
0: Eita, meu querido! Eita! Olha, Heloísa, senhoras e senhores, atenção! Silêncio! Heloísa vai falar, Heloísa!
16: Passar extrato de própolis no bico do meu mamilo pra você lamber! Aí sua garganta vai melhorar de jeito!
0: Que isso?
16: Tu quer eu faço, hein?
0: Ai, eu quero mais própolis! extrato de própolis.
17: Quer saber de
0: pouco? Cadê o extrato? Alô, Marcelo Dias, eu quero mais um extrato. Traz pra nós. Marcelo Dias.
17: Que não demora.
0: Cadê? Você tem extrato de própolis? Me traz urgente, Marcelo Dias. Não, me traz urgente, muito, traz urgente. Gente do céu. É, cadê aqui, ó? É, a Jéssica mora em... Como é que é? Nossa, essa ouvinte chama Jéssica, mora em Blumenau, Santa Catarina. Sei lá, não sei do que você tá falando, sei lá. Oi.
18: E aí, Fefo, beleza?
0: Fala aí.
18: Tá, saudade de você, hein, bichão?
0: Ô, valeu.
18: Você é da hora, seja bem-vindo.
0: Obrigado.
18: Nós, hein? Mais uma madrugada, hein?
0: É nóis, é nóis.
18: Você faz um favor, vai trazer aquele maluco chatão pra ficar falando de filme e série, não, né?
0: Ah, não, você já falou isso. Já falou, já falou.
19: 3-0, Bélgica. E teve o no cu.
0: Não, pera aí, cara, é do cu o nome do cara.
19: Fez um gol lá no cu. Fez
0: não,
19: um
0: não,
19: gol.
0: Pera aí.
19: Ô, Fevo, cuidado aí, viu, Fevo? Cuidado com o laço do demônio. Mulher enganou o cão, Sansão, Adão, Lampião. Imagine nós que é bestão.
0: Nossa senhora, velho, vocês estão tomando o quê? Pelo amor de Deus. Que
20: vamos,

0: peitola que você viu é vesga. É tipo o Ronaldinho, né? Olha pra um lado e chuta pro outro. Não, peraí. Agora vocês querem Heloísa falando sensual? Olha. Então, atenção. Fala sensual de Heloísa. Cadê? Cadê fala sensual? Fala sensual. Vamos colocar fala sensual. Cadê ela? Cadê ela? Fala sensual. É.
1: Eita, Fifu, eita! Ofereceu a biqueta pra você morar. Ai, inflamou minha garganta. Por gentileza, uma pastilha.
0: Não, não, pega. Não, extrato de própolis. Pega extrato de própolis. É, é. Pega extrato de própolis. Pega extrato de própolis. É, tem mais. Ô, Fernando, que bom, né? Você hoje, o programa tá excelente. É, vamos bagunçar isso aí. Fernando, você é sensacional. Obrigado, é o Xandão. Ô, Xandão, é nóis, meu querido. Um abraço aí, tudo de bom, hein? Tudo de bom. Oi.
2: Bom dia, Fê.
0: Bom dia.
2: Nossa, quanto tempo.
0: Quanto tempo.
2: Não te escuto por aqui.
0: Mentira. Ah, tá no Bande Coruja, aí é verdade.
2: Não, dá um abraço aí no cara da escala, né? Por ter te colocado. Espero que você venha mais vezes. E outra coisa, coitado, hein, que só pra te avisar que eu tô gravando programa, tá? Isso pode cair em mãos erradas. Então, ó, se controla, tá, bebê? Porque senão eu vou pessoalmente aí.
0: Não,
2: tá,
0: não. Pra atacar. Não, não precisa. Um
2: beijo.
0: Não. Não, não precisa, não precisa, não. Não, não. Olha lá, recebi mais peitolas, mais peitolas. Olha só. Que beleza, olha, olha, interessante, já interessante, olha que beleza.
3: Ô, Fefo, bom Oi. Dia, meu queridão,
0: bom dia.
3: Tudo bem?
0: Como é que você tá, tudo certo?
3: Rapaz, extrato de própolis e leite ainda.
0: Eita, não, peraí.
3: Olha a biqueta, olha a biqueta, olha a biqueta.
0: Esse papo seu aí foi meio estranho, hein? Esse papo aí foi meio estranho.
4: Ô, Fefo, boa noite a todos os ouvintes. Ô, Fefo, essa Heloísa aí é a pipoquinha. Isso é caso do Diego. Você vai furar os olhos do Diego?
0: Eu não.
4: Vai. Pô, tá laricando,
0: Fefo? Não, não sei de nada, não sei de nada. Caí de paraquedas aqui, tô aqui aproveitando. Tô aproveitando a deixa. Me deixa, me deixa. Oi, fala aí, fala aí.
5: Ô, Fê, você tá recebendo fotinho de peito? Vou mandar o meu pra você também.
0: Não, não, não, não, não. Não, não precisa não, não precisa não. Deixa quieto, deixa quieto. Já tirei a foto, já tirei a foto. Não precisa mandar não, pelo amor de Deus. Não.

0: Oi! Angelita, oi, meu amor!
1: Boa noite, Bandilove, Angelita.
0: Bandilove, Bandilove.
1: Tá?
0: Bandilove.
1: Tô ligada aqui no
0: Bando
1: de Coruja.
0: Não, não, peraí.
1: Tô aqui assistindo, aqui ouvindo e morrendo de rir aqui. Fernando César participando aqui do Bando de Coruja. Como o Bando de Coruja mexe com o locutor e mexe com os ouvintes. Porque não parece o Fernando César que estava uns dias atrás
0: no Bando de Lá.

0: do inglês. Como seria, hein?
1: Não, ele já
0: gente,
1: fez.
0: Gente, beijo, boa noite, fiquem com Deus, tô amando.
1: Valeu, e fica legal, viu? Eu acho que a gente tem que trazer o Marcelo Dias pelo menos uma vez por mês aqui no Band Coruja. Eu acho. Vou falar pro menino da escala. Eu vou falar pro menino da escala. É. Olha aí quem chegou!
2: Oi, olá, bom dia, Fernando César, bom dia, turma de coruja, José Aparecido.
1: Fala, Zé.
2: Por aqui pra gerar uma boa programação.
1: Pô, legal.
2: Uma ótima madrugada, tudo de bom pra você e a todos os ouvintes. Sensacional, hein, Fernando?
1: Opa!
2: Muito bom de ouvir você.
1: Pô, é legal.
2: Sempre uma
1: delícia. Boa.
2: Delícia. Valeu, Fernando. Aquele abraço e tchau.
1: Valeu, que prazer, hein? Olha aí que beleza, hein? Eita, nós! A galera tá participando com a gente, mandando mensagem. Aí eu quero saber o seguinte: imagine só, você tá deitado na sua cama, tá de boa. Aí você vai acordar a esposa do lado, né? A esposa tá do lado. Aí você pega, toca o despertador. É, aí qual é a primeira coisa que você faz? Você pega o celular pra ver se tem mensagem, não é verdade? Esposa do lado dormindo, tal, não sei o quê. Aí você percebe que chegou mensagem. Imagine só quando você coloca a mensagem. É essa mensagem aqui, ó.
3: Acorda, amor. Já tá na hora de levantar.
1: O que você explicaria pra sua esposa? Você tá dormindo lá e tal. Aí chega a hora de acordar. Você dá play no WhatsApp. Esposa dormindo do lado. Quando você dá play.
3: Acorda, amor. Já tá na hora de levantar.
1: Eu prevejo problemas, hein? O que você faria? Qual seria a sua desculpa? O que você falaria pra esposa? Ai, é meu amigo. Meu amigo me zoando. Ai! Oi, fala aí.
4: Fala, Fefo.
1: Oi.
4: Boa noite. Lucas aqui de Curitiba. Falando com você, cada hora eu tô num lugar, uma hora eu tô em São José dos Campos, outra hora no Rio Grande do Sul, outra hora em Curitiba, eu tô aqui na casa dos amigos, comemorando hoje o aniversário de uma figurinha, dois aninhos, a Maria Clara, filha de um brother meu.
1: É.
4: Então tô por aqui, cara. Ô Fefo,
1: só
4: avisando pros ouvintes da Band, a Band Chapecó não tá pegando, tá? Não sei por quê.
1: Ah, é?
4: Ela tá fora do ar aqui. Perdi a cobrar aqui pela Alexa. Mas ela não tá pegando, tá? E... cara, quanto você acha que vai dar o jogo do Brasil segunda-feira?
1: Putz, cara. Putz, não sei, Japão.
4: Depois de amanhã a gente pega o Japão, hein,
1: cara? Ai, bicho. Hein,
4: você acha que vai dar bom? Acho que vai dar 20? Fala pra nós.
1: Não, acho que vai dar bom. Acho que vai dar bom. Ai, cara, não dá. Vocês estão com medinho? É, dá medinho, não dá medinho, não? Dá medinho, claro que dá medinho, cara. Cadê a trilha aqui que eu tô procurando a trilha? Tô falando aqui, tá dando uma enrolada, mas eu não acho a trilha de forma nenhuma. Cadê a porcaria da trilha aqui? Cadê a trilha? Olha, não acho a trilha, rapaz. Apagaram a porcaria da trilha, é? Puxa vida, então vamos colocar essa daqui, ó. Essa daqui. Aí, tem que sempre puxar pros cornos, né?

0: tá jogo, hein? Quanto tá jogo? 3-0 Bélgica. 3-0 Bélgica, hein? E vai acabar.
1: Ele é como, mas é meu amigo. Ele é viado, mas é meu amigo.
0: É, vai acabar. Vai acabar daqui a pouco, tá? 82 minutos.
1: Mas é meu amigo.
0: 82 minutos, 3-0 Bélgica e Nova Zelândia.
1: É viado, mas é meu amigo.
0: Quanto tá o outro jogo, hein? O outro jogo, quanto que tá?
1: Pode ter defeito, mas é meu amigo.
0: Cadê o outro jogo? Tem dois jogos rolando, não tem? Ou só tem um jogo rolando? Tem os dois jogos rolando aí, não tem não? Como é que tá?
1: Hã?
0: Fala aí, Queiroz.
2: E aí, Rafa, suave, fio?
0: Rafa?
2: Boa noite pra nós, mosquito da dengue. Como que você tá? Tava sumido? Ó, escuta só. Brasil e

0: Japão.
1: Quanto?
0: Eu vou te falar quanto vai ser o placar.
1: Ah.
0: É 3-2.
1: Caramba.
0: 3-2.
1: Pra quê?
0: O Brasil vai voltar mais cedo.
1: Sério?
0: Porque o Japão vai meter logo Kamehameha. Tudo em cima do Goku. Tudo dentro do cu.
1: Que isso, cara? Você acha que vai dar 3-2 pro Japão? Fernando, eu acho que vai ser 2-1 Brasil. Mas o jogo poderia ser mais tarde. Se der mal, o dia vai ser longo. É verdade, é verdade. Se der ruim, vai ser problema. Fernando, Egito e Irã 1-1. Olha aí, jogão, hein? Jogaço. Jogão, jogão. Oi. Fala aí.
2: Boa noite, meu amigão, tudo bom? Aqui é o Paquito, juntamente com um amigo aqui, Parazinho, caminhoneiro aqui na Europa.
1: E aí, rapaz?
2: Estamos ouvindo aqui a Band FM via aplicativo, show de bola. Todas as meninas falando aí, mas tem uma que tem dias que não entra. Cadê a Tânia, hein? A Tânia, ô Tânia, aparece.
1: Ô, a Tânia é essa aqui, né?
3: Acorda, amor. Ai. Já tá na hora de levantar.
1: Tânia! Cadê a Tânia? É verdade, essa faz tempo que não aparece, né? Podia voltar, né? Podia voltar, né? É. Você tá onde na Europa, hein, cara? Você tá onde? 370, não sei onde que é, não. É, fala, William, o que foi?
4: O placar.
1: Não, ó, o nosso repórter, atenção, nosso repórter vai se expressar aqui. Atenção.
4: O placar da Band FM informa. Nova Zelândia 1.
1: Ó. Oh.
4: Bélgica 3.
1: Olha aí, 3-1, hein? 3-1. Reagiu. Agora vai, hein? Agora vai. Oi.
4: Da Band Coruja, tá ouvindo aí a mensagem aí? Acorda, amor. Eu falaria que era do grupo. Pô, essa galera do grupo também não sabe o que é. Pô, já postava lá no grupo e falava que era o pessoal do grupo e apagava. Pra ela não ver que eu postei.
1: Ah,
4: entendi.
1: Rápido,
4: jogo rápido.
1: Entendi. Você acorda a mulher do lado, aí você dá play no áudio.
3: Acorda, amor. Já tá na hora de levantar.
1: Aí na hora a mulher levanta e fala: que é isso? Você já mandaria, não, foi o grupo. Entendi. Entendi, ligeiro.
5: Ele é como, mas é meu amigo.
1: Oi, fala aí.
6: Boa noite, meu amigo. Como tá aí? Aqui na padaria do Senhor André. Aonde que os padeiros queimam rosca todo dia. Principalmente o nosso padeiro-chefe, o Gabriel. O fodão da padaria. Mandou um salve aí pra você daqui do Rio de Janeiro, do Acari.
1: É nóis, meu querido. Um abraço aí, tudo de bom. Atenção, atenção. Plantão do esporte. Plantão do esporte.
4: Olha o gol. Romelu Lukaku. Bélgica 4. Nova Zelândia 1.
1: Hein? 4-1.
7: Outra coisa, cara, como é que eu faço pra conhecer você, cara? Ou seguir você no Instagram, mano? Eu sou seu fanzaço, cara, pra caramba.
1: Primeiramente, obrigado, viu? Vai lá no @NandoCesar. Eu tô lá, tá? @NandoCesar. Eu estou lá no Insta. O César é com S, não é com Z, beleza? Valeu, meu irmão.

0: aí, amigão? Nesse exato momento eu tô na Espanha. Na verdade, eu tô chegando na Espanha, né?
1: Pô, legal.
0: Eu faço a rota aqui, França, Espanha, Lyon, Zaragoza. Mas todo dia aqui a gente curte a Band FM. Aqui agora são 6h49, né? São 5 horas de diferença. E ajuda muito aqui também nós, né? Que a gente roda pela parte da noite, a noite inteira, né? E a gente vai curtindo aqui a Band FM, o som não some. E aquele alto astral, coisa boa demais, viu? Você não tá entendendo não, jovem?
1: Ô, legal, legal. É, eu tenho família aí na Espanha, pô. Que legal, cara. Um abraço aí, boa rodagem, viu, irmão? Ó, plantão, plantão.
2: Nossa, Fernando, que plantão desanimado da desgraça. Parece que é o Percival que tá dando a notícia.
1: É verdade. É verdade, é verdade. É o Percival.
3: Bom dia.
1: Bom dia,
3: meus amigos.
1: Bom dia.
3: Bom dia.
1: Bom dia.
3: É, vocês estão falando só da Tânia. Tânia, agora Maria, ninguém fala meu nome, né?
1: Pois é, mal, cadê a Maria? Eu sou a
3: rainha. Eu sou a rainha. Por que vocês não falam no meu nome? Tá? Tá tudo bem?
1: Tá tudo ótimo. Tá tudo
3: maravilhoso
1: bem.
3: Aí?
1: Tá tudo bem.
3: Tá?
1: Tá bom.
3: Isso que eu quero saber, tá?
1: Não, tá tudo certo aqui.
3: Tudo bem?
1: Tá tudo bem, tudo
3: tá
1: bem.
3: Tá bom.
1: Tudo bem, tudo certo.
3: Que tá? Seja um dia lindo.
1: Amém, hoje. Amém, obrigado.
3: Com a corujinha do lado.
1: Entendi.
3: Né?
1: Aham,
3: E a Maria também do lado.
1: A Maria do lado.
3: Não?
1: É isso,
3: fala
1: é
3: aí.
1: Isso. É isso, pronto, Maria, Maria do lado, Maria do lado, é isso. É isso, é isso. Muito bem. Muito bem. É, rapaz. 1h52 hoje, dia 27 de junho de 2026. A gente segue com o nosso Band Coruja até às 5 da manhã. Você participa. Manda aí a sua mensagem. Quero saber como é que você tá. O que você tá fazendo? Tá no trabalho? Não estudou? Vai trabalhar de madrugada, tá vendo? É. Vale pra mim também. Vale pra mim também.
4: Aí, Fefo, tava perguntando o Davi, ó. Começou a aparecer a turminha dele. Maria, Davi. Daqui a pouco vem o Alê Fenomenal.
1: Ah, o Alê Fenomenal. Verdade. Verdade, verdade. Cadê hoje?
5: Manda um alô pro Júnior Vigilante da Linha Amarela, aqui no Rio de Janeiro.
1: Ô, Maria, estão me dando aqui algumas informações importantes sobre a senhorita. E tá aqui, ó, Fernando, cuidado com essa Maria, porque ela é safadinha. Maria dos... Maria! Maria! O que acontece? Como assim, Maria? A Maria Saidinha, é? A Maria Saidinha?
2: É melhor falar o nome dessa senhora aí, Fernando, porque pela vozinha dela, se você não falar, ela não costura o seu pullover.
1: Fala, Regis. Vão.
6: Cefão.
1: Oi.
6: Boa noite. Vou ficar com você até as 5 da manhã.
1: Porra.
6: Vou pegar duas bonequinhas, levar uma pra você aí.
1: Região não, não, taxista. Não. Não precisa. Fica aí de boa. Não precisa, não.
7: Oi. Ô, Dona Maria, tudo bom? Deu um tesão da porra agora escutar sua voz.
1: Que
7: Dona
1: isso?
7: Maria.
1: Que isso?
7: A corujinha eu já tomei 3 aqui, Dona Maria. Já tá, o zóio já tá regalado igual o farol alto.
1: Ai, que loucura, que loucura.
8: Bom dia, Fia.
1: Bom dia, Fia.
8: Ô, Fia.
1: Oi.
8: O Davi Motosserra, o Júlio Skin Carió, e ele tá imigrando lá pra concorrência lá, ser traidor.
1: Quem?
8: Depois das 3, ele aparece aí.
1: Quem? Quem é? Deixa eu ver aqui.
8: Serra, o Júlio Skin Carió.
1: Eu não sei quem é. Oi, fala aí.
9: Eita, eita, qual vai ser o placar Brasil e Japão? Vai ser o mesmo dos outros jogos, é, porque você acha que eles vão ficar com cada jogo, eles vão comprar um placar? Placar vai ser o mesmo, agora depende do numeração, né, que o Brasil vai fazer ou o Japão vai fazer, né?
1: Cara, eu tava com saudade do Bando de Coruja, só tem louco aqui. Só tem doido aqui nesse programa. Pelo amor de Deus. Muito bem, 1h55. 1h55. Valeu, Amoral, tamo junto. Você vai participando com a gente, vai mandando a sua mensagem, vai interagindo com a gente através do nosso WhatsApp 11 99991 9197. Participa com a gente. É, cadê a vinhetinha aqui? Eu já esqueci de tudo aqui, cara. Esqueci da vinhetinha. É, cadê as vinhetinhas aqui? Ah, achei a vinhetinha. Tá aqui, ó. Peraí. Essa daqui mesmo? Vamos ouvir, vamos ouvir. Ah, essa! É essa! É essa! Segura aí que a gente já volta.

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0: Atenção, senhoras e senhores, atenção, atenção, atenção. Informação importante, atenção, atenção. Senhoras e senhores. Senhoras e senhores, informação importante. Cadê aqui o meu repórter? Cadê o meu repórter? Cadê o meu repórter? Atenção, Sara. Alô, Sara. Sara. Cadê? Aqui, ó, William. William, oi, William. Oi. Oi, atenção. William, fala, caramba. Oi.
1: Sally Marques faz o quinto e último gol do jogo. Bélgica 5, Nova Zelândia 1, encerrado.
0: Muito bem. Pera aí, agora tem gol também aonde? Tem gol aonde que rolou gol? Teve gol também no Irã, gol do Irã, gol do Irã! Foi anulado! Ah, foi anulado, foi anulado. Obrigado, Sara, pela informação. Caramba, viu? Foi!
2: Pô, Irã 2-1 no Egito, hein? Ai! And Trump is very good!
0: Peraí. Peraí. Vou tomar extrato de própolis. Ô, seu animal, você sabe que foi cancelado esse gol, né? É, esse gol não foi válido, seu animal. Você sabe, né? Peraí só um minutinho, vou tomar o própolis. Cadê aqui? Peraí. Peraí. Peraí, própolis. Peraí, não me impressione. Peraí. Primeiro eu faço assim, jogo um pouquinho na lâmina. De água. Aí depois assim, ó.

0: Ai, tomei própolis. Olha a Sheila, rapaz. O que foi, Sheilinha? Tudo bem?
1: Olá, bom dia. Tudo bem? Aqui é a Sheila.
0: Oi, Sheila.
1: Motorista de aplicativo.
0: Não, peraí, cadê a... Não, preciso colocar uma trilha especial pra Sheila. Não, peraí, cadê a trilha da Sheila aqui, gente? Não, peraí, cara. Não pode colocar qualquer trilha. Vai colocar um Bilal pra cá, Bilal pra lá? Não, peraí. O Bilal pra cá, o Bilal pra lá. Não, pelo amor de Deus. A Sheila tá falando com a gente, pô. A Sheila tá mandando mensagem pra nós. E a gente com esse tipo de música, pô. Pelo amor de Deus. A gente tem que colocar uma música aqui que dê todo o clima. Apaga a luz aí, gente. Apaga a luz. Isso, apagou a luz. Fecha os olhos. Peraí. Muito bem, senhoras e senhores. A partir de agora, ela que está chegando no nosso programa. Dá uma voltinha. Olha, dá uma voltinha. Senhoras e senhores, Sheila.
1: Oi. Tudo bem? Aqui é a Sheila.
0: Oi, Sheila.
1: Motorista de aplicativo. Uhum. Curtindo Corujão, vocês lado a lado.
0: Ai, que gostoso.
1: Me dando muita risada. Eu falei que a qualquer momento eu vou ser reportada, porque eu fico ouvindo vocês. Vocês falam uma besteira, eu dou risada. Acho que o passageiro fala: essa menina é muito louca. Beijo. Olha, o placar de segunda-feira vai ser 4-1.
0: Ai, 4-1, também acho. A gente precisa se comportar mais quando tem participação feminina aqui, viu, gente? É. Pô, pelo amor de Deus. Vai expulsar a menina daqui agora. Pronto, ela não manda mais mensagem. Tá vendo?

0: Fernando, própolis é coisa de semi-hétero. Ah, vai te catar. Não me enche o saco, não me enche o saco.
1: Nossa, só pela voz a Sheila gravou esse áudio aí pingando, né, Fernando?
0: Eu esqueço que eu não posso colocar o áudio do nada assim. Eu tenho que escutar antes, não adianta. Fala, repórter, fala, repórter, atenção, repórter.
2: O gol do Irã.
0: Não, peraí. Atenção, é informação oficial aqui. Alô.
2: O gol do Irã foi anulado por impedimento.
0: Foi anulado.
2: Jogos encerrados: Bélgica 5, Nova Zelândia 1.
0: Certo.
2: Egito 1, Irã 1.
0: Certo.
2: Bélgica classificada em primeiro do grupo com 5 pontos.
0: Muito bem.
2: Egito com 5 pontos. Ah. Em segundo, Irã com 3 pontos, eliminada.
0: E acabou. É isso. E com isso termina o nosso plantão esportivo. Muito bem. Fala, Sheilinha, fala, meu amor, fala.
3: Vocês não valem nada.
0: Não, peraí.
3: Ai.
0: Não, peraí, Sheilinha. Sheilinha. Ai, caramba, viu?
4: Nossa, esse áudio da Sheila, eu me senti no voo da Gol. É, por gentileza, aeromoça, um copinho d'água, por gentileza.
0: Por favor, uma água sem gelo. Vai fazer mal para minha gargantinha. Não. Sheila, tá proibida de mandar áudio. Não, tá proibida, pelo amor de Deus. Que voz é essa, né? Que voz é essa? Caramba, já pensou a Sheila dirigindo lá? Você pega o carro, aí vem a Sheila. Oi, por favor, aperte os cintos. Ai, eu pego todos os cintos do carro e aperto, rapaz. Sério, não. Tá louco. Ai! Eu pego o carro até do banquinho do nenê pra pegar. Você é louco, velho. Não. Eu peço pra abrir o porta-mala, eu me jogo no porta-mala e coloco a minha mala no banco de trás. Você tá louco, velho.
5: Ai, Chiba, buzinho.
0: Não, peraí, calma, Ed, pega leve, rapaz. Oxi. Não é assim também, não é assim, tá? Calma. Os caras se empolgam, não, também não é assim. Calma, meu irmão.

0: Pô, velho, pega leve, irmão. Você é louco.
1: Foi. Olha a voz da Sheila, Fernando. Pô, pode trazer o macarrão seco que o molho tá todo nela.
0: Que chavequinho, hein? Que chavequinho furado.

0: Oi. Fala aí, Hernando. Bom dia. Aqui é o Gaguinho. Gaguinho. É, queria dizer que aí o Hernando aí é artista e caminhoneiro.
1: Tá fácil escutar o seu áudio, viu? É um áudio muito legal de se ouvir, viu? Fala, Betinho.
2: Imagina ela falando pra você assim.
1: Vixi.
2: 800 mil.
1: Cara, tá difícil, né? Uma comunicação, não tá, não?
3: Ô, Fernando, bom dia, Fernando. Ô, Fernandão, beleza?
1: Beleza. Quanto tempo, hein? E aí, verdade.
3: Você não participa aí do Manicuroso?
1: Verdade, tô aqui hoje.
3: Então, rapaz, você tá aí? Tá com a saudade de ouvir a voz do Marcos Pirituba? Mas já passou, já passou.
1: Já passou, já passou. Já passou.
3: Deixa aqui. Ele não tá participando mais.
1: É.
3: Eu tava com a saudade dessa voz dele, rapaz. No Diegão ele não participa mais. Do Léo Júnior não participa mais. Estranho, rapaz. Eu tava com saudade. Falou, Fefô. Tamo junto até as 5.
1: Tá sentindo falta dele, meu bebezinho? Ai. Tá sentindo falta de escutar a voz.

0: Não, o Fernando, coloca a voz da Sheila de novo. Não, eu não vou colocar a voz da Sheila coisa nenhuma. A Sheila tem que mandar um novo áudio pra nós aqui. É isso que ela tem que fazer. Ela tem que mandar outro áudio pra gente aqui. Ela já nem deve estar dando mais moral pra nós. Ela já saiu assustada já. Vocês assustaram ela. Cadê a Sheila? Sheilinha? Cadê a Sheilinha? Cadê a Sheilinha? Sheilinha? Oi.
1: Fala, Fefo.
0: Fala aí.
1: Bom dia, Danilo de Piracicaba.
0: E aí, cara?
1: Rapaz, eu já vi de tudo nesse programa. Ó, o cara falar que tava com saudades de ouvir uma voz de
0: homem. Marco de Pirituba. Rapaz,
1: você foi logo assim lá longe, moço. Você tá doido?
0: Não é? É, cara.
2: Pô, Fernando, a Sheila mandando áudio aí com uma baita voz caramelo e me aparece o macho falando que tá com saudade da minha voz. Vai ficar,
0: pode crer, cara. Coisa estranha. Esse programa é muito louco, cara. Cadê meu extrato de própolis? Cadê meu extrato? Não, peraí. Peraí, cadê meu extrato de própolis?
1: Oi. É, fi, apresenta o catálogo pra ele das meninas lá, porque um cara desse aí precisa, né? Precisa de outro entretenimento. Não é possível, o cara vai falar que tá com saudade de voz de macho, bicho.
0: Então.
1: Ave Maria, pelo amor de Deus, né?
0: Ai, caramba, viu?
3: Ô, Fernandão.
0: Oi.
3: Agora eu entendi o que o Barrone tava falando do meio gay. Existe o meio gay, aquele que só tem a sensação, e existe esse daí, ó, que tá com saudade da voz do outro.
4: Ô, corno, vai lá em Pirituba, lá, além de corno, baitola agora. Procura um livro de gel pra você levar pra ele. Dois tagaras de 500. Aí ele vai lhe dar o que você tá procurando.
0: Não, o Ed mandou. O Ed lá de Salvador mandou mensagem pra gente aqui. Não, eu tô com medo de colocar os áudios do Ed agora. Não, tô com medo. Não, vai tomar cartão amarelo. Cartão, cadê o cartão? Cadê o cartão amarelo? Não, cadê o cartão? Cadê o apito? Aí, ó. Cartão amarelo, uma hora sem mensagem. Pronto, penalidade. Não. Passou o ponto. Oi.
1: É, Fernandão. Tanta mulher falando as vozes bonitas e o cara vai se preocupar com voz de homem que tá com saudadinha. Aí tá meio estranho, né? Ou e outra coisa, hein, Fefo? É, você já pegou lá o própolis, né? Agora só falta a biqueta.
0: Vai te catar.
5: Danilado! Bom dia, banho de coruja. Alôzão pra toda essa galera e pra Sheilinha aí, né? Música especial pra Sheilinha aí, né?
0: Música.
5: E pra todas gostosas, pessoal.
0: Não, peraí.
5: Tão aí curtindo a programação. Não, aí.
0: Peraí, pô.
5: É o Bagrinho de Rio Negrinho, Santa Catarina. Vai. Tá de congelar o grão aqui,
0: tá tudo bem, mas cadê? Mas cadê a música? Pensei que você ia cantar a música. Cara, realmente tá congelando os grãos, né, mano? Você tá louco? Tá frio aí onde vocês estão? Rapaz, aqui em São Paulo, tá frio demais, cara. O grão fica miudinho, não fica? Não, fica miudinho. Caramba, velho, tem que... Você tá louco. Não dá. Esse frio não dá, não. Você tá maluco. Ui, tá pichuruco?
5: Sheilinha ali arrasou hoje, né? Só que daí o velhinho ali, né? Dizendo que tá com saudade da voz do homem, meu Deus do céu. Olha, nessa tábua aí entra prego.
0: Fala aí.
2: Porra, a pessoa tem a voz do Jotinha do WhatsApp, manda esse áudio. Eu adorei, mano. Põe outro dele aí.
6: Fala, Fernando. Bom dia.
0: Bom dia.
6: Beleza, tudo em ordem? Esse programa aí só tem doido mesmo, hein? Só tem louco. E quando não toma um cardenal, é pior ainda, viu? Eita, nós. Um abraço, tá 5 da manhã por aqui.
7: Eu vou cair de boca nesse mamilo, sai cachorro.
0: Que isso, cara?
7: Esse frio fica parecendo tartaruga escondido no casco. Você tá doido, difícil de achar, maluco.
0: Os caras estão tudo pirados.
8: Pessoal, vou falar pra você, que aqui até que tá gostosinho. Eu tô de chinelo, bermuda, deixa eu ver, 23 graus.
0: Ai, tá bom.
8: Agora fora do carro, eu não sei, mano. Deve tá frio, hein?
0: Você tá no carro, né, bonitão? Você tá no carro, né, lindão? Gracinha. Fala aí.
9: Esse Marco de Pirituba, esse bicho tem um imã chamador de viado da peste. Era o Marquinho de Poço de Calda, Ivan Neres, agora esse outro cabo aí que tá com saudade da voz dele. Ei, Marco de Pirituba, você tem um monte, hein, pra chamar
0: eu,
9: viado.
0: Eu tenho que concordar com você, viu?
10: Fala, Fernando!
0: Oh!
10: Meu grande!
0: E aí?
10: Ai, que voz, nossa, eu queria sua voz, nossa, eu sou tarado em voz, meu Deus do céu, eu queria sua voz.
0: Não tá meio estranho esse negócio, não? Não tá meio estranho.
11: Ô, Fefo, beleza, louquinhas por cá? Mais um ano de vida pra mim hoje, positiva? 3.2. Eu vou falar pra você, comecei a escutar esse bando de coruja aí, mas adquiri tanta coisa que eu não tinha antes, cara. Depressão, ansiedade.
0: É mesmo?
11: Cabelo branco, diabetes.
0: Nossa.
11: Pressão alta. Você tá doido, meu Deus.
0: Tá por a boca. Tá uma beleza, hein? Tá uma beleza. Saúde tá em dia.
12: Oi, Band FM, boa noite, Fernando.
0: Oi.
12: É a Rosa, trabalho do aplicativo.
0: Oi,
12: pisco na área.
0: Eita.
12: Vamos aí, né? Até as 5 da manhã ligadinho na Band. E hoje tá animado. E hoje promete.
0: Oh, vem em mim. Oh, vem comigo. Vem, me dá carona. Tamo junto. Eita. É isso. Oi, fala aí, Clebão.
13: Fala, Fernandão, beleza?
0: Beleza?
13: O Brasil, irmão. Brasil, Japão. Mano, segunda-feira, pá. Comer lá um sushi.
0: Sushizinho.
13: É, aí, pá. Marrocos, Vega, Holanda, França, chaveamento, Argentina. Aí no final é nóis, velho. Tamo junto, mano. Heineken gelada. E ó. Papá, vamos em frente, Fernandão. Chupa aí, Uruguai.
0: Não, pera aí.
13: Ai, Corinthians.
0: Será que vai dar pra nós? Vamos ver, né? Oi.
14: Bom dia.
0: Bom dia.
14: Ô, o aniversariante aí, ele tem depressão, ansiedade, uns fios mais brancos aí, não é pela rádio não, hein? Isso aí é a profissão, a estrada. A estrada dá isso. Você tá doido? Gabriel de Diadema, bora!
0: Eu acho que não é nem a estrada, é o boleto mesmo, viu? É o boleto que cai, que tem validade.
15: Ô, Fernando, boa noite.
0: Oi.
15: Reginaldo, motorista carreteiro por cá. Saí de Piracicaba, tô indo pra Mauá, lá pra Sangoban. Oh, fala pra Rosa esperar aí na Avenida do Estado pra dar um cheiro no cangote.
0: Que isso? Oh, pelo amor de Deus, calma. Ei. Os caras não podem escutar uma voz, um timbre feminino, né? Os caras ficam loucos. Ô, Rose, manda um áudio aqui xingando ele, por favor. Muito obrigado. É. Capaz de você xingar ele e ele falar, ai, me xinga. Ai, me xinga. Oi.
16: Ô, Fefo, é Bolsonaro aqui?
0: Aproveitar
16: que tô em casa aqui, acompanhando aqui o Bando de Coruja, tá ok?
0: Tá ok.
16: O meu placar aí pro jogo do Japão com o Brasil é 3-1, tá ok? Manda os japoneses aí abrir os olhos, tá ok?
0: As piadinhas. Muito bem. 2h18 agora, 2h18, você junto com a gente. Aqui no nosso programa, aqui no nosso Band Coruja. E aí, já mandou mensagem pra nós? Aí, já deu uma moral pra nós hoje? Participa aí!

0: chapéu. Ô, Fernando, e o Cabo Verde, você viu? Não, não vi nenhum cabo, não.
1: Com todas patricinhas.
0: Não vi nenhum cabo, não.
2: Ô Rose, passa a localização aí pra nós tomar um.
0: Que mané, tomar localização o que, rapaz? Que mané, o que, rapaz? Oi?
3: Positiva, Gabriel, positiva. Luquinha de Adema também. Rose? Rapaz, na verdade a estrada é o ponto de escape, né, cara? A estrada é o que motiva nós aí, positiva. Aí o cabo aqui já nasce com aquela bombinha injetora no lugar do coração, então, pra cima. É nóis!
0: Olha, acelerou, hein, acelerou. Oh, a Rose respondeu aqui, a Rose respondeu.
4: E eu, pior que eu tava na vida do estado mesmo, viu? Eu tava lá em Mauá, fui parar em Santo André. Agora eu já tô longe, agora eu tô na Aricanduva. Você não falou antes, né?
0: Aí, ó, tontão. Aí, tontão. Lerdo, lerdo. Senhoras e senhores, ele chegou!
5: Ei,
0: Pepão!
5: Ei! Bora, meu irmão, bora, bora aí!
0: Bora aí! Bora aí!
5: Então,
0: muito bem, senhoras e senhores. Nosso querido, bora, bora aí! Bora, bora aí! É, bora, bora aí! Você quer fazer reflexão hoje? Ou você quer ser o nosso repórter esportivo trazendo todas as informações do futebol? O que você quer fazer? Você manda aqui no programa, né? Ele manda no programa. É. O bora, bora, o bora, bora, ele manda no programa. É. Não, eu vou chamar a Rose pra me levar pra casa aqui. Eu não vou voltar a dirigir. Rose, me leva pra casa, Rose, me leva. Cadê o bora, bora? Bora, bora, aê!
5: Bora, aê! Nós vamos ganhar esse X aí! Vamos ganhar, vamos enfiar o cacete em todo mundo aí! Japão, depois vamos pegar a seleção aí! A França aí, bora, bora, bora, aê! Olha minha corneta aí, ó!
0: Bora! Cadê a corneta? Você tá com corneta? Não, não. Ô, oh, bora, bora aí. Não, não, peraí. Você tá com corneta aí, bora? Você tá com corneta aí? Não, eu vou ligar pro bora, bora, cara. Eu vou ligar pro bora, bora. Não, você tá com corneta? Você tá com corneta aí? Agora eu quero... Não, eu vou ligar pra ele. Eu vou ligar, claro que eu vou. E eu vou pedir pra ele soltar a cornetada na janela, assim, pra acordar a galera. Pra acordar geral. Não. Cadê? Ele tá respondendo aqui, agora eu tô curioso. Não, eu vou fazer ele. E vou fazer ele soltar a vuvuzela na janela da casa. Cadê? Vamos ver. Manda a mensagem aí. Aí, ó, mandou.
5: Aí, meu irmão, ó. Bora, bora, pode ligar, se quiser, pode ligar, tamo não, junto aí.
0: Não, peraí, vou ligar pra ele, vou ligar. Não, eu vou ligar pra ele, peraí.

0: Vamos ligar pra ele. Aí, ele atende aí. Bora, bora aí! Que vai, bora, bora. Tudo bem?
1: Você pra cacete, é 10, né?
0: Não, pera, abaixa o rádio. Abaixa o rádio.
1: É, senhor do jogo aí, mano. Hoje a viagem quer ser o cacete lá, Vanderlândia.
0: Não, pera aí, vamos lá, senhoras e senhores. Vamos lá. É a primeira vez que ele participa. É um ouvinte novo, gente. Bora, como é que você vai, bora, tudo certo?
1: Tô bem, tranquilo. É. Rumo ao Hexa, né? Rumo ao Hexa,
0: olha só, hein?
1: Ah, não acredito, né, mano? Dá pra ganhar do Japão, pega 3 anos do Japão, mas o problema é...
0: Vai ou não vai essa Copa do Mundo? Vai rolar o Hexa ou não vai?
1: Esquema Celote, se você achar o Champãozinho, eu vou ver como é que é.
0: Quê?
1: Ele vai jogar atrás, 4-2-4,
0: não,
1: e ele vai partir 2-3 gols e vai jogar atrás, vai ter contra-ataque. Vai ser bem assim, Champions League também é assim, Real Madrid mete quando é o Real Madrid. E ganhou duas Champions, ganhou do Liverpool, uma e ganhou outra do Borussia Dortmund. Vai ser a mesma coisa, você vai ver só agora. Vai ser uma Champions League do outro lote.
0: Tá fazendo eco, abaixa o rádio aí, escuta pelo telefone, pô.
1: Eu acredito muito nisso aí, viu?
0: Abaixa o rádio!
1: Então baixei, pronto.
0: Aí. Mas ele jogou 4-3-3 da última vez, hein? Jogou com 3 no meio.
1: Agora você vai voltou, né? Vamos ver se quem sabe disso, vou acreditar, né?
0: Mas eu acho que ele vai jogar com 3 no meio ali. Se ele jogar com 3 no meio, eu fico mais tranquilo também, viu? Deu certo.
1: Agora tô muito emocionado agora. Fala aí.
0: Mas você acha que vai ter chance com o Japão? O Japão tá bem, hein?
1: É, Japão tá bom, Japão é rápido, né? Japão é tecnológico, tecnologia, tem que saber jogar, né?
0: Japão tem raça, meu velho. Japão é. Os caras são tudo samurai.
1: Se você fizer no Japão, eles podem empatar. Você fica atento aí.
0: É, os caras aguentam lá os quatro tempos, pênalti de boa.
1: É, Brasil pode ganhar, mas tem que saber jogar e saber ficar atento. Não pode brincar, bobear, não.
0: É verdade.
1: Ir pra cima e arrebentar, comer a bola, rasgar o gramado, ir pra cima e ir pra cima e acreditar, porque nós temos uma camisa pesadona, entendeu? Nós temos que ir pra cima e deitar e brilhar, porque nós somos tipo os moleques da várzea, nós estamos tipo campo de guerra, campo de batalha. Nós sonhamos vendo uma bola, vamos ver no futebol, nós sonhamos com isso aí. O mundo fosse uma bola, nós vamos futebol, somos pai de futebol, nós vamos ter que ganhar isso aí. Rumo ao Hexa, rumo a ganhar, brilhar, arrebentar, rumo ao Hexa, é isso aí.
0: Falou bonito, rapaz, olha aí, ó. O Bora Bora.
1: Muito emocional do Hexa aí.
0: Ele tem o dom das palavras, é isso aí, rapaz.
1: É isso aí.
0: Me conta uma coisa. Japão foi melhor do que Holanda, por exemplo. Né? Se a gente pegasse Holanda, a gente tava ferrado.
1: Ah, com certeza, quando é complicado, quando é difícil, hein?
0: Ó, o Robertinho mandou mensagem aqui, deixa eu ver o que ele falou.
2: Mas ô Fefo, se comer a bola e rasgar o gramado, ele é expulso.
0: Não, peraí, não entendi nada. Michael mandou mensagem pro Davi, deixa eu ver aqui, peraí, deixa eu ver.
3: Ô Davi, essa cornetinha sua aí, você não tá tirando da boca, né? Você não tá colocando na bunda, ela tá soprando depois, né?
1: Cansa a bunda aí, apertar a bunda, isso aí é cornetão, tá de ser.
0: Chupa!
1: Ei, Mike,
0: cadê a cornetinha? Eu quero ouvir a cornetinha, cadê a cornetinha?
1: Aqui, aí,
0: cadê,
1: ó.
0: Cadê, ó, vai. Você vai assistir o jogo aonde na segunda-feira?
1: É na minha casa mesmo, entendeu? Minha casa mesmo, chegar tranquilo com os bichinhos aí, fazer bichulinha aí, alegria. Então, torcer normal, né? Tá na casa do meu pai também. Meu paizão. O paizão veio 3 Copas do Mundo também. Meu pai viu, achou pra comer 70. Meu pai sabe, viu? Tô com o meu pai, então. Tá? Cadê meu pai também? Pode ser também. Vamos ver até lá.
0: Não, peraí.
1: É, meu paizão, ah. 3 anos de vida, filho. Existiu 3 Copas do Mundo.
0: Ele
1: no Brasil, o Tetri, e Teto e o Penta, né? Você vê, meu pai, né?
0: Não, peraí.
1: O Brasil ganhou 3 Copas do Mundo.
0: Ele assistiu 3 Copas do Mundo ao vivo?
1: Assistiu ao vivo. Assistiu 3 campeonatos, Brasil 70, 94, 2002. Você vê como é que é, né?
0: Peraí, ele assistiu o Brasil ao vivo mesmo, no estádio?
1: Não, não tem televisão, né? Acho que era preto e branco na época, não sei.
0: Ah, pô, ele só assistiu 3 Copas?
1: 3 Copas do Mundo, eu assisti só 2, você vê como é que é, né?
0: Por que ele só assistiu 3? Não gosta de futebol?
1: Sim, a idade, né? Assim... lesão de vida, né? Não, mas meu pai e paizão que eu tenho também.
0: Ah, ele só não assistiu Três Copas, foi isso?
1: Não, ele assistiu Três Copas, ele assistiu e viu o Brasil 76.
0: Tá certo.
1: Ganhou tricampeonato com o Pelé.
0: Diz isso.
1: Depois ganhou com o Romário Bebeto e ganhou com...
0: Entendi.
1: Agora com o Ronaldo e o Rivaldo em 2002, 24 anos, eu tô esperando, né?
0: Ah, entendi. Aí, né? Tá certo, tá certo. É verdade, é verdade. Será que vai rolar? Eu não sei se vai rolar o Ex ainda. Eu acho que ainda falta muita coisa, difícil.
1: O caminho do Ex é longo, mas...
0: É longo.
1: Eu pensei, você confia no técnico. O técnico é bom. O Ancelotti, você confia no Ancelotti. Ele pode jogar no 4-2-4 aí, mudar o esquema tático, o Brasil fazer 2-3 gols e jogar atrás.
0: É isso.
1: No esquema tático, é difícil. Né?
0: É verdade, também, é verdade.
1: O Neymar voltou. O Neymar voltou.
0: Não,
1: o Neymar voltou,
0: agora, a agora, Neymar, agora vai, hein? Agora vai. Neymar voltou. Agora vai. Você acha que o Neymar, ele vai ajudar a gente a ganhar o Ex,
1: é? O problema é jogar bola e quebrar depois as pernas do Neymar e jogar mais. O problema é isso aí.
0: Não, mas...
1: Pode jogar dois mata-mata e ficar fora. Isso é o problema.
0: Depois da Copa acabou também, né? Eu acho que Neymar, depois da Copa, não, né? Vai dar um tempo aí, já era.
1: O problema,
0: né?
1: É o Neymar, ele pode... O que o Vini Júnior que pode... É, não. Nosso Júnior tem que confiar.
0: A Copa não é do Neymar. A Copa é do Vini Júnior, né? A Copa... O grande nome do Brasil... Todo mundo tá falando Neymar, Neymar, mas o grande nome do Brasil hoje é Vini Júnior. É Vini Júnior.
1: O Matheus Cunha, mas o Matheus Cunha mais é não acreditar, né?
0: O Vini Júnior abraçou.
1: Também.
0: Não, o Vini Júnior, ele abraçou o projeto da Copa, né? Então.
1: O Hendrick, mas o Hendrick aí. Às vezes a Coca aí queima o garoto queima ele. Ele fica. Vai que ele perde o jogo por causa do Brasil.
0: Não, é.
1: Mas o italiano tá esperando. Cair num jogo bom no Brasil.
0: Eu torço pelo Hendrick aí pra entrar e tal. Mas ainda tem muita briga interna lá pra ele jogar e tal. Eu, na minha opinião, o grande nome é Vini Júnior. Vamos ver se o Vini Júnior. Se depender dele, dá pra ver que ele tá com raça. Dá pra ver que ele abraçou
1: isso aí,
0: a ideia.
1: Isso aí. Vamos ver. Ele tá arrebentar por causa do balão aí. É isso aí, então. Vamos lá, então.
0: Falou bonito. E agora é o seguinte, pra gente terminar aqui a sua participação, eu gostaria de um pensamento motivacional para a Copa do Mundo 2026.
1: Vamos lá então, é acreditar, vamos pensar que nós vamos ganhar o Hexa, vamos acreditar no Hexa, vamos lutar pelas glórias da vida, glórias do Treta, do Penta, nós, como nós ganhamos na época. Jogadores que não são consagrados, mas podem se consagrar. Neymar, Vício Júnior, Hendrick, por que não? Vamos acreditar, vamos sonhar. Nós temos que sonhar, porque nós, quando nós estamos na Copa, nós temos que acreditar. Rumo ao Hexa, rumo a ganhar uma bola, porque nós nascemos com o futebol na nossa cabeça. Nós temos futebol, nós temos como se o mundo fosse uma bola. Campo de várzea, campo de terra, desde a época, rumo ao Hexa, Tetra, Penta, nós somos realmente o pai de futebol. Nós temos que acreditar, temos que sonhar, temos que vencer. E vamos vencer sim, porque nós somos Hexa. Porque através da pátria e através do suor do jogador, chega lá.
0: É isso.
1: Acreditar, chega lá.
0: É isso. Que coisa linda, que coisa linda. Aplausos, senhoras e senhores. Muito bem. Esse foi o Bora Bora. Esse foi o Bora Bora. Valeu, Bora Bora. Valeu.
1: Valeu.
0: Agora foi. Agora vai, hein? Agora.

0: Olha, depois dessas lindas palavras, me sinto até mais motivado, tá vendo?
1: Eu não sei falar.
0: E agora quando eu estou olhando para a porta do estúdio, quando abre a porta, ele entra aqui, senhoras e senhores. Fábio Jussi!
2: Bom dia, Fefo. Oi. Satisfação falar contigo.
0: E aí, cara?
2: Bom dia pra você, um bom dia pra esses bando de psicopatas, bando de loucos.
0: Imagina, imagina, imagina.
2: A todos os carreteiros, ubeiros, taxistas, porteiros, vigilantes, aquele abraço.
0: Oh,
2: e todas as mulheres também.
0: Ah, ai, ai, ai, ai, ai, ai, ai. E aí,
2: a
0: tudo
2: casa
0: certo?
2: Cai, tudo
0: aí
2: certo.
0: Aí a casa cai, hein?
2: Me dá só um oi aí, dá um abraço em você, que eu não te via faz tempo.
0: Verdade, verdade. Você tá bem?
2: Tudo bem, graças a Deus.
0: Tá porcaria nenhuma, você tá aí todo detonado, velho.
2: Tô me recuperando,
0: puta,
2: né?
0: Mas o que foi? Moto de novo?
2: Não, foi.
0: Ah, foi academia.
2: Treinando. Estourou o tendão do bíceps.
0: Puta, cara. Que parola, velho. O tendão do bíceps estourou.
2: Estourou, cara.
0: Caraca, velho.
2: Cara, eu treino há 20 anos, cara. Nunca aconteceu isso comigo, cara. Primeira vez.
0: E
2: cara.
0: Aí estourou o tendão, mas o quê? Rompeu?
2: Rompeu, cara.
0: Pá, cara, doeu pra caramba, então.
2: O médico falou que pode ter sido desgaste, né, Fê?
0: Então o seu bíceps, ele meio que subiu aqui pra cima, então.
2: Cara, é igual aqueles vídeos do Kawaii, cara. Do... que a gente vê lá no Kawaii, do TikTok.
0: É o Popeye quando não pega o espinafre, né? Quando
2: a Popeye... sensação, Fê.
0: Popeye fraco, Popeye fraco, triste.
2: É, a sensação é quando você tá quebrando um elástico, sabe? Na
0: caraca,
2: assim,
0: velho.
2: É aquele estralo, é a mesma
0: Entendi.
2: Sensação.
0: Caramba, velho, você tá zicado, hein, velho? Pelo amor de Deus.
2: Que naquele corredor dos 1018 pastores.
0: Caraca, velho, pelo amor de Deus. Agora cirurgia, né?
2: É, cirurgia e recuperar.
0: Mas rompeu completo?
2: Rompeu,
0: ou parcial?
2: Não, rompeu completo.
0: Puta, cara, quatro, olha, parabéns, ó. Mas que conquista. E vai fazer cirurgia quando?
2: Eu já fiz, pô. Já,
0: ah, você já fez voltei, a cirurgia?
2: É, faz 30
0: Entendi.
2: Dias.
0: Entendi. É a mão direita?
2: A direita.
0: Putz, a direita...
2: É... A direita atrapalhou um pouquinho, né?
0: Mas tem a esquerda ainda. Tem a esquerda. A esquerda é legal, né?
2: A esquerda é legal porque você imagina que é outra pessoa, né?
0: É verdade.
2: O não vale nada.
0: Caraca, velho. E aí você operou quando? Você operou quando?
2: Já faz um mês já, cara.
0: Um mês. Mas tá ruim ainda, hein, cara?
2: Não, tá zerado, tá.
0: Mas você tá fazendo fisioterapia?
2: Tô.
0: É mesmo? Tem que fazer, hein, cara?
2: Não, isso aí o
0: e
2: médico
0: tem que
2: falou
0: fazer aí. certinho, hein?
2: O médico falou, esquece 6 meses sem pegar peso nesse braço aqui.
0: Esquece 6 meses, é.
2: Seis meses pra voltar.
0: E fisioterapia, por mais que o pessoal fala, 4 meses e tal, é 1 ano de fisioterapia pra ficar 100% mesmo. Não é quando você receber a alta, não. Continua fazendo, né, cara?
2: Pegar peso novamente, né, cara?
0: Pô, você tá então só assim, ó, só andando assim. Só andando assim. Caraca, velho, zica, hein? Melhoras, cara, melhoras.
2: Eu vou ter que passar naqueles corredor do 1018 pastores, cara.
0: Nossa, você tá louco, velho.
2: 2021, véio. Caí de moto, estourei a cabeça. Agora vai, estoura o bispo.
0: Cara, que é isso? Como assim?
2: Me ajuda aí, né, pô?
0: Aqui, ó, o Marco de Pirituba.
3: Desgramado. Ainda bem que o Jussim cai da moto e só se machuca. Imagina se a moto pega fogo, ele vira um motoqueiro fantasma.
0: Total.
2: É verdade.
0: Pode crer. Porra, então mais 6 meses parado aí e tá? Tal.
2: Putz, cara, é que eu amo esporte, né? Não, mas o médico me liberou a parte de baixo, esteira, bicicleta e do lado só pegar 5 quilos só. E...
0: Só do lado do outro lado?
2: É, do outro lado só 5 quilos ele liberou.
0: Entendi.
2: Aí eu tô indo na academia, vou lá de chego lá, faço esteira, né? Bicicleta.
0: Cara, que coisa chata, hein?
2: Perna, eu tô fazendo só 3 exercícios. É, leg, cadeira e...
0: Não, você faz aquele lá que você fica, faz glúteo, não. Você tem que fazer glúteo. Tem que fazer glúteo. Fica lá de cachorrinho elevação, levantando a perninha.
2: Elevação frontal não, é elevação pélvica, né?
0: Elevação pélvica, exatamente. E aí fica com a perninha doendo.
2: E dá aquela, né, empinadinha no glúteo.
0: Bumbum na nuca. Cadê aqui, ó? Fernando, fala pra ele explicar direitinho como é que é. Não entendi aqui. Como é que é?
4: Ô, ô
1: Ô, Pepe, fala pro Fábio Jussinho explicar isso direito. Com certeza foi a delegada que pegou ele pegando o manjolo dela.
0: Olha lá os caras, já pesando, os caras pesando. Mas e aí, você tem que voltar? Como você pode ficar aí, não?
2: Não, vou ter que ir lá, Fefo.
0: Vai só ter que ir lá? Dar
2: um abraço mesmo pra galera aí, saudade da galera, saudade de vocês.
0: Pô, é nóis, é nóis. Um
2: abração, Fefo, obrigado aí, cara. Valeu,
0: manda
2: galera.
0: Manda mensagem lá pra falar quando você tá aí, pô, pra valeu, gente tocar ideia.
2: Valeu, Marco de Piritoba, seu desgramado.
0: Quanto carinho. Valeu, Fábio Jussim, gente boa, gente boa. Melhoras aí, hein, velho. Valeu, meu, leva a sério essa fisioterapia aí, hein. Pelo amor de Deus. Como é que é, como é que é? Tem bolo lá da festa junina, viu? Tem uns bolinhos lá na festa junina. Não deixaram nada pra nós, né? Mas tudo bem, valeu. Aí. Caramba, só dá louco aqui nesse programa, né? Você tá doido. Bom dia, Fernando! Estrada é mágica, Bino! Olha aí, rapaz! Cadê?
4: Ô, Fefo, vai se lascar, mano.
0: O quê?
4: Vai dar tela pra uma porra dessa. O cara assistiu 3 Copas que ganhou. Aí, 74, 78, 82, 86, 90, 98, 2006, 2010, 2014, 18 e 22. Ele não viu porque ele tá velho. Ah, vai se lascar.
0: Eu não entendi nada, eu não entendi nada. Muito bem, senhoras e senhores, agora eu gostaria que todo mundo parasse, porque nós temos um fenômeno aqui neste programa. Sim, nós temos uma pessoa que faz a diferença aqui na nossa programação. Quando ele fala, as pessoas mandam mensagem, as pessoas se expressam. É, senhoras e senhores, aplausos para ele.
5: O Pepe, se ele quebrou o braço, ele vai ficar 2 meses afastado.
6: O Fefo é fenomenal, não, não, não, não. Não, não. O Fefo, o Brasil vai ganhar de 2-1 do Japão. Pode cravar aí.
0: Ale, o fenomenal! Olha aí, rapaz. Tá vendo que beleza? Nossa, hoje o programa tá recheado, hein? O programa tá recheado, hein? Olha que beleza. O programa hoje...
3: É, o bom é que quando o Ale o Fenômeno aparece, é sempre um plantão especial, né?
0: É sempre, é.
7: Ô, Pepe, Bora Bora falou que o pai dele viu o Brasil ser campeão 3 vezes. Não é que ele não assistiu as outras Copas, não. É que ele assistiu, acompanhou 3 títulos, 70... 94, 2002, isso que ele quis dizer.
0: Ah, entendi.
7: Tá difícil de entender as coisas.
0: Entendi.
7: Tá doido.
0: Entendi.
7: Tá interpretando o que o homem falou.
0: Entendi. Não, você tá traduzindo, ô, na verdade. Filho, oi.
3: Eu queria só fazer uma pergunta pro Alê. Eu queria que ele, já que ele gosta de cravar, o Neymar vai ser convocado?
0: Ô, Alê, por favor, não, vou ligar pro Alê, vai. Vamos ligar pro Alê. Não, não, vamos ligar pro Alê, nós temos uma lenda viva, temos que aproveitar, né? Cadê aqui, ó? Vamos ligar para o Alê, nosso querido Alê. Cadê aqui, ó? Peraí, cadê o Alê? Vamos ligar para Alê Fenomenal. Vamos lá, cadê? O programa caprichado hoje, hein? Programa caprichado, só as lendas. Vamos lá, vamos lá.
5: Alô, Fefo!
0: Olha ele aí!
5: Não, não, não, não.
0: Tudo bem, Alê?
5: Tudo. Alô, viu, me chibocou, né? Em tempo, mas é sério, é polêmico. O Fábio Jussim, ele tem que tomar aquele banho de sal grosso, fazer muita oração 10 dias, porque, olha...

0: Isso, mas dá de oração, hein? Papo Jocim não abusa, não abusa.
1: Não abuse, não abuse, meu irmão. Apesar que já tá abusando, rapaz.
0: Porque tá parecendo o time aqui da Copa do Mundo.
1: Caramba, rapaz.
0: Mas você, então, o Brasil vai ganhar do Japão, né?
1: Você acha que vai ganhar do Japão? A sua previsão é que ganha.
0: Vai ganhar do Japão, mas tá a Copa do Mundo já era pro Brasil, né?
1: A Copa do Mundo já... Como? Peraí, calma, peraí, muita informação. Peraí, primeiro você acha que vai ganhar do Japão?
0: E vai ganhar do Japão, não, mas então, já era a Copa do Mundo, porque a França, a Argentina e a Alemanha vão levar isso aí.
1: Meu pai do céu, quanto otimismo, hein? Quanto otimismo.
0: Não, Pedro, porque se fosse nós do Bando de Coruja, nós trazeria o Ex.
1: Não, se fosse a gente traria, lógico.
0: Não, nós trazeria, porque nós temos mais vontade. Por quê? Que eu vou te explicar, agora você vai me dar razão. Os caras já estão tudo ricos, milionários, com as Maria Joteira, tudo do bom e do melhor. Você acha que os caras estão ligando?
1: Não estão, claro que não.
0: Aí quando eu coloquei lá no meu podcast, porque eu faço podcast no TikTok e no Kawaii, né?
1: Você faz aí, podcast, cara?
0: É, eu faço podcast. Aí tem minhas fãs, que eu tenho fãs, né?
1: Você tem fãs, olha só.
0: Tenho muitas fãs, as Alexandrete, tem a música em inglês, I Love You, Miss Boku.
1: Ah, entendi, entendi.
0: Churumai.
1: Entendi, entendi.
0: É um sucesso atrás do outro.
1: Ah, eu imagino.
0: Graças a Deus, aí esse programa aí, Bando de Coruja, sua rádio, do seu jeito.
1: Tá vendo? Mas me conta uma coisa, então você acha que... Qual seria o seu time aqui do Bando de Coruja? Vamos ver.
0: Olha, tem vários, né? Porque dá pra montar uma seleção top, olha.
1: Dá pra montar.
0: Os comentaristas são fenomenais.
1: Os comentaristas,
0: você é um reserva de luxo.
1: Aí, ó, tá vendo? Eu sou um reserva de...
0: Você é um reserva de luxo.
1: Me colocou no banco.
0: Você ia usar o número 25.
1: É, 25, certo.
0: É, e o Pedro, número 24, né?
1: É o Pedro, é a cara dele. Pronto.
0: É, porque o Pedro é grandão, aí o goleiro reserva. Ele ali não deixa passar nada.
1: Quem seria a camisa 9?
0: Camisa 9, eu ponho o Diego como centroavante.
1: Puxa, olha aí, ó.
0: De apoio. E põe as musas do Bando de Coruja.
1: Tá certo.
0: E os 20 mais maluco do Bando de Coruja.
1: Aí, ó, ganhou. Pronto. Tá vendo?
0: É um timaço,
1: é um timaço. Vocês estão pensando
0: por
1: o quê?
0: Porque, gente, agora vamos falar sério, tem bombas.
1: Não,
0: bombas.
1: Vamos. Bombas? Cadê a bomba? Bomba.
0: Foi música de bomba aí de plantão, aquela lá em cima do Então, veja bem, sabe o Vinícius Júnior? O Vinícius Júnior voltou com a Virgínia, hein?
1: Voltou com a Virgínia?
0: Voltou.
1: Como você sabe disso, rapaz?
0: Eu sigo ele no Instagram.
1: Bomba, hein, cara? Bomba isso daí, hein? Bomba, hein?
0: Eu sigo ele no Instagram.
1: Ah, entendi. Aí...
0: Ele voltou e ele está sendo vendido do Real Madrid. Ele não fica.
1: Caramba, no Real Madrid. Tá sendo vendido do Real Madrid?
0: Meu Deus! Os 4 gols lá deu fruto e ele já é papai já. Né?
1: Já é papai. Meu Deus!
0: Isso aí ninguém deu, só dando um furo.
1: Só não, furo. Atenção, bomba, gente.
0: Demora, mas acontece.
1: Caramba, rapaz, você trouxe 4 tacadas em uma só, rapaz. Que é isso?
0: A Maísa tá lá nos Estados Unidos, né? Com o Depay? É, a Maísa é casada com o Depay, você sabia disso?
1: Não sabia, rapaz.
0: É bomba
1: de novo, cadê a bomba? Bomba.
0: É uma merda hoje.
1: Caraca, velho.
0: Tá tendo uma fera escondida com a Bruna Marquezine.
1: Meu Deus do céu. Tá tendo um remember.
0: Ah, mas o Neymar sempre pegava a Bruna Marquezine e escondido, né, gente?
1: Caramba, rapaz, só as quentinhas, hein?
0: Não, aqui não alisa, não.
1: Mas você prefere quem? Você prefere a Marquezine ou a atual do Neymar?
0: A Marquezine é 10 vezes melhor.
1: Olha aí, rapaz.
0: Eu vou explicar, porque ela chora, ela tem tudo... Não, porque ela tá batendo um bolão. Essa mulher não almoça. Ela é mais fina que meu dedo mindinho, cara. Nada contra as magrelas, mas ela é muito fina. Parece a bruxa do 71 lá no Chaves, cara. Não, é minha opinião. Aqui eu tô na guerra, não fico em cima do muro, não. Aqui tem audiência.
1: Quem que parece a bruxa do 71?
0: A esposa do Neymar parece a bruxa do 71.
1: Caraca, velho. Caramba, rapaz.
0: Fala que glamour que ela tem, essa mulher.
1: Não, mas vamos dizer, você tem a mesma estrela do Neymar, o mesmo dinheiro e tal. Qual a mulher que combinaria contigo?
0: Ah,

0: Eu vou escolher uma, Juliana Paz.
1: Olha!
0: Verde.
1: Olha! Cara, você não é bobo, do hein?
0: Cê... Bando de coruja, Maratacine.
1: Olha lá.
0: Sorocaba. Meu, alô, meu banana, alô, central. É porque ela assim, ia apertava a bochechinha dela, assim, se ela fosse fenomenal. Agora tem cara que sabe escolher. O cara não sabe escolher. É igual quando você toma um chá no hospital e fala, tá bom, paciente.
1: Não, eu quero saber o seu top 3 do Bando de Coruja, vai lá.
0: Ah, tem vários.
1: Três,
0: tem
1: terceiro vários. Lugar, terceiro lugar.
0: Ixi, agora pegou pesado, é paro duro.
1: Peguei pesado.
0: É paro duro. Eu vou pôr a Mari de Sorocaba em segundo.
1: Segundo?
0: Em segundo, não posso esquecer. Eu vou pôr. Não, mas não sou finda, tá? Minhas Alexandretes aí do Bando de Coruja. É só não, opinião. Tá?
1: É só brincadeirinha, só brincadeirinha.
0: É só opinião. Não, não vem cá, você me colocou em 20º. É só opinião, tá? Não vem me pintelhar nas minhas redes sociais, gente. Não. É só opinião, brincadeira.
1: É brincadeirinha, brincadeirinha.
0: Eu não vi o Messi Boco. A minha número um, todo mundo sabe, é a Maratacine, tá? De perigosa.
1: Olha aí, ó, tá.
0: Porque tem que ter em Porto Bruto. Palestrina, não posso esquecer da Palestrina.
1: Não pode esquecer da Palestrina.
0: Isso, e meu banana, alô Central, alô Brasil.
1: Bom gosto, hein, bom gosto. É isso aí,
0: porque,
1: tá vendo?
0: Porque ela puxa o R. Agora tem gente, ó, não, agora eu falei no sério. Agora tem cara que, eu sou tipo pedonço, assim, da hora do ronco, assim. Fala em francês, ô gatinha, vem aqui, Não, eu já chego falando, olha, você tá bem, filha, tá bem. Aí ela fala que eu quero uma, não, eu quero leite. Eu falo, não, só tem leite de natado, né?
1: Entendi. O Joilson tá falando que você não sabe nada, que a Bruna Marquezine namora o cantor americano Shawn Mendes. Joilson não sabe de nada,
0: não,
1: rapaz.
0: Peraí, meu filho.
1: Não sabe de nada.
0: Ô, gente, a Bruna Marquezine, que é pra nós, é brasileira. Você acha que ela vai aguentar o americano? Não vai aguentar o americano.
1: Porque o americano é muito fresco, né?
0: Não, não
1: é fresco.
0: Porque os americanos falam please, go, ela não entende. Ela entende muito bem, gente. A Bruna Marquezine, gente. Aqui no nosso Brasil.
1: Pra gente fechar aqui, eu quero o seguinte: eu tô sabendo que tem o último lançamento aí das suas músicas, não é isso?
0: Tem até poema em francês, cara.
1: Mentira!
0: Tem tudo.
1: Caramba, aqui, rapaz.
0: Mas faz tudo na hora, aqui só faz ao vivo, não deixa pra depois. Cara.
1: Olha, então, senhoras e senhores, a partir de agora você vai ouvir aí uma versão em francês, lançamento de Alê Fenomenal. Vamos lá.
0: É tipo Mandy Jagger, né? Em francês.
1: Ah, como é que é?
0: O que significa? Onde está você? Vem, gatinha linda. É em francês.
1: Olha, muito bem.
0: Tem várias frentes, né?
1: Senhoras e senhores, aqui está uma estrela. Senhoras e senhores, Alê Fenomenal!
0: Tem ouvinte aí que liga, tem que dar ponta pro programa, gente. Audiência. Igual desse programa de TV, tem que dar audiência.
1: É isso. Tem que render. É isso.
0: Tem que dar audiência. Não dá audiência. Aí desliga, pô. Mas
1: então pronto. É isso.
0: Vai lavar uma louça, vai lavar um quintal.
1: Que isso? Alê, muito obrigado aí pela sua participação. Parabéns. Parabéns pela sua carreira aí. Parabéns aí pelo sucesso que você tem feito.
0: Um Bando de Coruja é 40 anos no ar, né? Bando de Coruja.
1: Tá vendo? É isso.
0: História, pô. É Bando de Coruja.
1: É isso aí. Valeu.
0: 40 anos com os cabelos, mas é isso aí.
1: Valeu, Ale. Valeu. Valeu, falou. Olha.

0: Eu tenho quatro palavras para falar nesse momento. Quatro palavras. Sensacional.
1: Muito bem. Você tem quatro palavras para falar nesse momento. Eu tenho só uma. Laudo.

0: Hoje é Caps Coruja. Você tá louco, meu irmão, você tá louco, meu irmão.
1: Bom dia, Bande Coruja.
0: Bom dia, bom dia, bom dia.
1: Ô, é. Pepe, você tá querendo perder os ouvintes, deixando o Ale cantar aí?
0: Não, então, você viu? Você viu?
2: É. Bom dia, Fê, beleza?
0: E aí?
2: Rapaz, a gente já tem que ficar ouvindo as groselhas que o Ale Fenomenal fala. E aí você, vagabundo, ainda vai lá e põe ele pra cantar. Vai
1: mesmo, agora já deu, né, Fê? Já foi o momento Teleton. Já foi dois de seguida, agora chega, né?

0: Oi. Fala aí, fala aí.
1: Bom dia, bom dia.
0: Bom dia, pô, bom dia.
1: O Caps gosta, hein?
2: Oi. A culpa não é sua, Pepo. A culpa não é minha. A culpa não é da Band. A culpa não é de ninguém que nós estamos achando. A culpa é dos médicos do CAPS que deu alta pra esse maluco. Meu pai amado. Um abraço.
0: Ai, caramba, viu, cara? Vou te contar, viu?
3: Ei, filho, será que o Fenomenal é filho do da Dona Lourdes? O Caipirão, mano? Pelo amor de Deus, que isso?
4: Caralho, Pedro. Bom dia, Thiago. Outro dia, aplicativo aqui de Interlagos, Joaniza. Porra, mano, primeiro você põe o louco lá do macarrão de molho de chuca. Agora você põe esse Teleton aí, ainda põe o mano pra cantar. Caralho, Pedro, me ajuda aí, meu irmão. Caralho, Pedro. Bom dia, Thiago. Outro dia, aplicativo.
0: Não, já colocou. Oi, fala aí.
5: Ô, Ferro, o Pane Coruja é o programa dos psicopatas. E uma, quem eu sou só psicopata. E quem entra ação pra ouvir, participar, fica psicopata também, Ferro. É isso, é a realidade.
1: Ô, Ferro.
0: Oi.
1: Ô, Ferro. Olha.
0: Oi.
1: Ô, Fenomenal, não. Tá dando muito furo, hein? Rapaz, toda hora ele fica dando furo, hein?
0: Pois é, deu furo em você também?
6: Esse é o meu do Brasil, mas do mundo, meu irmão. Bora passar daí, bora aí.
0: Bora aí. Ô, Fernando, é o pau torando. Que isso?
2: Oi. Ô, Pepo, pelo amor de Deus, o cara vai falar mal do outro e fala: esse programa só tem psicopátria. Meu pai amado.
7: Ô, Pepo, repara que o Baiano Segurança, da hora que ele te mandou a primeira mensagem, o alarme dele ainda tá tocando. Esse cara não levantou pra ir trampar. Ele tá deitado da hora que ele te mandou a primeira mensagem. Repara, ele não levantou nem pra desligar o despertador.
0: Pois é. Muito bem, 2h56, esse é o nosso Band Coruja. Tamo junto, hein, ó, no pique, hein, desde a uma da manhã. Trocando ideia, batendo aquele papo, fazendo aquela resenha. E aí, tá bom pra vocês? Estão de boa? Tá de boa aí? Vocês estão de boa aí ou não estão de boa aí? Então é o seguinte, vamos fazer aquela pausinha do nosso intervalo. Mas, ó, tem 3 minutos e 46, coisa rápida, hein. É só pra fazer aquele mix, tomar aquela água. E a gente trocar mais ideia, hein? Ó, vou colocar o própolis. Cadê o própolis aqui? Pera aí, cadê o própolis? Só um minutinho.

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0: 10h59 minutos. Tamo junto aqui no nosso Band Coruja. Vai mandando a sua mensagem pra trocar aquela ideia, fazer aquela resenha.
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Edu, tudo bem? Bom dia. Você é louco, hoje tá bom. Oh, obrigado, meu querido. Valeu aí. É nóis, Lucas. Liga pro Samuca. Não sei onde o Samuca tá, hein? Deixa eu ver, deixa eu mandar uma mensagem pro Samuca, vai. Cadê o Samuca? Vamos ver qual é a resenha de hoje. Cadê? Deixa eu ver aqui, cadê o Samuca?

0: Muito bem, vamos lá, vamos trabalhar. Oi, fala aí.
1: Bom dia, Pepe.
0: Bom dia. Tati
1: Perigosa.
0: Oi, Tati.
1: Estava no rolezinho, cheguei aqui. Mara Cassini falou que o programa está excelente. O pessoal também está comentando. Então, vamos ouvir você, meu querido.
0: Bem-vindo. Ai, que lindinha. Mas que lindinha. Mas me conte, esse rolê aí... Onde o senhorita estava? Tava fazendo o quê? Tava com quem? Como é que foi? Dançou? Ficou sentada? Fala aí, fala as coisas aí, pô. É, nos fale tudo, nos fale tudo, nos fale tudo. Ô, oh, cadê aqui, ó? Fala aí, meu querido.
2: Fala, Fefito.
0: Fala
2: aí.
0: Bom
2: dia, mano. Beleza?
0: Beleza.
2: Ô, Fefo, marca de Pirituba, tem que tirar o chapéu pro cara, hein? O cara empurrou no Ivan Neres e agora vai empurrar nesse outro ouvinte aí.
0: Então.
2: André Fiário.
0: É. É. O cara é artilheiro, né? Artilheiro ele, né?
3: Ô, tá tudo maravilhoso, tudo muito lindo. A gente já até viu já as peitolas baralhadas, mas bora pro que interessa. Eu quero sangue, eu quero
0: que
3: sangue
0: isso?
3: Nesse
0: que...
3: programa.
0: Que
3: vamos
0: isso?
3: Manda um bate da ofensa.
0: Que
3: quero ver essa galera se bater.
0: Que isso? Que isso? Não, hoje o pessoal tá na paz, hoje o pessoal tá na paz, não é?
4: Eu não empurrei no Ivan Neres porra nenhuma, quem empurrou nele foi Deus, jogou ele lá de cima, ele caiu de cara, olha o que aconteceu.
0: Aí é sacanagem, hein? Daqui a pouco ele vai aparecer aí pedindo direito de resposta. Não, direito de resposta. Ai, caramba, hein? Bilu, bilu, bilu. Bilu,
1: teteia. Bilu, bilu. Nossa, você quer ver sangue? Eu tô naquele jeito. Eu vou mandar uma foto pra você, ó.
0: Não precisa.
1: Naquele jeito. Você não, vem passando
0: não.
1: Sangue.
0: Pronto, não, não falei. Precisa, não precisa. Não precisa, não.
5: Oi. E aí, Fefo, alerta geral aí.
0: Alerta geral.
5: Santo André, dois veículos aí se acidentaram aqui na Avenida do Estado.
0: Putz, cara.
5: Tem um aqui que tá todo arrebentado aqui, o carro. O outro só foi à frente, mas o outro aqui tá todo amassado.
0: É mesmo?
5: Feio o acidente aqui, mano.
0: Caramba, cara, olha só que complicado. Que complicado. Quer que eu fale o quê? Aonde que foi? Aonde que foi? Caramba, tira foto dos carros aí. Tem presunto aí, não? Caramba. Oi.
6: Começa agora Jornal da Band.
0: Não, não, total, total, total. Não, total. Avenida do Estado em Santo André. Tá trânsito aí, não? Vamos fazer aqui a informação de utilidade pública. Avenida do Estado em Santo André, sentido São Paulo. Ali, um trânsito complicado. Batida de carros ali, viu? Um barbeiro batendo outro ali. Oh, meu Deus do céu. Foi olhar pra mulher que tava na rua. E, foi mexer no celular, ver mulher pelada. E bateu o carro esse animal, né? Eita, fala aí, meu querido. Fala aí.
7: A mulher que eu queria empurrar, Fifo, era na Maratacine.
0: Não, o cara trando. Fala, o cara falando uma coisa séria com a trilha de fundo, né? Farofa! Não, é, o cara bateu aqui, olha, batida feia, marginal, tá complicada aqui. Farofa!
8: Quando eu era criança, mamãe dizia.
0: Pesou o clima. Farofa! Oi, fala aí.
3: O cara tava ouvindo a antena 1, veio aqui pra Band só pra tirar os ouvintes daqui. Volta pra lá,
9: comer farofa, vamos virada aí, você gosta de verde amarela aí, cara, virada aí, ó.
0: A cornetinha. Pô, velho, vamos fazer uma vaquinha pra comprar uma vuvuzela pra ele? Não? Que isso, rapaz? Oi.
10: É, centro sentido Mauá, ou é Mauá sentido centro?
0: Caramba, velho. Não sei nem do que você tá falando. Pior que eu não sei de qual que é qual.
11: O cara fala pra você que quer empurrar na Maratacine.
4: Que cara ousado, né, Fernando?
0: Não, vai te catar. Eu não tenho nada a ver com isso, não me enche o saco.
5: Não, esse acidente, ele foi na altura de acesso para o Oratório.
0: Ah, entendi, entendi, atenção. Bilu, Bilu, Teteia. Entendi.
11: Ô, Fefo, aqui no Cajati, que tem duas menininhas do job, que diz que estão fazendo promoção, mas que tem uma surpresinha, moleque. Eu não quero ver nada de surpresa, tô saindo fora.
0: Certo? Não, vai lá, pergunta quanto que é o trabalho. Vai lá, conversa lá, conversa lá.
12: Ô, Fefo, eu acabei de passar nesse acidente também. É um HB20, o outro acho que é um Fox preto. Acabou com os dois carros. Ixi. E polícia pra tudo quanto que é lado.
0: Ixi, o negócio foi sério então aí, pelo amor de Deus. Complicado, hein? Complicado, hein?
13: Ô, Fefo,
0: oi.
13: Bom dia.
0: Bom dia.
13: Cara, esse Davi coloca conhaque na sopa, só pode.
0: Por quê? O Davi? O que, que tem ele?
9: Comer farofa, farofa, tamo irado aí.
14: Comprei um quilo de farinha.
15: Fala, Fernando, fala, Band, bom dia, bom dia.
0: Bom dia.
15: Cara, que vontade de empurrar na pipoquinha, mano.
0: O que é isso, sério? Cara? O que, que é isso? O
15: Maratacine também.
0: Nossa, você também? Caramba.
15: Catrícia, nossa senhora. Dá uma chance pra mim, vocês, mano.
0: Caramba, que doido, cara. Tá valendo tudo, hein? Tá valendo tudo, hein? Você é doido. Agora, senhoras e senhores, espera aí um minutinho. Porque, cadê ela? Ela mandou mensagem novamente. Ela mandou mensagem. Senhoras e senhores. Ah, Sheilinha. Oi, Sheila.
16: Voltei, pessoal. É que eu tô aqui em São Caetano fazendo viagem, né? E não dá pra parar, mas ouvindo vocês e curtindo bastante. Vou deixar um pensamento de um bom dia pra vocês.
0: Pensamento, vamos lá.
16: O frio é como amante. É ótimo pra dormir juntinho, gostoso. Mas pra sair pra fora, aí eu ouço. Bora! Ai!
0: Deus do céu!

0: acordou, é, bebê?
1: Acorda, amor. Já tá na hora de levantar. Aê!
0: Mais um pensamento do dia, mais um pensamento.
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0: Já dizia o pensador, né? Ai, caramba, oi. Pô, não tá pra... Cadê? Oi, fala aí.
3: Ô, Fefe, esse frio tem que acabar logo, senhor, pelo amor de Deus, hein. O povo não gosta de tomar banho, não, hein?
0: Verdade.
3: Você é louco,
0: É verdade.
4: Ô, Fefo, você não vai fazer que nem o Papa Véia, não, né?
0: O quê?
4: Fazer momento, região e buzinasse. Pelo amor de Deus, hein?
0: Não sei o que é isso, cara. É, Fefo, põe meu áudio aí.
5: O frio da madrugada é pior do que dar uma cagada.
0: Vamos lá, momento pensamento. Eu quero saber, momento pensamento, vamos lá. Entendendo a Sheila tem voz de carrossel. Ah, voz caramelo. Tá louco, Fefo, com essa voz, é duas voltas no carrossel. Oi.
6: Papo sério, Fernando. O programa ficou da hora com você, hein, mano. É sério, hein? O bagulho tá milhão, hein?
0: É nóis, valeu.
6: Tô só observando, só escutando aqui, o bagulho tá como? Tá parecendo sexta-feira 13 aí, mano.
0: Que isso, cara?
6: Show de bola, parabéns.
0: Ô, irmão, top. Obrigado. Valeu, é nóis, cara.
6: Tem
0: tamo junto.
6: Voltar mais vezes aí.
0: Ô, hein, obrigado, cara. Obrigado. Valeu. Não, mês que vem vou vir aí mais uma vez também. É nóis. Fala, Fernando, tudo bem? Deixa eu me apresentar pra você. Eu sou nova aqui, por favor. Alguém cancela vocês? Porque toda vez que eu coloco pra tentar dormir, eu quero ficar prestando atenção nesse CAPS. Vocês é o ódio, eu amo isso. A Manjinha nunca se manifestou. Hoje ela participou. Agora viciou. Amanda, já era, viu? Participou, vai ter que mandar mensagem sempre. Não tem mais essa, hein? Não, e agora apresente-se. Onde você mora? Quantos anos você tem? O que você gosta de fazer? Fala pra nós aqui, Amandinha! Aí, ó, pensamento, senhoras e senhores, pensamento.
5: Já dizia Ana Maria Brisa. É melhor você meter o louco do que o louco vir meter em você.
0: É exatamente isso. Tá vendo? É. Oi.
7: Quero rezar um terço pra achar o meio e levar a cheirinha pra um quarto.
0: Mensagem pra Mandinha.
2: Pô, Fernando, a Mandinha, adoro esse nome, mano. É o mesmo nome de um traveco manco que eu peguei em 2019.
0: Que isso, cara? Caramba. Traveco manco? Não basta ser traveco? Tem que ser manco? Você é louco, Murilo.
8: Se apresenta para nós, Amandinha. É tamanho do busto, se usa sutiã ou não, tem prótese ou não, cor da biqueta, tamanho da auréola, sabor e demonstração, por gentileza.
0: Amanda, não estranha, é brincadeira, tá? Então, gente, vocês assustam. Ô Murilo, olha pra mim. Você assusta a mulher desse jeito, rapaz. Oxi, olha o que o cara fala.
8: Se apresenta pra nós, Amandinha. É tamanho do busto, se usa sutiã ou não, tem prótese ou não, cor da biqueta, tamanho da auréola, sabor e demonstração, por gentileza.
0: Que isso, Murilo, se comporte, rapaz. Se comporte, pelo amor de Deus. Vai assustar a menina, rapaz. Vai assustar, não vai mais participar com a gente. Não. Cara, eu tento ajudar vocês, mas vocês não me ajudam, pô.
9: Oi, Fernando. O acidente aqui foi feio, viu? É. Morreu 4 pessoas, cara. Muito triste, meu. Muito triste mesmo. Muito triste.
0: Muito triste, muito triste, cara. É complicado, complicado. O cara falando isso com uma trilha sonora de Forró Boys. É triste, é triste, é triste. Muito bem. Cadê? Aqui, ô Murilo, o que, que foi, cara?
8: Amandinha, fica em paz, tá bom? É só pra colocar no meu TCC. Se puder mandar uma foto do busto também, sem sutiã, arroba locutor Marcelo Dias. Só mandar lá.

Ah, eu tô ferrado nesse programa. Olha aqui, o Amandinha, ela respondeu. Ela respondeu. Ô Amandinha, mas manda mensagem de voz pra galera, porque a galera tá duvidando que é você mesmo. É, porque todo mundo tá falando, ah, Fernanda, você tá fingindo. Porque você não mandou mensagem, manda mensagem de texto, entendeu? Mas ela falou o seguinte, ó. Eu sou de Valparaíso, São Paulo, tenho 28 anos. E fala pra esses meninos que eu sou mulherão da porra. Que isso, menino? Que isso? E aí ela fala o seguinte depois. E não me assusta que esses homens que falam muito faz pouco. Alô!

0: mensagem de voz pra agora, ó, Amanda. O que, que foi, Murilo? O que, que foi?
1: Não é o Vit Nova, não. Ela já deve me conhecer. Eu só falo, eu não faço nada. Mas a biqueta é interessante. Manda aí, mano.
0: Então, pior que ele assume que não faz. Não, é, realmente eu não faço nada. É, ela manda as biquetas, manda as biquetas. Oh, ela manda... Senhoras e senhores, ela mandou mensagem de voz. Ela mandou mensagem de voz. Vocês querem que eu coloque ou não? Eu não escutei, eu não escutei. Vocês querem que eu coloque ou não? Não, não vem escrever, eu quero mensagem de voz. Ai, Fernando, coloca. Ai, tem que falar assim, tem que falar assim. Agora vocês estão ferrados. Tem que falar comigo assim, ó. Fernando, coloca, Fernando, vai.

0: Coloca, Fefo, coloca.
1: É o Marco de Pirituba, ele mudou a voz. Ele mudou a voz. Ele mudou a voz pra eu reconhecer.
0: Coloca, Fefo, coloca.
2: Ai, Fernando, coloca. Mas tá seco. Joga um pouquinho de própolis.
3: Coloca, Fefo.
1: Acho que ele se empolgou demais. Ele se empolgou, não?
0: Vamos ver.
1: Oi.
0: Ah, Fefo, coloca tudo, seu malvado.
1: Que isso? Calma. Também não é assim. Calma.
0: Essa Fernandinha tem caroço no gogó.
4: Fefo, coloca logo.
1: Que isso, gato? Que é isso? Vai, para! Muito bem, senhoras e senhores, a partir de agora vamos então escutar Amandinha Ribeiro. Cadê a mensagem aqui? Cadê? Você mandou uma mensagem muito pequena, hein, Amanda? Vamos combinar. Eu tô fazendo maior expectativa aqui e você me manda 8 segundos de áudio. Pode mandar mais. Não vem com 8 segundos de áudio também. Não vem não. Manda mais áudio aí pra nós. 8 segundos só? Pelo amor de Deus. Não. Eu não vou colocar porcaria nenhuma, não vou colocar. Eu não vou colocar nada, não. Vocês querem que eu coloque? Eu não vou colocar nada, não. Vocês querem que eu coloque? Quero ouvir sua mensagem. Oi.
5: Um mulherão da porra.
1: Que isso?
5: Um mulherão da porra. Parabéns.
1: Olha aí, ó. Edmilson. Edmilson.
6: Mas tô chegando, já me interessei no assunto. Fefo.
1: Oi.
6: Caraca, Fefo.
1: Por que vocês mudam a voz, né? Vocês sabem que eu vou gravar, né? Vocês sabem, né? Ô, Caipira, manda a voz séria aí. Coloca, Fefo, coloca. Coloca pra você ver o que eu faço. Muito bem, senhoras e senhores, deixa eu ver aqui. Fala, Mauro.
7: Ô, Fefo, já peça o currículo completo, né? O tamanho das peitolas, o tamanho da coxa. E pra completar, já pede o Instagram também pra nós seguir.
1: Ah, entendi.
7: Vamos fazer a parte completa.
1: Entendi. Você quer que eu pergunte tudo isso pra ela? Se você estivesse com ela na sua frente, você ia falar: oi, tudo bem? Posso ver a sua peitola? Você falaria assim? Por que você fala pra eu pedir assim, então, seu animal? Caramba! Ó, eu vou colocar a mensagem dela aqui, vamos colocar, ela participou. Gente, ela é novata, tá? Ela tá se assustando. Ela tá assustada. Calma. Não, os caras tudo gritando Tarzan, né, velho? Não, os caras tudo muito louco, né?
8: 8 segundos, Amandinha. Fica tranquila, só preciso de 5.
1: Muito bem, senhoras e senhores. Senhoras e senhores, atenção, apito, cadê o apito? Vamos lá, senhoras e senhores, a partir de agora, vocês querem ouvir então a voz dela? Vocês querem ouvir a voz de Amandinha? Por favor, que rufem os tambores! Que toque a trilha!
6: Amarela.
1: Coloquei a voz do Bora Bora no lugar. Ai, desculpa, me enganei. Bora Bora aí. Bora Bora aí, bora não, não é ele. Me enganou. Muito bem, senhoras e senhores, agora tem ela. Olha, ela mandou uma foto. Olha só. Ela está com a camiseta do Brasil. Com a camisa do Brasil. Estou vendo as estrelinhas de pentacampeonato aqui. Ela está de saia jeans curtinha, saia jeans meia coxa. Ela está com aquele sorriso meia fase, olhando para o espelho. Senhoras e senhores, a partir de agora, O pessoal tá todo doido aqui. Ai, Fernando, eu tenho crise de ansiedade. Coloca, pelo amor de Deus. Põe o áudio, pelo amor de Deus. Senhoras e senhores, a partir de agora, a Amandinha, aqui no Band Coruja.
3: Vocês não dão desconto nem pra quem é novata, né? Eu posso até mandar a foto do buço, mas essa é real no meu Pix. Vai querer?
1: Pô, Amanda, aí você complicou nós, hein, Amanda? Aí, putz, cara, aí, sem conto, cara, cem reais, Amanda, sem conto, cara, pelo amor de Deus, não, peraí, vamos, tem como negociar, pelo amor de Deus do céu, sem conto de primeira, assim, uma foto, não, peraí, R$100, cara. Mas R$100 dá pra comprar umas coisinhas também no mercado também. Sem conto, cara. Pera aí.
9: Ô, Fernando, pergunta pra Amanda se é completo ou é sem conto pro cada tempo.
1: Mas são os dois ou um só? É uma foto panorâmica ou é individual? Peraí.
7: A Amandinha tá fora da realidade. Tudo trabalhando na noite, quebrado. Você acha que vai ter sem conta assim? Não, nada.
1: Não, perdão.
7: Vamos ter que reunir umas 10 pessoas e fazer uma vaquinha pra juntar o Pix aí, Fefo. O que você acha?
1: Não, peraí. Ô, Fernando, olha o cara aqui, ó. Olha o cara aqui, ó. Ô, Fernando, não, peraí, vamos negociar. 10 conto cada um. Ou 5 conto de cada, se tiver de 20 caboclo. Manda ela passar o Pix. Ô, Fernando, ela manda o pack do pezinho também. Olha aqui. Ô, fala, Amanda.
3: Vamos lá e vem cá, cada um tem seu preço. Eu tenho certeza que é durinho. E bonitinho.
1: Olha! Olha aí! Caramba, hein?
9: Ah, não. Então deixa, Amanda. Aqui em Campinas dá pra fazer muita coisa no Itatinga com R$100.
1: R$100 dá pra comprar bastante coisa, né? Dá pra comprar uma lasanha de micro-ondas. Dá pra comprar refrigerante, docinhos. Dá pra comprar um monte de coisa, né?
9: Não, sem conto tá caro, meu. Eu vou num tio cheiro que é 50, dá pra você ganhar uma coca.
1: Tem uns que é 10 contos pra você entrar e você ganha breja, hein? Você ganha cerveja.
6: Oi. O 100 contos faz tudo ou tem alguma restrição?
1: Não, pera aí, calma.

0: Betinho.
1: Ô, Fefo, eu até ia mandar o dinheiro pra você, mas quando ela falou que é durinho, ah, eu não gosto.
0: Eu não gosto?
1: Eu gosto quando a gravidade já fez efeito, já.
0: Ah, é bom. Você gosta quando chacoalha. Quando chacoalha. É. Chacoalhando é melhor, você acha? Vocês não prestam, hein? Não, durinho não, durinho não. Eu gosto quando chacoalha.
2: Ô, Amanda, tá querendo fazer job no lugar errado, amiga. Aqui só tem liso da madrugada.
0: Você acha que por que a gente tá na madrugada, né? Você acha que por quê? Por quê?
3: Oi. Ah, não, Fernando. Seio muito duro é ruim, irmão. Ou é silicone ou é lactante.
4: Fala pro porteiro Alexandre. Sem conto? Ah, você tá de brincadeira, Fernando. Antigamente, nós ia lá naquele Notícias Populares, lembra? Última página, aquela gostosona. Não se acabava, né? Sem conto? Ah, se liga.

0: Tá devendo até. Cara, peraí, calma. Oi.
1: Job via rádio não pode, né? Aí complica. A moça já começa a primeira participação dela querendo fazer job sem conta. Aí tá querendo quebrar nós.
2: Fala, André. Não, filho, sem conta é muito dinheiro, viu? Sem conta eu tô querendo dar no Instagram da mulher do Muriloco, aquela gostosa.
0: Caramba, como assim, cara? Tá falando da mulher do outro? Você tá louco, rapaz?
3: Firma, tem serviço de motão, eu sou boy.
4: Oi. Eu até tinha o sem conta pra fazer o Pix pra Amanda, mas precisei comprar 3 kg de salsicha hoje, 2 kg de sambiquira pra ter mistura no meio de semana.
0: Aí acabou. Entendi.
5: Calma, amiga. Eu não sou do job, não. Só tô brincando. Imagina. Pagar 100 reais por causa de um peito. Até eu não ia querer, né? Às vezes, quem sabe.
0: Tem louco pra tudo, né? Ué, tem que arriscar. Tem que arriscar. Oi.
6: Tô quase acabando meu turno aqui. Vou pegar o 100 conto. Quem sabe.
0: Não, deixa eu ver a reação do Murilo aqui. Deixa eu ver a reação do Murilo. Ele falou que broxou, peraí, deixa eu ver.
7: Ah, Mandinha, pela sua empolgação aí, eu acabei broxando, tá bom? Você não foi nada sexual. Vou fazer uma oferta, última oferta da Lilma, da L2L3, hein? É um combinho da Ox aqui, uma coxinha fria e um guaranazinho caçulinha. Vai querer? Vai querer ou não vai querer?
0: Guaraná caçulinha. Se tivesse outro mais barato, você ia oferecer, que o caçolinha é o mais barato.
7: Sem conta, Mandinha! Sem presidente! Você tá doida? Você vai ter que lavar minha louça, hein? Ah, Pirito, você não sabe o que você tá falando, hein? Minha esposa pariu faz pouco tempo e... Mas eu sei, os lactantes são bons, sim. Aprovado! Ai, Mandinha, adorei sua piada. Então manda a tetinha de graça, vai.
8: Ah, não, como eu sou parceiro, se eu tivesse 100 reais, eu não queria pagar pra ver as tetas, não. Eu ia comprar tudo de própolis e mandar pra você.
0: Pô, muito obrigado, muito obrigado.
5: Muriloco, tem que oferecer o Torrone.
0: O Torrone, Léo, oferece Torrone em troca. Oferece Torrone.
9: Oi. Ah, tá querendo fazer o job aqui, mas assim, filho, bom de coruja, você tá entrando agora e tal. Se fosse pelo menos 1,99, imagina, você tem que saber mexer com o entretenimento, com a cabeça dos consumidores.
0: Ah, entendi.
9: Você imagina 1,99, quantos clientes você não ia ter? Quanto você ia faturar? Mais de 200, 300 reais, só hoje.
0: Tá vendo? Ó, da próxima vez, consulta o Luquinhas, entendeu? Marketing é com ele mesmo. Ó, pergunta pra Mandinha.
10: Ô, Fefo, pergunta pra ela se ela joga truco também? Pra compensar o restante do tempo?
0: Não, você joga truco?
11: Fernando, tem um ouvinte muito famoso que liga na rádio aí, que faz o job, que faz programa, e todo mundo sabe. O nome dela começa com S, entendeu? E todo mundo sabe, até no cultura já pagou pra ficar com ela.
0: Não sei.
12: Oi, Amanda. Aqui é o Rafinha do Rio de Janeiro. Valeu, gatinha linda. Tamo junto. Aí, se quiser 200 conto, eu te arrumo. E eu quero o corpinho todo, hein?
0: Que isso? Como assim? Ai, caraca, viu?

0: Caipira. Oi.
1: Olha aqui, deixa eu perguntar um negócio. É, eu saí pra buscar as vaquinhas. O que, que deu o áudio da moça? Você pôs pra turma ouvir? Coloca mais uma vez pra nós ver. Olha aí, a audiência rotativa, sabe, né? Tem mais gente chegando que não viu às vezes, né?
0: Você não sabe, ela falou tanta coisa sensual pra gente. Você perdeu, Caipira, você perdeu. O pessoal vai te explicar aí, o pessoal vai te explicar. Puxa, foi um negócio, olha, vou te falar, sensual no mínimo. É, super sensual. É, olha a reação.
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0: Não, peraí. Giro de economia. Vamos lá, cadê a informação? Informação, senhoras e senhores. Informação, senhoras e senhores.
2: 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O preço da peitola da bandinha despencou devido a declarações da idiota. Partindo de R$100 e fechando agora a R$0. E o preço do travesti aumentou. Partindo de R$50 a hora. E agora só o babão está R$100 devido ao friozinho. É isso aí. Vai, Torinho! Vai, Tigrinho!

0: Pedrinho, cara. Eu preciso colocar de novo isso.
1: 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O preço da peitola da bandinha despencou devido a declarações da idiota, partindo de R$100 e fechando agora a R$0. E o preço do travesti aumentou, partindo de R$50 a hora, e agora só o babão está R$100 devido ao friozinho. É isso aí, vai, Torinho! Vai, Torinho!
0: Igualzinho. Muito igual. Giro da economia. A bolsa caiu, né?
2: Ô, Fernando, eu confio em você. Pede pra Mandinha mandar as petiolas pra você, aí você analisa. Fala pra mim se vale a pena.
3: Peraí. Só explica pra ele a foto que eu mandei pra você ver se vale a pena ou não. Dá uma nota aí pra ele.
0: Aí, ó,
3: saber.
0: Ela mandou a foto aqui. Peitiolas, hein? Vou te falar, hein? Olha, vou te falar, é um belo investimento, viu? Caraca, vou te falar, é um belo investimento, viu?
4: Bora aí, fia pirocante do mundo aí, a moerada, os caras por trás aí, cadê a moerada aí? Calcinha azul e amarela aí, bora aí, hein? Rumo ao Hexa.
5: Oi. Você não toma remédio, minha amiga, se prepare que você vai começar a tomar.
0: Então, agora vai começar mesmo.
6: Ô, Fio, você sabe que eu trabalho com tetas, né? Você sabe, não é mentira pra ninguém, todo mundo sabe.
0: Todo mundo sabe.
6: Né? Se você quiser alguém que tem experiência no ramo, pode mandar aqui, sem compromisso, eu dou uma olhada também, tá?
0: Mas sem compromisso, né? Sem compromisso, entendi. Tá certo.
2: Já que é um belo investimento, Fefo, manda foto pra mim. Tá na moral aí, não vou mandar nem mais 200, certo? Vai 3 mil aí pra ela, entendeu?
0: Olha o cara!
7: O melhor da mãozinha é a humildade. Enquanto isso, no mundo do Bora Bora Aê!
0: Hoje tá um verdadeiro brand de tetas. Oi.
8: Ô, Fefo, boa noite. Já que você tá analisando as peitiolas aí, eu vou estar mandando a cabeça da moranga aí pra
0: Não, muito obrigado.
9: Bom dia, galera. Se acordei agora. Já tomou café todo mundo? Já tomei café.
10: Ah, Fefo, porteiro Alexandre de novo. Ó, R$100, cara. Me arrependi, vale sim, cara, vale sim. Vale R$100 no açougue comprando de peito de frango.
0: Então. Dá pra fazer um belo estrogonofe depois, hein? É. Oi.
11: Bom dia, Fefo. R$100. Pergunta pra ela quanto que ela cobra a foto do dentinho de alho.
12: Vamos lá, Fefo. Então, pula na fogueira. Vale 100?
0: Como assim, cara?
11: Ô, Fefo, eu sou petólogo, se você precisar de um profissional pra avaliar, pode me mandar a foto, a gente avalia.
0: Ah, eu tava falando com o Samuca aqui, o Samuca já foi dormir.
13: Oi. Teve um locutor que trabalhava aí na Band, que tá em outra rádio, que assumiu que já ficou com homem. Eu fiquei surpreso, não fiquei muito surpreso com o que o Anselmo falou, não.
0: É. Você fala assim sussurrando, dá um arrepio, não sei porquê. Dá um arrepio. Oi!
14: E aí, Fernando, beleza, mano? É o Lucas. E aí, Fernando, essa declaração aí do Murilo aí foi show, hein, mano? O preço do travesti subiu!
10: Ô, Fefo, parceiro Alexandre, abre aí, Fefo, um leilão pra ver quanto que vale essa peitola aí. Abre aí, a gente dá os valores aí, entendeu?
0: Você vê como é que é.
10: Abre aí um tipo assim, um leilão, beleza?
0: Você vê como é que é o programa, né? O programa é... Agora pronto, girou a pauta, né? A pauta parou. Pauta na mão? Vou falar com o ouvinte aqui no telefone, vai. Vamos mudar de assunto, vai. 11-3743-1313. Quer falar ao vivo?

0: inteira da, da Amanda.
1: Como é que é?
0: Como consegue falar da, da, dos peitos da Amanda aí?
1: Quem?
0: O pessoal aí. Os caras só falam de jogo, não se preocupa com mulher, ninguém fala que tem uma namorada. Só por Deus, amém.
1: Eu não tô. Não entendi.
0: A polêmica é o seguinte, o pessoal só fala de jogo, ninguém fala de um relacionamento, ninguém fala que tá perto de uma mulher. Só reclamando da vida aí, né? Quer saber uma coisa? Fala pra esse pessoal aí.
1: Ai, tá. Tchau. Chato pra caramba, nem entendi o que ele falou. Chato. Vai reclamando, só reclamando. Ah, liga outro aí, vai. 11-37-43-1313. Não, mas não é no tele, não é no WhatsApp. No WhatsApp não adianta. Eu não consigo atender no WhatsApp. Tem que ser no telefone, no 11-37-43-1313. Vai lá. Ô, meu querido, fala aí.
2: Ô, Fernandão, e o pior de tudo é você falando que ela tava meia... né, meio envergonhada, que é a primeira vez dela, ela já meteu logo da usurpadora. Manda a senha aí pra mandar a foto. Depois arriou. Então, mandou a fotinha pra tu.
1: Então. Alô, Band Coruja. Tá fácil hoje, hein? Olha, tá fácil hoje, hein? Tá fácil. Alô, Band Coruja.
3: Ô, Pepa.
1: Oi.
3: Tá me ouvindo?
1: Quem é?
3: É o Henrique.
1: Fala, meu querido! E aí, beleza?
3: Porra, eu mando 500 odds nessa porra aí, meu. Tu só ouve o Muriloco, essa cambada de vagabundo, o velho do lixo. E nós tentando falar aí com vocês, não consegue, pô.
1: Mas que eu faço, então?
3: Ah, eu quero saber da seta da Amanda. Ô, eu quero saber da enquete aí, da porra da Amanda, cara. Ó, vou falar pra você, rapidão. Rapidão que eu tô aqui na estrada, tô na Anchieta aqui, tô trampando. Presta atenção, com esses 100 reais aí, eu vou no mercado, eu compro duas caixas de cerveja, compro uns petiscos, volto em casa, pego a revista da Hermes e puxo umas 6 vezes o rabo do gato. Porra, tá caro, meu, tá avacalhando a Amanda também, né, meu? Ela acha que nós não tem X20, caralho.
1: Não, tá caro, hein, tá caro. Você puxa o rabo do gato 6 vezes.
3: Puxa o rabo do gato, tabela, palhaço.
1: Caraca, velho, pode cair. Ai, cara.
3: Você
1: é louco.
3: O silicone tá assim.
1: Mas você já pagou o Pix pra, na internet? Pra ganhar não. Foto, não? Pra pegar foto?
3: Não, mas já fizeram bolão, hein? Fizeram um montante, hein? O Muriloco já ofereceu um guaranazinho, né?
1: Um guaraná pichula, um guaraná pichula.
3: Pichula e uma coxinha fria. O Muriloco, eu tô achando que ele é aquele apresentador da MTV, lembra?
1: Pode crer.
3: Tá igualzinho, mano. Não lembro se era o Cazé.
1: Mas ele tem a pegada mesmo, é verdade.
3: É muito igual. Ó, eu ouço a Band desde a época do MMs, hein? Do Marquinhos e Mendonça.
1: Caramba, você é velho, hein?
3: Você é louco,
1: rapaz. Você é doido, rapaz. Então, demorou, você vai chegar que horas aí no destino?
3: Daqui pra pouco, eu tô indo pra outro posto de serviço, que eu sou supervisor do mundo de mal acabado aqui.
1: Ixi, rapaz, você é o cara que quando chega todo mundo se esconde.
3: Eu ainda pego dormindo. Eu
1: olha
3: sou da
1: aí, rapaz. Olha aí, rapaz, tá vendo?
3: Pego tudo com voz vermelho.
1: É mesmo? Já pegou os caras dormindo já?
3: Peguei um bocado de vez já.
1: Olha só, rapaz. Mas o senhor só também que... dorme, você também dorme, não dorme não?
3: Durmo nada. Fica aqui, tem que ficar acordado pra pegar esses mal acabados aí e ativar eles
1: pra
3: eles não dormir.
1: É, o cara, tá vendo? É fogo, rapaz, é fogo. Ô, irmão, então valeu, bom trampo aí pra você, viu?
3: Epa, satisfação, meu irmão, um abraço.
1: É nóis, satisfação, meu querido.
3: Manda um beijo pra esse bando de sem vergonha que tem aí. Melhor programa que existe.
1: Ô, oh, é nóis. É nóis, meu querido, é nóis. Valeu, um abraço, valeu, gente boa.
4: Escuta, Marquinhos de Mendonça foi o quê? Foi imperador do Brasil? Porque isso aí é nome de, né? Não, coronel. Deve ter sido coronel.
1: Não sei.
5: Você tá na Anchieta aí, é... Que lugar você tá parado na Anchieta aí? É por causa dos caminhoneiros, né? O... Daqui a pouco o Nunes passa aí. O Nunes gosta.

0: com medo desarmando aí. Sei se você tá na chieta aí.
1: Deixa eu ver aqui mais uma.
2: Boa noite, Fernando. Esse último ouvinte que falou aí, eu compreendi ele, cara. Puxa um assunto interessante aí, com um bocado de homem bobo, falando um bocado de bosta aí no, na rádio, rapaz. Isso não tem interesse nenhum pro ouvinte, principalmente pra quem tá chegando agora. Fica essa panelinha desse tal de Murilo Louco aí, esse velho do Luiz, esses caras aí que não tem nada a acrescentar no programa. Aí fica muito chato.
1: Tchau,
2: um abraço.
1: Tirou, hein? E agora, hein? Vamos mudar o assunto, gente. Tomei bronca aqui, pô. Tá vendo? Tomei bronca aqui, viu? Aí, ó.
3: Ô, Pepo, fica essa panelinha aí, esses caras falando um monte de besteira. E o idiota tá ouvindo por quê, então? Muda de rádio.
1: Não muda não.
3: O cara tá dando oportunidade pra você falar aí, você tá falando merda de não panelinha. Porra, assim não dá.
1: Não muda não.
4: Esse cara que falou besteira aqui agora aí, ó, tá falando do amigo lá que falou de treta. Vamos arrumar treta com esse cara aí, galera. Quem vai comigo? Esse cara só falou bosta.
1: Que isso, cara? Agora complicou, hein?
5: Pode colocar o áudio do Murilo Louco, que é bem louco, é bem legal, engraçado, sim. Tira a voz desse amargurado aí. Esse amargurado aí deve ter descoberto hoje que é corno. Sai daí, doido!
1: Eita!
6: Bom dia!
1: Bom dia!
6: Aqui é o Zoreia de São Roque. Tira uma dúvida aí.
1: É.
6: Meu amigo acabou de me mandar mensagem aqui, o Gabriel Ribeiro. É, falando que amanhã ele vai sair com a mina e que a mina comprou um plug anal. Aí ele tá perguntando como que funciona, né? Como que ele usa isso aí. Vocês podem tirar essa dúvida pra ele?
1: Pô, sério que você...
6: Bom dia!
1: Aqui... Tá, bom dia. Eu não sou... Pega o manual. Tem manual essas coisas aí, não?
7: Olha, é a primeira e a última vez. Eu nunca falei isso, mas eu vou falar. Devia ter uma regra. Falou panela, tá bloqueado. Porque esse assunto é velho e chato, uma porra. Puta,
1: é chato.
7: Isso, não.
1: É chato. É chato. Mas vou ensinar um negócio pra vocês. Pra quem às vezes coloca o áudio, e aí o áudio não entra aqui. Eu sempre ensino isso, né? Mas a audiência é rotativa. Você quer participar do Bando de Coruja? Você joga o áudio lá. O áudio aparece na minha frente aqui por uns 30 segundos. E aí ele some, porque tem muita gente que manda mensagem. Se você não manda mais áudio, aí já era. Não vou mais colocar a sua mensagem, porque a sua mensagem já ficou muito pra baixo. A gente não volta a mensagem. Não dá nem pra achar mais. Vai mandando de novo, vai interagindo, vai comentando sobre as coisas e tal, entendeu? Se você participa, aí você reclama, ou manda beijo e abraço, ou não acrescenta muita coisa, a gente dá play, ok? Mas aí depois pra dar outro play, a gente acaba não marcando você. Agora, se você é engraçado, se comenta alguma coisa, se a sua participação rende, se a galera te zoa, se você zoa a galera e tal, aí você meio que entra no esquema do programa. E aí a sua participação, ela vai ser mais lembrada. Sacou? É assim que funciona, pô. Você entendeu? É assim que funciona. Entenderam? Caramba, eu sou muito legal, não sou não? Ensinei, hein? A Sheila? Vocês querem que eu ligue pra Sheila? Vocês querem que eu ligue pra... Não, Sheila, manda uma mensagem de voz pro pessoal lembrar de você. Manda uma mensagem de voz pra as pessoas lembrarem de você aqui. E aí vamos ver se a gente vai te ligar. Você pode atender? Olha lá! E aí, pegou o código? É bem isso. Cadê aqui, ó?
8: Vou ver esse Marcelinho aí. Tem tudo que o boi tem: força, couro duro e chifre. Muito chifre.
1: Pera aí. Tô tentando falar com a Sheila aqui. Vamos ver. Vamos fazer o seguinte, agora são 3h53, vamos pro intervalo, aí a gente volta sem interrupção aqui, pra gente trocar mais ideia e fazer a nossa resenha. Você, lógico, participa com a gente aqui no nosso WhatsApp, 11999919197, segura a onda aí.

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0: É uma boa pergunta, é um pensamento. É um pensamento do dia. Muito bem. Porque a Sheila apareceu e quer que a gente ligue pra ela.
2: O recomendador tá chegando.
0: Será que a gente liga pra Sheila?
2: Pra te dar muito carinho.
0: Olha ela aqui, ó.
3: Vocês não valem nada. Ai, ai.
0: Ah, Sheila!

que eu ligo, né? Eu vou ligar. Vamos ligar pra ela. Ela tá esperando a gente. Ela tá esperando a gente ligar. Cadê aqui, ó?

0: Vamos ver.
1: Olá.
0: Eita, nós, Sheila! Tudo bem, Sheilinha?
1: Tudo ótimo.
0: Você tá onde agora?
1: Pegando aqui em Itaquera.
0: Você tá em Itaquera agora?
1: Exato.
0: Caramba, você tá rodando a cidade também, hein, Sheila?
1: Agora indo pra cá, vou.
0: Vai pra cá? Você mora por aí?
1: Moro pelo lado do Timão.
0: Caramba, mulher, você trabalha, hein? Você tava desde que horas?
1: Desde as 8 da noite.
0: Das 8 da noite?
1: Sim.
0: Pô, então foram 8 horas de trabalho aí, madrugada, sexta pra sábado. Caramba, você é guerreira, hein, mulher? Porque à noite é bem difícil trabalhar, ainda mais com um bando de louco que tem aí no, pelas ruas e tal. Passou algum perrengue ou não?
1: Acredita que o maior perrengue que eu ando passando é mais com mulher do que com homem?
0: Com mulher do que com homem? Por quê?
1: As mulheres hoje, ultimamente, estão todas atacadas. Não sei o que acontece, não. Aí pede pra ir na frente, aí você imagina.
0: Mentira! Sério?
1: Aí você deixa aí por educação, aí quando vai ver que você tá passando a marcha, a mulher tá querendo passar a marcha junto, não.
0: Eita, ô louco! Sério mesmo?
1: Os homens estão deixando as mulheres em falta aí, agora as mulheres estão querendo atacar outras mulheres.
0: É. Caramba! E aí elas ficam também no chat com você, não?
1: Eu só falo assim, vocês gostam, eu gosto é de cupim.
0: Como é que é?
1: Eu falo, eu sou igual cupim, só gosto de dar em madeira.
0: Meu Deus! Mulher, eu pensava que só os homens passavam por essas coisas aí. Mas pelo jeito não.
1: As mulheradas, os homens estão deixando em falta, estão deixando a desejar.
0: Caramba! Mas me diga uma coisa, Sheilinha, quanto tempo você roda pela cidade?
1: Ah, tem 2 anos.
0: Dois anos? São
1: os dois, né? Eu passo tanto dirigindo como pilotando.
0: Ah, entendi. Então 2 anos será que você dá carona pra galera aí à noite? Sempre à noite, não?
1: De carro mais à noite, moto mais de dia.
0: Ah, você anda de moto, então olha só, rapaz. Que legal, que legal. E você, você só faz aplicativo ou você também trabalha com outra coisa?
1: Não, de momento só aplicativo.
0: Entendi. Mas me diga uma coisa, você é falta de educação perguntar a idade, né? Mas dá uma ideia pra gente a sua faixa etária, mais ou menos quantos anos você tem?
1: 3.4.
0: 3.4? Olha só, não, eu estou vendo a Sheila aqui. Caramba, Sheila, as mulheres elas dão em cima de você, mas é porque você é muito bonita, né? Tô vendo aqui, você é toda estilosa. Você tem uma tatuagem no pescoço, é?
1: Mas em outros lugares também.
0: Oi?
1: Em outros lugares também.
0: Ai, em outros lugares. Quantas tatuagens você tem pelo corpo?
1: Acho que umas 6.
0: 6 tatuagens? Aí você tem um piercingzinho também no nariz. Outro piercingzinho na boca. Olha, toda estilosa ela. Por isso que as mulheres ficam loucas também. Vamos combinar, né? Vamos combinar. As mulheres gostam da mulher bonita, né? E você é muito bonita. E os homens, então, não dão em cima de você?
1: Ah, não, mas os homens já meio que um pouco corta. Sou, tipo, daquele estilo solteira, sabor casada.
0: Ah, entendi. Mas você é solteira ou você é casada?
1: Eu sou divorciada.
0: Está solteira na pista?
1: Na pista.
0: Au! Eita, nó! Me diga uma coisa. O que você procura num homem ideal pra você?
1: Carinhoso. Tendo caráter, respeito, acho que já é o começo de tudo.
0: Tem que ter grana, se tiver grana já ferrou pra nós. Tem que ter grana,
1: Trabalhar pelo menos, né?
0: Tem que trabalhar. Não
1: Uber, pode ser Uber.
0: Não pode ser Uber?
1: Não pode.
0: Por que não pode ser Uber?
1: Porque todo Uber é duro.
0: Todo Uber é o quê?
1: Tudo é duro.
0: É duro?
1: É tudo lascado.
0: Todo Uber é duro. Olha lá, o WhatsApp já tá bombando aqui. O WhatsApp já está bombando. Deixa eu colocar uma mensagem aqui, peraí.
2: Pergunta pra ela se ela tem habilitação E. Aí ela vem fazer umas viagens comigo aqui na carreta, pô.
0: Aí, ó, caminhoneiro, pô, caminhoneiro. Caminhoneiro tem grana, caminhoneiro tem grana, você sabe.
1: Não,
0: é outro
1: também, não serve. Caminhoneiro piorou.
0: Não,
1: é
0: cê...
1: uma mulher em cada esquina.
0: É verdade. Me diz uma coisa, como é que você gosta do corpo do homem? Você gosta do homem bombadinho? Você gosta do homem com a carcaça normalzinha? Ou você gosta do homem com a barriguinha travesseiro?
1: Ah, eu gosto do homem natural.
0: Naturalzinho, naturalzinho.
1: É, natural.
0: Você gosta do homem peludão ou do homem depiladinho?
1: Ah, mas... entrar na mata não dá certo, não.
0: Entrar na mata. Muito bem, eu quero ver aqui as mensagens da galera que tá participando com a gente aqui. Quer ver? Ó, vamos ver aqui a reação da galera. Oi.
3: Eu entendo a Sheila. A mulherada hoje em dia tá terrível. Eu tava na rua, uma lésbica aparecendo o Guile do Street Fighter deu em cima de mim. Eu falei, não, desculpa, eu não curto. Ela falou, não tem problema, eu te como.
0: Não, não. Fala, Edmilson.
4: Queria perguntar também um negócio. Ela gosta de homem peludo, aquele que tem uma barriguinha de leve, pochete, é uma pochetinha, né? Assim, de gril, uma almofadinha pra mulher repousar a cabecinha, né?
0: Então, é bom, né? É bom. Safinho, né?
1: É bom também. Então, os vestidos que esquentam, ainda mais nesse frio, né?
0: É fofinho. O homem bombadinho, ele é muito vaidoso, né? Ele vai
1: ah,
0: se...
1: Ah, não. O homem princeso não é comigo, não.
0: Falam que a mulher, ela não gosta do homem todo bombadinho, fortinho. Ela gosta do homem corpinho de papai. É verdade isso?
1: É, mais ou menos isso daí. É mais gostoso.
0: Porque você sabe que o homem também... O homem gosta da mulher... que tem um corpo natural, tal, aquele corpo todo trabalhado, assim, o homem gosta do corpo da mulher mesmo, você sabia disso? É que as mulheres querem ficar todas durinhas e tal, não sei o quê, mas o homem, ele gosta do natural. Com a mulher é a mesma coisa?
1: A mulher, o gosto da mulher é meio complicado, porque tem uma que já gosta de um ursinho, tem uma que já gosta de um bombadinho. Então é meio complicado, né, situação de dizer cada gosto de cada mulher.
0: Deixa,
1: né?
0: Entendi. Olha o Betinho mandando mensagem aqui, deixa eu ver.
5: Eu aqui. Não é nem bombadinho, nem bem fortinho.
0: Aí, ó, oi.
6: Ô, louco, acabei de sair daí de Arthur Alvim, ó. Aí soubesse, tinha ficado por aí mesmo. Acabei de sair daí, já fazia um frete aí já, ó, na casa da Sheila.
0: Não, ela te chamou de duro, rapaz, não vem com essa.
1: Tô falando porque que as mulheres estão saindo atrás de outros, porque os homens hoje não falam assim, nossa, já vou levar pra poder tomar um bom café. Não, você vê, ó, vou pra casa, já querem ir pra casa, quer saber se a mulher tem casa.
0: Aí, ó.
1: Sol, né? Por isso que o homem tá perdendo aí.
0: Aí, ó, tá vendo? Anota a dica aí, viu? Anota a dica aí. Tá vendo? Quer ver? Tem mais. Oi.
2: Ô, Sheilinha, aqui é o Sidney Carreteiro. Venha passear comigo, pô. Fazer uma viagemzinha. Santos, Catalão, Santos.
0: Olha que beleza, hein? Que beleza. Vai pra Santos. Você quer ir pra Santos? Pô, ela deu bota em todo mundo. Vocês estão muito fracos de chaveco também, pelo amor de Deus.
1: Eu tô terrível. Não tem um aí assim que chega no nível e fala assim, nossa, esse sim vale a pena.
0: Ó, tem uma curiosidade aqui, quer ver, ó?
3: Eu prestei muita atenção que a Sheila falou que ela é sabor casada. Queria saber, sabor casado é o quê? Ela é separada, mas transa com ex de vez em quando?
0: É verdade. Você tem relacionamento com ex, não?
1: Ah, tem uma boa amizade, mas não é o meu PA, não.
0: Entendi. Mas você tem um PA, não?
1: Todo mundo tem que ter um PA,
0: né? Entendi. Fala, Murilo.
7: Se eu quisesse conversar, eu pagava terapia, né, minha amiga? Por mim, não sabia nem seu nome. Só fica de quatro.
0: Ô, louco! Você entendeu? É o homem atual. É o homem atual com pressa, entendeu? É assim que...
1: Isso aí eu não falo que é o homem atual, eu falo que é o homem coelho.
0: Ah, o homem coelhinho, homem coelhinho. Chamou o Murilo de homem coelhinho. O coelhinho. Sheilinha, obrigada aí pela sua participação. Nada, um beijo, gente, pra você.
1: Obrigada.
0: Você escuta a gente sempre aqui ou foi a primeira
1: sempre
0: vez?
1: Sempre ligadinha, direto, 24 por 48.
0: Ah, legal.
1: De jeito nenhum. Quem quiser que escute no fone, mas aqui vai ter que escutar a Band.
0: Aê, mulher! Aê! Meu amor, obrigado pelo carinho. Um beijo pra você, viu?
1: Tchau, tchau. Beijo.

0: Que beleza, hein? Vocês também? Eu tento ajudar, eu tento ajudar. Tá vendo? Eu tento ajudar, vocês não ajudam, pô. Vocês não ajudam.
1: Ô, Fefo, bom dia novamente. Ô, Fefo, fala pra você. Não dá nem pra sair com a mulher dessa daí, não. Ela é Uber. Chegar na hora de rachar as coisas lá, ela não vai ter dinheiro pra pagar, vai querer que eu pague sozinho. Sai fora.
2: Oi. Ela tem uma vozinha mole, né, Fernanda? Aquela voz mole que deixa a gente duro.
0: Vozinha caramelo, né? É. Cara, vou te falar, hein? Caraca. Essa é gata. Ela é gata mesmo.

0: porque o homem é duro, né? Então ela também é dura. Tem que ficar em casa comendo miojo, então. Ai, morrer sorteira.
1: Ficou bravo, hein? Ficou bravo, hein? Eita, nós! Oi!
2: Ô, Fê, com você não vai ter um buzinaço, mas um xingamento caminhoneiro vai ter?
3: Ei, Fê, você não consegue falar no ar aí enquanto você lê? É? Dá pra se abaixar um pouco esse Tom Jobim aí? Acho que é brasileiro, é fezes, meu. Fezes puríssima.
1: Fezes, meu. Isso é fezes, 100% fezes.
4: São as coisas, né? No começo eu fiquei com medo da Sheila, mas no decorrer da entrevista, eu fui me soltando, perdi até o medo dela ser traveca.
5: Fernandão, meu parceiro, meu xará. Rapaz, até agora não entendi que tá todo mundo chamando você.
1: Fala, Otávio, beleza?
6: Pra quem não sabe, o PA é o tal do pau amigo, viu?
1: É mesmo?
7: Salve, salve, meus amigos aí do Band Coruja. Aí, as mina tá pistoleira. É poucas ideias e madeira. Aqui é o Tom da cidade Tiradentes e esse papo aí é antigo, hein? As mina não quer saber mais de conversar. Seja sincero.
8: A diferença é que nós mulheres somos disciplinadas, sabemos trabalhar e ganhar o dinheiro. Vocês homens já são emocionados. Todo dinheiro que ganha já gasta. Infelizmente, por isso que fica duro.
1: Ai, ai, tô... Ai, ai, ai.

0: Sheila, sou duro, sim, sou duro. Mas me vê um copinho d'água, por favor, e um fone.
1: Ô Fefo, ela é bonita, né? Bonita e voz sensual, né? Ah, mas eu sou feio Uber casado. Então, volta pro Capos que lá não tem perigo.
2: Vamos falar com o Bora Bora, vai.
3: Ah, vamos lá, temos um Sherlock Holmes aqui na rádio agora. Se ele não fala o que era PA, ninguém sabia. Pra você, bicho, é falta do que fazer mesmo, viu? Esse daí é um daqueles lá que fica lá, ai, tá colocando a panelinha no áudio. Ah, sai daí, caralho, bora que bora, hein? Ó, e ela falou mal dos Uber aí porque ela não sabe de nada. Você tá doido? Uber tem dinheiro pra caramba, todo dia tem dinheiro.
4: É, mas voz sensual não diz nada, né? Porque o Ale, o fenômeno, tem a voz sensual, ele parece uma tartaruga de óculos.
2: Você acha ele sensual? Eu não sabia dessa, hein?
5: Meu tio 2006, bora por aí, Pepo. Isso aí, pô.
2: Não, o Bora Bora, ele é muito aleatório, né? A gente conversando aqui e tal, não sei o que. Aí ele manda, ó, e o tio 2006, hein? Como assim? Como assim, cara?

0: pilha acabou, vocês perceberam que a minha pilha acabou, né? A pilha, pô, desde uma da manhã, falei que nem um louco. Oi, fala aí.
1: O que importa no homem é o caráter, a dignidade. Não, nem tudo é sobre dinheiro.
0: Aí, ó, tá vendo? Toma! Tá vendo? Tá vendo? Oi.
2: Mas aí que tá, quando nós tá duro, nós tá feliz. Porque tá duro.
0: E é isso. Fernando, manda um beijo pra minha filha Brenda. Ela tá na escuta. Papai Panda, te ama. Valeu, Fernando. É nóis, Pandinha. Valeu. Oi.
3: Você não acha a voz do Alê sensual? Cara, quando ele começa a fazer o tirumi tirumai, eu fico ereto. Não, isso aí também é relativo, né? Porque se só importasse caráter e dignidade, não existia pobre solteiro.
0: É verdade, é verdade. Faz sentido. Muito bem, vamos tomar uma aguinha agora? Tomar uma aguinha aqui no nosso Band Coruja. Agora 4 horas e 16 minutos. Band Coruja vai até as 5. Você vai mandando a sua mensagem. 11 9 9991 9197.

0: Band FM, Danilo e Davi, não mexe nas minhas gavetas. Terminou. Acabou. Valeu, gente. Terminou. Eu estou indo, mas ele está aqui, senhoras e senhores. Dieguito! Ah,
1: que maravilha. Você tá bom, Fefo?
0: Tudo certo. E contigo?
1: Tudo tranquilinho. Bora lá para mais uma... Mais uma farra, mais uma festa.
0: É isso.
1: Mais umas horinhas aí junto com essa galera nesse sabadão, né?
0: Uruguai rodou, hein?
1: Ah, não acredito, sério?
0: Ué, você não viu?
1: Não vi, cara.
0: Você não viu o jogo de sábado ontem?
1: Não vi, não.
0: Aliás, sexta. Uruguai rodou. Entrou Cabo Verde.
1: Você
0: já viu o Cabo Verde?
1: Não, nunca vi. Mas deve ser um cabão, né, pra tirar
0: deve
1: o...
0: Deve ser um cabo grosso.
1: Mas vamos encarar, não vamos?
0: Não. Eu tô na torcida aqui, ó. Vai lá, Dieguito.
1: Vou nada.
0: Gente, valeu, tô indo embora. Volto à noite.
1: Opa!
0: Que eu gosto, falei, ó, gente, ó, a noite é meu aqui.
1: A noite é sua.
0: A noite eu volto. Então tá à noite estarei aqui, então.
1: Vamos aguardar, então, Fefo.
0: Valeu, gente. Falou.
1: Valeu, tamo junto, valeu.
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0: bom dia, faltando um minuto para as 5 agora, você tá bem? Tá tudo certinho, tudo tranquilo? Você que fez bagunça até agora com o Fefo, vamos continuar, vamos? Olha a hora, meu povo, já é 5 em ponto já, bora! A sua rádio do seu jeito, agora é Band, bom dia!
1: Dá licença para chegar!

0: chega.
1: Bora,
0: chega,
1: bora. Chega, chega. Vamos acordar. Já tá todo mundo aí, né? Já chegou todo mundo. Vamos acordando. Bom dia. 5 e 2. O WhatsApp ali liberado esperando por você. 11 999

0: tudo certinho aí, né? Você tá em paz, né? Você bagunçou muito na madrugada. O que que você aprontou aí, hein? Fala comigo que eu sou teu amigo. Bom dia, Tati Perigosa. Cadê meu queijo, Tati? Cadê meu queijo, Tati? Alô, Pedrão Rocha. Tamo junto, meu amigo. Que saudade da galera da madrugada. É que o pessoal... Não dá, né? Não dá, né? Aqui o pau tora, o Emerson chega daquele jeito. E o pau torando... Eu não consigo dar muita atenção do jeito que eu gosto de dar atenção pro povo da madrugada. Conversando, falando bobagem, falando, né, contando as mentiras, nossa. Cadê meu bom dia, hein, bebê? Cadê meu bom dia? Manda aí, 11999919197, vai.
1: Bom dia, bom dia, bom dia, bom dia.
0: Bom dia.
1: Bahia.
0: Aô, Bahia.
1: Na luta, graças a Deus, e ouvindo a Band FM aí.
0: Pronto.
1: Firme e forte, vamos que vamos.
0: É nóis, valeu garoto, tamo junto, abraço, bom dia Gregório, alô Love Night, alô Maratacine, tá tudo bem aí, tudo tranquilo?
2: Bom dia Diego,
0: bom dia,
2: hoje não vai dar pra mostrar elas, acabou o rolê,
0: ah já foi,
2: bom
0: né?
2: Bom trampo pra você.
0: Pois é cara, chegando essa hora fica meio complicadinho né? Oi! De amor, oi! De amor.
3: Bom dia, coisa fofa. Quer saber como eu dormi? É igual uma pedra. Do jeito que eu deitei ontem, fiquei, eu amanheci. Hoje não sei, eu acho que deu uma coisa errada, não é? Ah, não, e queijo? Você quer queijo? Vou mandar pra você. Eu fabrico um de polenguinho.
0: Não, muito obrigado. Esse eu tô passando. Esse aí eu não quero mais, não. Esse aí não. A Tati me prometeu um queijo, só que eu tinha que buscar em Araraquara. Eu nunca vi dar um presente que a gente tem que buscar em Passo Fundo.
4: Bom dia, vagabundo lá. Ó, programinha de manhã tá indo bem, hein? Sucesso é dinheiro. Ó, tá indo... Brincadeira. Tá mal pra caramba. Só não tá pior que o Estação Band FM.
0: Cala a boca, idiota.
5: Bom dia, Diego Lopes. Bom dia, galera do Band. Bom dia, Max Estrela aqui. Ah, Diegão, tô triste, Diegão. Dois dias sem Hora do Região e sem buzinaço. Você é louco,
0: velho. Cara, Hora do Região. Mano, Região eu fiz uma vez isso, ou duas. Porque ficou engraçado. Aí o Léo fez um quadro do bagulho, velho. Ai, que é isso? Que é isso? Que é isso, Tati?
6: Eu não tinha visto nada, jamais.
0: Ah, não, pode se virar. Ela deu meu presente pro zelador. Meu Deus, cara. Se vira, Tati, se vira. Eu quero o meu, eu quero o meu.
7: Fala, Diegão, beleza, mano? Bom dia. Você tá sentindo falta da gente?
0: Tô sentindo, cara.
7: A gente também tá sentindo uma baita falta de você, cara. É, volta, né? Logo, pelo amor de Deus.
0: Ô, Cleiton, e a melhor notícia vem agora. Assim que o Tadeuzinho voltar, eu sairei de férias. Então o Léo vai ficar mais uns 60 dias com vocês aí, viu? Eu não sei se ele já contou pra vocês. Tadeuzinho voltando, eu vou sair fora. Eu falei pro Léo, falei, mano, o que que tá acontecendo, cara? Você na sala de aula, você era o cara que sentava na frente. Você é o cara que ficava na frente do professor, levantando o dedinho. Nós é a galera do fundão, velho. A gente é a galera do fundão, mano. A gente não quer saber de concurso. Nosso negócio é zoeira, velho. Nós somos o povo do fundão. Eu só quero é pôr pra dentro. Senta no fundão com nós, cara. Pelo amor de Deus. Vai pro fundão com os caras. Você é o cara que nós ficava jogando papel na cabeça. Você é o cara que nós mastigava pedacinho de papel e jogava na tampa da caneta na cabeça. Aí você leva pra trás com esse teu óclinho aí. Vai pro fundão com a galera, mano.
2: Você vai sair de férias?
0: Vou.
2: Partiu procurar outra rádio.
0: Não. Não, também não. Aí não, né? Aí não, pera aí. Cara, mano, depois de fazer, ó, o Band Bom Dia com vinheta e a Hora do Ronco com o Ronco. E outra coisa, você não sabe o quanto que eu tô me segurando nesse programa, cara. Agora você imagina, é a mesma coisa de pegar o retardado do fundão e colocar pra sentar na frente do professor. O professor, no caso, é o Ronco, né? Me colocaram aqui na frente de dois professores e eu tô tendo que me comportar, fazer tudo certinho, apertar a vinheta bonitinho, colocar a trilhinha certa. Ah, meu Deus, mas tá bom demais, viu? É muito bom, cara. Tudo que tira do conforto, eu vou falar que eu fiquei desesperado na primeira semana, que foi essa que acabou, né? Ah, é, mas agora vai passando, né? Vai relaxando e vai rebolando e vai sentando. Mas depois dessa eu vou pras férias, não quero nem saber. 30 dias vão me sumir.
7: Ô Diego, o Léo é menininho criado por vó, cara. Quando ele chega em casa, ele tem bolinho de chuva. De tarde tem um chazinho pra dormir.
0: Pera aí, velho.
7: E ele tá com 40 anos nas costas e ainda continua sendo cuidado pela avó.
0: Pera aí, cara. Pera aí, pera aí.
8: Eu tenho que puxar o Léo Júnior pro fundão, mas tá difícil, hein?
0: Tem que puxar.
8: E olha que eu não abandono, não, hein?
0: É.
8: Não abandono.
0: Não, vocês têm que puxar, velho. Puxa ele pro fundão. Ele tá muito comportadinho, muito.
9: É a mesma coisa de despicar pipa no ventilador, né? Ele era menininho de apartamento, não tem chance. E nem pipa ele desbicava, né? Isso é só no videogame. Ele é pior que o Tadeu, é mais nerd.
10: Ô, Jeguinho, bom dia. Rui Morgan, vocês é a galerinha da quinta série eterna, né? Assina embaixo, assina. Quinta série eterna, duplo sentido, malícia.
0: Aô! Olha, gente, pera aí que já tá aparecendo o Band Coruja isso aqui. É, vamos lá, deixa eu chamar o Cro. Ô, Cro! Band,
11: bom dia! Ele tá chegando, hein?
0: Gente.
11: Ele tá chegando.
0: Vamos lá, vamos lá. Agora um pouquinho também, vamos...
11: Das regiões celestiais.
0: É
11: ele mesmo, viu?
0: Vamos baixar um pouquinho o... Calma. Olha, ele vem, ele... E é como se fosse uma pena, né? Bom dia, meus amores.
11: Bom dia, Cro. Tudo bem com você?
12: Ai, tudo ótimo. Deixa eu me espreguiçar. Ai, tava deitado.
0: Nossa, Cro.
11: Foi dormir tarde ontem, Cro?
12: Ai, meu Deus. Vendo série, né? Com o quê?
11: Que série que você tá vendo? Me fala.
12: Ai, a gente tava vendo uma série antiga falando da Arca de Noé. Ai, gente, o Pedro é bem...
11: Pra vocês é documentário, né?
12: Não, nem é um documentário e ele tá bravo. Porque não colocaram o nome dele nos créditos.
11: Mentira!
12: Olha, a chuva foi quem que fez?
11: Você tá de brincadeira.
12: Ai, a chuva olha... toda lá da...
11: Ó, deve ser ele, hein?
12: Oi, meu trovão. Oi. Não, meu amor, só tô comentando, gente. Eu sei que é uma coisa particular sua, mas é uma verdade. Eu acho que eu tenho que aproveitar aqui o poder dos microfones da Band e falar, meu amor, você ficou chateado, sim. Como é que fazem um documentário da Arca de Noé? E outra, vem cá. Não, ninguém sabe, eu vou falar. Que Noé é seu primo? Então, meu amor, por parte de mãe, agora vem cá. Não, Pedro, tem que falar, meu amor. Se não fosse você, teria essa história do Noé? Não teria, meu amor. Ele ia ficar com aquele barco dele lá enterrado na areia. Não ia ter água. Eu vou reclamar, sim. Tinha que colocar o seu nome dos créditos.
11: Tá bom, Cro. A gente tá no ar aqui, Cro.
12: Não... Tá bom, P. Tá bom. Não, tá bom. Eu sei que você fica chateado, porque é uma coisa particular. Mas eu vou expor. Eu tô brigando por você. Se eu não puder brigar com você, quem vai brigar? A gente fala em casa. Tchau.
11: O clima tá um pouco pesado entre os brothers. Cro, muito bom dia.
12: Bom dia,
11: saudade de você. Uma semana que a gente fica sem se falar, já bate uma saudade, né?
12: Ai, dá uma saudade, não é verdade? Porque a gente de verdade pode falar um com o outro pelo menos uma vez por semana.
11: Uhum.
12: E como vocês têm esse canal comigo, e vocês sempre usam o meu canal lá, ele... Então, de verdade, eu posso estar aqui com vocês. E a gente bate essa saudade, não é?
11: É isso, Cro. Aliás, o Cro tem uma missão aqui, que é analisar o seu look de fim de semana, de festa aí. Manda mensagem com foto de corpo inteiro, com o seu melhor look, no 11999919197. Quantas vidas o Cro já não salvou?
12: Verdade.
11: Analisando o look, é look que escolheu pra casamento, pra batizado, pra uma festa de aniversário. Ué. Mande aqui sua foto, 11999919197, e o Cro vai analisá-la.
12: Era pra todo mundo tá pelado, mas você sabe que Adão e Eva... Até porque você sabe que a história de Adão e Eva é uma grande safadeza.
11: Como assim, Cro?
12: Adão comeu a Eva e a maçã de sobremesa. passando, não. Foi um atão, gente.
11: É, viadão.
12: Sabe aquele momento que depois para e tá aquela baixada? Ele pegou um cigarro e uma maçã?
0: Meu Deus do céu, gente.
11: Olha, Cro, enquanto o ouvinte manda a foto aqui de corpo inteiro, vamos falar um tete a tete aqui?
12: Vamos, claro.
11: Vamos com uma conversinha no pé do ouvido?
12: Eu, né? Topo, meu amor.
11: É hora do Cro, o microfone da verdade aqui no Cro Sem Frescura. Talvez você tenha sintonizado a Band FM por um acaso.
0: É verdade, é.
11: Você tava aí zapeando, saco cheio dessas notícias aí que você ouve durante o dia. Falou, quero ouvir um negocinho diferente, parou na gente aqui.
0: Se não deu mal.
11: Não foi à toa que você sintonizou a gente, porque o Cro vai falar com você no microfone da verdade.
12: Ai, meu amor, eu sei que você acordou hoje pensando assim, ai, mais um dia. Engraçado, né? Mais um dia. Sim, mais um dia. Você viu que você usou a palavra mais? Mais um dia que você tem para você viver. Ou, se você quiser interpretar, menos um dia, até porque será menos, mas calma. Vá devagar, meu amor. Interprete sim como uma dádiva, como um presente de Deus para que você possa usufruir do que você ganhou, que é a vida. Agora, meu amor, deixa eu falar uma coisa para vocês. Eu sei que você, quando ajoelha pedindo para Deus que Ele te proteja, que Ele te dê, que Ele te abençoe, eu vou falar uma coisa para você. Eu acho que quando Deus fez o ser humano, Ele pegou, vamos imaginar, vamos fazer uma analogia, que Ele pegou como se fosse uma maquete. Aí ele fez ali, bom, deixa eu fazer as montanhas, deixa eu fazer a floresta, eu já tenho tudo aqui, os bichinhos, Deus foi fazendo, né? Foi colocando ali, foi fazendo, aí ele falou, ah, eu preciso fazer, deixa eu ver, o ser humano fez o homem e a mulher, colocou tal, tal, tal. Gente, agora ele te deu livre arbítrio para você fazer o que quiser da sua vida. Lembre-se que às vezes o que a gente está passando hoje foram escolhas nossas lá no passado. Porque escolhas e consequências... Tudo que você escolhe, você terá uma consequência. Então, tome muito cuidado com o que você escolhe. Com quem você anda, o que você faz, o que você pratica, o que você pensa. Porque, gente, o universo realmente, ele vai agir ao seu favor ou contra, meu amor. Mas não depende de Deus de nada. Sabia disso? É o que eu falo, confie em Deus, mas tranque a porta do carro, porque Ele faz a parte dele. Você tá fazendo a sua? Então, para de reclamar, meu amor. Vamos pra cima? Vamos erguer a sua cabeça? Porque você tem muita coisa que outros não têm. Saúde, principalmente, você tá reclamando do quê? Erga sua cabeça, deixa eu ver, erga isso. Abaixa um pouquinho. Tá com papada, hein, Tadeu? Então, gente, acorde pra vida. Porque a vida já despertou pra você.
11: Caramba. Toma essa lapada aí, essa lapada aí, viu, gente? Toma essa lapada aí.
0: Bora lá,
11: aí.
0: Bora erguer a cabeça e vamos lá.
11: Ergue essa cabeça, mete o pé e vai na fé, manda essa tristeza embora.
0: Isso aí, tá
11: muito bem. O Crofotos, que não param de chegar aqui.
12: Ah, é?
11: Já mandei uma pra você aí no seu celular, tá?
12: Vou abrir aqui agora. Vou
11: dar uma olhadinha aí.
12: Ah, e o Pedro Nadinho, ele funciona no meu celular. Eu não gosto disso. Relacionamento, não mexa no meu celular, eu não gosto.
11: Olha, a primeira foto é do Zenon.
12: Zenon? Nossa, quando eu abri assim, eu pensei que era o Vanderlei lá do Ibiapaba. O nosso zelador, né?
11: Tá.
12: O Zenon. Olha o Zenon.
11: O Zenon, eu não sei quem é essa moça. Ele não escreveu aqui na
12: tudo
11: mensagem.
12: Tudo bem, meu amor. O Zenon está aqui com uma calça jeans, né? Um sapatênis, uma blusa básica preta. Aquela coringa do guarda-roupa. Ele tá com uma mulher do lado aqui, a gente não sabe se é esposa, se é namorada, se é amiga, bom, enfim. Pra ela, deixa eu falar uma coisa, meu amor. Não, eu sei que a gente não... essa coisa de valorizar o corpo é muito importante, claro. Mas existem tipos de roupa que vão chegar muito gritando.
11: É.
12: Tá, meu amor? Você colocou uma roupa, um vestido muito apertado, muito colado, um tecido muito fininho que marca todo o seu corpo. Não que você esteja feia, nem nada disso, meu amor. Pelo contrário, eu gosto dessa mulher com essa coxa grossa, não é?
11: Ou coxuda, né?
12: Onde você acha. Isso é importante, exatamente. Meu amor. Às vezes não acha, né? Mas enfim. Então, meu amor, um pouquinho menos, né? Coloca uma roupa pra deixar... Você é bonita, você... Agora, cuidado. Você não precisa... chegar... A roupa não precisa chegar primeiro que você. Você tem que chegar primeiro, tá? Eu vou somar aqui, eu dou 8, 8, 9, 9, caiu 2... 7, 3, 8.
11: Nota 8! Também achei, viu, Crowley, o look dos... do Zenon aqui, parece que ele tá pronto pra bater uma laje, né?
12: É, não, parece que... Não. Agora você foi muito feliz. Parece que ele já bateu a laje. Sabe quando toma banho pra ir pra feijoada? Isso.
11: Ele disse que é uma amiga, mas mesmo assim não mandou o nome aqui. Um abraço pra você, meu querido.
12: Por exemplo, essa roupa que ela tá aqui, ela não pode usar lingerie, senão marca.
11: Ah, é, isso é verdade.
12: Entendeu?
11: Isso quer dizer que ela tava sem?
12: Eu acho que sim. Pode. Você vê que não tá marcando, a não ser que ela esteja usando aquela bem fininha. Um tecido bem fininho, né?
11: Sei.
12: Pode ser. Mas às vezes tá sem, que é pra não marcar mesmo. Só que você vê esse tipo de roupa tão apertada assim, se ela der um pulo, infla.
11: É bem perigosa.
0: Vamos lá.
11: Elisângela Romeiro tá com a gente aqui. Ela é de São José do Rio Preto, interior de São Paulo. Tá com a gente, mandou a foto dela. Que elegante, hein?
12: Tá vendo aqui?
11: O ambiente, o espelho também.
12: Tá vendo aqui? Já muda o conceito, né?
11: É.
12: Você vê que ela poderia ter um corpo bonito, ela poderia estar usando uma roupa mais chamativa. A mulher que usa roupa muito extravagante, ela tá tentando ali se autoafirmar, não é? E não precisa disso. Atenção, mulher. Não seja extravagante. Você não precisa... Ai, mas eu tenho um corpo lindo, eu preciso mostrar, eu preciso colocar uma micro saia, eu preciso colocar um top que deixa o Gente, lembre-se que isso vai chamar muita atenção. E não é... Se é isso que você precisa, meu amor, tudo bem. Mas talvez não esteja na roupa o seu problema, tá? Você veja, o nome dela é Elisângela? É
11: Elisângela.
12: Olha isso. Aqui, ó. Ela tá com uma roupa bonita, uma roupa caqui, né? É um macacão, bem com caimento bonito. Você vê, ela tem um seio bonito. Mas não precisa ser extravagante.
11: Você consegue ver uma mama, mas não é uma coisa mais gritante, né?
12: O mamá dela você vê. Mas é igual você ver um bully, você não vê o bico. Você entendeu? Você vê o bully, mas não vê o bico. É aí que tá.
11: Entendi.
12: Gostei, entendi. Né?
11: Muito bom.
12: O espelho muito bonito, só não tá no lugar, no ambiente certo. Porque veja bem, lá atrás tem uma cama elástica.
11: Puta, é verdade.
12: Um sofá. E o cabo do celular jogado em cima.
11: Isso aqui na parede não é mofo, será?
12: Aí que tá, eu ia falar isso. Eu dei um zoom aqui. Isso aqui é infiltração que tentaram arrumar e colocaram massa. Esse tipo de massa corrida em cima, quando a parede tá mofo, a pessoa fala assim: eu vou passar massa, amanhã eu pinto. Nunca mais pinto.
11: Nunca mais fica desse jeito.
12: A própria massa vai mofar.
11: Nota
12: eu
11: pra Elisângela.
12: Eu dou 9 pra ela, meu amor.
11: Nota 9, Elisângela. Muito elegante. Um beijo pra você, muito obrigado, viu? Agora uma foto de família, ô Cru, que eu estou mandando pra você nesse momento. A foto do glorioso... Deixa eu ver aqui, o Silvio.
12: Silvio
11: mandou a foto aí do dia do aniversário do filho dele. Tá ele, a esposa e o filho.
12: Deixa eu abrir aqui. Família, que bonitinho no aniversário, né?
11: É.
12: Deixa eu ver ele com a esposa. Olha aqui a esposa também, tá vendo essa roupa?
11: Que bonito,
12: hein? Uma mulher bonita, com um corpo bonito, colocou uma roupa que valorizou o corpo,
11: sim,
12: sem ser vulgar.
11: É isso.
12: Porque ela poderia muito bem aqui, entendeu? Tá com uma roupa, olha, nossa, mas não é o ambiente.
11: É uma festa infantil,
12: tá?
11: Né?
12: Ele aqui também, tá despojado, uma bermuda, né?
11: Uhum.
12: Um sapatênis, uma blusa, tá um pouquinho aqui, deixa eu ver aqui. Uma blusa aqui que é de marca, né?
11: Sim.
12: Eu sei, isso aqui é brasa. Não adianta colocar essa marquinha que isso é brasa. Né? É.
11: Tá evidente que é brasa, né?
12: Tá aqui. Gostei.
11: Quis colocar um brand
12: gostei
11: ali,
12: gostei, mas... o menininho combinando... Ai, o menininho com a roupa igual a dele, olha.
11: É, tá um
12: isso
11: pai,
12: é muito
11: tá um filho,
12: brega.
11: Né?
12: Eu acho que dá uma falta de criatividade. Você colocar a camisa igual do pai... Né, e bermudinha, mas enfim, ele tá feliz.
11: Tá muito feliz.
12: Como casal é o nome dele?
11: O nome dele é Silvio.
12: O Silvio. Que bom que o Silvio ficou do lado, né?
11: É. Ele tá garantindo que é original, viu, o Cro?
12: Oi?
11: Ele garante que a camisa dele é original.
12: Meu amor, eu também garanto que eu sou mulher, e aí? Se é que você me entende. Mas como é uma foto de família, eu dou 10.
11: Nota boa, 10! Cro. Pra essa família linda do Silvio aí. Obrigado, Silvio. Um abraço pra você. Obrigado pela sua mensagem aqui. Tá bom, meu querido? Cro.
12: Oi, meu amor.
11: É isso, viu, Cro? Quero agradecer a sua participação aqui.
12: Nenhum nude hoje.
11: Band Bom Dia. Nenhum nude.
12: Não, hoje não.
11: Diego mandou foto da família dele também. Outra família linda.
12: Obrigado, viu?
11: As famílias maravilhosas que escutam aqui o Band Bom Dia. Ricardo com a gente também, com a esposa dele no Rio de Janeiro. Quem mais? O Santos também.
12: Obrigado, meus amores.
11: A gloriosa... Acho que o Clemilson mandou uma foto dele de IA parecendo mulher. Uma coisa muito esquisita.
12: Muito esquisita.
11: Apavorante,
12: gente,
11: viu?
12: Dá pra ver que é IA. Ele tentou tirar o bigulinho, mas ficou o volume.
11: Cro, muito obrigado. Um forte
12: abraço. Forte abraço pra vocês, meus amores. Fiquem com Deus, porque eu estou com ele. Tchau.
0: Tchau, Grosso.

0: Oi, Rafinha!
1: Oi, tios!
2: Oi!
0: Como é que você tá?
1: Eu tô bom, tio, e vocês?
0: Tô muito bem, graças a Deus, Rafinha.
2: Você tá animado, tão bonitinho, meu.
0: Renovado, você tá todo bronzeado, passou muito tempo na praia, pelo jeito.
1: Eu viajei com meu pai e minha mãe, nós fizemos um cruzeiro, tio.
0: Mentira.
2: Ah, mas isso é muito chique, Rafinha.
0: É.
1: Mas pra viajamos de navio.
2: Você deve ter feito Ilha Bela, né? Foi pra Salvador. Qual foi o trecho que você fez?
1: Eu fui pra como é que chama? Bahamas?
0: Meu Deus.
2: Ah, é outra história.
0: Não, mas aí outro, aí é muito mais caro, hein, Rafinha?
1: Eu não sei, eu não paguei, né, tio? Foi com meu pai.
0: Foi seu papai.
1: Meu papai, é.
0: Seu papai que pagou. Mas aí pra fazer esse roteiro, né, mais complicadinho, você deve ficar naquelas cabines que não tem janela, né? Deve ser difícil pra criança, né?
1: A cabine não tem janela, tio? Tem isso no navio?
0: Tem.
2: Pena, já ficamos.
0: Tem, eu fiquei com um homem vinheta já.
2: Nossa. Fazer o navio do Jorge Matheus, colocar a gente perto do motor.
0: Pique Titanic, viu? Se bate, eram os primeiros a morrer.
2: Não, não, se acontece alguma coisa aqui no navio, eram os primeiros a se afogar.
1: Nós tínhamos uma cabine, era com varanda, tinha varanda e tinha até banheira.
0: Meu amigo.
1: Tinha o furô.
0: Você tá de brincadeira.
1: O furô na varanda, tio.
0: O furô na varanda do cruzeiro.
2: Aí é o décimo andar. Ali
0: é outra parada.
2: Ali é cobertura do navio.
0: É, exatamente.
1: É, tio.
0: Poxa, eu fico feliz por você, porque você é um menino que merece, viu?
1: Ah, tio, tio, sabe o que é, tio? Meu pai, graças a Deus, tem condições, né, tio? Então eu vou, né?
0: O pai do Rafinha, pra quem não sabe, trabalhou muito tempo na indústria pornô, né?
1: Ele parou, tio.
0: Ele parou, mas ganhou muito dinheiro, né?
1: Ixi, muito, muito. Parou, as coisas da internet, tio, não vende mais, né?
0: É, isso é verdade. Tio.
1: Ele vendia fita de locadora.
2: Aquela sessão proibida da locadora,
0: é,
2: né?
0: Que todo mundo tinha vergonha de entrar.
2: Ixi, mano. Você passava assim o vinho vendedor, ah, você quer uma fita? Não, não, só tô olhando.
0: Ah, não, mas e é engraçado que uma hora você ia ter que passar no caixa pra passar a fita, né? O cara ia ver que você tava levando pra casa um filme adulto, né?
2: É, cara, você enfiava no meio de Peter Pan, né, Branca de Neve.
0: Pra passar. E aí quando você entregava, ficava disfarçando ali, né?
2: Você colocava uma pilha, corra que a polícia vem aí, lá no fundo, tio, né?
1: É verdade, tio, mas aí meu pai parou, né?
0: Aí parou com isso.
1: Agora meu pai, ele tem negócios de imobiliária, né? Por que fala, tio? Ele aluga, né? Ele tem casas de aluguel,
0: né? Olha, é um negócio que tá crescendo bastante,
2: é,
0: né?
2: Você sabe que é um grande investimento isso aí, você ter imóveis pra alugar. Salas comerciais também.
1: Isso aí, tio.
0: É bom garantir seu futuro, né, Rafinha?
1: É verdade, tio. É. Ah, tio, eu também penso muito no meu futuro, né? Independente do que meu pai vai deixar pra mim, eu invisto minha mesada, né, tio?
0: Ah, você ganha uma mesada. Quanto seu pai dá? 50 reais? 100?
1: Ele aumentou esse ano, tio. Foi pra 5 mil.
2: Posso te chamar de meu irmão?
0: Não, é verdade. Você ganha uma mesada de 5 pila por mês?
2: Eu posso fazer o DNA e falar que eu sou filho do teu pai? Deixa eu ser teu irmão.
0: É, deixa. Deixa
1: a gente ser. Tio, por quê? É muito?
0: É muito, Rafinha.
2: É quase meu salário, velho. Você tá de brincadeira comigo?
0: Mas o bom, então, que você falou que você não gasta, né, Rafinha?
1: Não, tio, eu gasto com minhas coisas. Eu tenho minhas coisas particulares. Mas uma parte é sempre importante. Inclusive você que tá ouvindo, que você... Vamos lá, eu tenho 5 mil de mesada. O que que eu faço, tio? Eu não tenho muito gasto, né? Então, desses 5 mil, 3 mil eu uso para meus gastos mensais.
0: As coisinhas de criança que você tem, né?
2: Você gasta 3 mil mensal que você tem um gasto.
1: Aí é gasto físico, né, tio? São jogos de videogame que eu tenho, né, tio? Coisas que eu gasto mesmo.
0: Sim, e tá caro? Tá caro? Ser jogador de videogame hoje em dia é muito caro.
1: É. Eu que pago tudo que eu faço, a manutenção da minha moto elétrica. Então eu que falo. Esses 3 mil, eu já tenho que separar, eu gasto. O que sobra desses dinheiro, os 2 mil restantes, eu invisto.
0: Olha.
1: Aí eu coloco minha renda fixa, né? Ou eu também variável. Aí e eu sou um pouco. Como é que eu posso? Eu sou mais do investidor, é aquele mais Eu não gosto de ser muito... Como é que eu posso...
0: Você é muito conservador?
1: Eu sou jovem conservador.
0: Você não investe em... Não coloca o seu dinheiro em situações perigosas, né?
1: Isso.
0: Olha, quer dizer, um CDB pra você tá tranquilo?
1: Tranquilo, tio, tranquilo.
0: Um CDI a quantos por cento? 100% normal ou você busca sempre o que paga melhor?
1: Sempre o que paga melhor, tio. Aí, tá. Aí é onde entra meu pai. Eu pergunto pra ele, né?
0: Tá.
1: Pai, olha, eu tô com dinheiro pra investir e tal. Ele me indica, mas eu faço... Pra que, tio, quando eu tiver um pouquinho mais velho, eu já tenho um guardado, né, tio?
0: Então você
1: tem que pensar no futuro, né, tio?
0: Tá aí, verdade, ó, Rafinha, dando verdade. Dicas importantíssimas.
2: Verdade.
0: E mais ou menos quanto você tem, assim, hoje, se você fosse adulto, você conseguiria viver bem por quanto tempo?
1: Hoje, com o que eu já tenho no banco?
0: É.
1: Ah, tio, eu acho que, deixa eu ver, eu não sei, o que dá pra fazer com 5 milhões?
0: Você já juntou 5 milhões de reais!
1: Por que você tá espantado, tio?
0: Porque eu não tenho nem uma fração desse dinheiro ainda.
2: Nós não vamos juntar isso na vida. Não, agora desculpa, Alfinha, a conta não fecha. Desculpa, ela não fecha porque... É mesmo você investindo, não fecha, é muita grana, tem alguma coisa errada aí. Você tá lavando dinheiro?
1: Não, tio.
0: Se você tiver envolvido com coisa errada, fala pra
1: tio,
0: gente.
1: Não, tio.
0: O Vinheta tem amigo policial, ele pode ajudar você.
1: Ai, quem é, tio?
0: É a Aninha, nossa nova estagiária. Você não conhece ela ainda, né?
1: Não, tio.
0: Ô, Aninha, vem cá, dá bom dia pro Rafinha, por favor.
1: Oi.
0: Por favor. Aqui no microfone mesmo, isso.
3: Oi, Rafinha, bom dia.
1: Como é seu nome, tia?
3: É Ana Júlia.
1: Ana Júlia. Ô, tio.
3: Vixe, Maria.
1: Tia, eu não vou chamar de tia, você é muito nova. Ô, Ana Júlia, quantos anos você tem?
3: Eu tenho 20.
1: Meu número.
0: Rafinha, você tem quantos anos, Rafinha? 4 anos. Ela não é seu número.
1: Eu não gosto de novinha, tio. Eu gosto de mulher que, se for pra eu ensinar...
0: Experiente igual a Aninha, né?
1: Aninha, você tem namorado?
3: Eu tenho.
0: Rafinha, não fica assim. Não fica assim, Gafinha. Cara.
2: Eu tenho certeza que a Aninha tem um carinho especial por você.
3: Claro, eu tenho.
1: É, Aninha? Uhum. Aninha, você tem Instagram?
3: Eu tenho.
1: Você passa pra mim?
3: Eu passo, Rafinha.
1: Fala.
3: É Giulia.
1: Peraí, eu vou anotar. Peraí, deixa eu pegar meu celular.
0: Anota aí.
2: Você viu o celular dele? Tem um 17.
3: Olha isso, é um celular melhor que o meu.
0: O meu é melhor que o nosso. O meu é o 13.
2: Melhor que o nosso.
3: O meu é o 12.
1: Aninha, você quer um 17?
3: Eu quero.
1: Eu posso estar apanhada, tia.
2: Para de querer convencer menina.
0: Ela tem namorado.
1: Fala seu Instagram.
3: É Giulia.
1: Só um minutinho. Giulia. É com J?
3: Não, é com G. É Giulia. G-I-U-L-I-A.
1: G-U-L-I-A.
3: Underline.
0: Isso.
1: Peraí, tia.
3: G-U-L-I-A. Underline.
1: Underline.
3: Chantre. C-H-A.
1: Peraí.
0: É um pouco mais difícil o nome dela. Pra colocar lá no Instagram.
1: Eu vou seguir você.
0: Tá seguindo já?
3: Isso, Chantre.
1: É você?
3: Sou eu.
0: Ela é bonita, né, Rafinha? Ela é bonita.
3: Alguns anos atrás isso, Rafinha.
1: Ai, tio, cadê?
0: O que foi, Rafinha?
1: Eu tô apaixonado, tio. Quanto que você faz da vida, tia?
3: Eu sou dublador e eu trabalho aqui.
1: Aninha, você dubla cinema, assim, de filme de criança?
3: Sim, já fiz. Já fiz desenho, já fiz filme.
0: Ela já dublou Pokémon.
1: Ai, tia, eu tô apaixonada.
0: Papinha.
1: Depois você me segue?
3: Eu te sigo, pode deixar.
1: Vamos trocar ideia na DM, tá?
0: Papinha!
1: Beijo,
3: Rafinha.
0: Beijo, Panja, né, Aninha, fofa? Ô, Rafinha, agora deixa eu perguntar, e a sua mãe, tá solteira? Eu quero adicionar ela aqui no Instagram também.
1: Oh!
0: Eu só queria o...
1: Ô, tio, se respeitem!
0: Não, eu só quero...
1: O que você tá falando da minha mãe, tio?
0: Eu não sei, às vezes ela brigou com teu pai aí, a gente quer...

0: Não, Rafinha, dedo mole não.
1: Isso é, Rafinha.
0: Eu tô brincando, Rafinha. Eu falei brincando. No dedo mole não, dedo mole não.
1: Dedo mole, nada não, depois a gente troca uma ideia, valeu.
0: Pelo amor de Deus. É... Rafinha.
1: Oh, você tá me tirando, hein, tio?
0: Não tô não, não tô não.
1: Falando isso, minha mãe mandou uma mensagem aqui, peraí. Isso, meu Deus do céu.
0: O que é que sua mãe quer com você?
1: Peraí, pô.
0: Vê aí.
1: Ah, oh, meu Deus do céu, tá brava comigo.
0: Por quê?
1: O oh, que eu fiz, mãe? Aqui, ó. Peraí. Que... Oh, oi, mãe! Oi! Ele que falou, mãe. Ah, peraí, peraí. Ô, oh, mãe, fica olhando, mãe, peraí.
0: O quê?
1: Peraí, tio. Você é chato.
0: O que você vai fazer? Eu não sei.
1: Peraí. Peraí. Peraí. Senão minha mãe vai ficar brava. Ô, mãe, fica olhando, mãe.
0: Que é isso? Você tirou foto... Sabe, você tirou foto da Ana pra quê?
1: Ô, mãe. A mãe, achei sonora.

0: aí, ó.
1: Solteirona, a bonitona quer ser minha patroa. Os meus parentes já estão me criticando. Estão falando que ela é
0: sabor geleia. Sabor geleia.
1: Já tem mais de 30 anos. Mas para mim o que importa.
2: Bom dia, dona Lourdes.
0: Bom dia, dona Lourdes.
3: É bom dia, o cacete.
0: Que é isso?
3: E eu fico perto. Não consigo nem abrir a porta pra mim, ora pá.
0: Ô, dona Lourdes, eu pensei que a gente já tivesse superado isso. Eu pensei que, né?
2: A dona Lourdes, a senhora entrou. Quando for assim.
0: A Ana já mandou uma mensagem, falou: abre a porta pra dona Lourdes, hein?
3: Desculpa, está cá vendo?
0: A gente esqueceu, dona Lourdes.
3: Está cá vendo? Se vocês forem abrir a porta lá para mim, ora pá, eu está cá. Ela me virou de pé lá. Não falta do que se do cacete.
0: Desculpa.
2: Não, desculpa, dona Lourdes. Eu falo, a gente estava com geleia aqui.
0: É, a gente está com geleia.
2: E a senhora. Desculpa, então foi uma falha nossa.
3: Está cá perguntando. Eu estava cá olhando vocês no vidro, ora pá, e fico perguntando como é que dois rapazes, dois homens barbados. Ficam cá conversando com eles mesmos, de repente pintam outras pessoas e eles estão cá conversando, olhando para nada.
2: É igual a gente tá fazendo com a senhora. Exatamente. Não vem falar, não vem conversar também, não.
0: A senhora tá nesse balaio aqui.
2: A senhora tá no balaio.
0: Exatamente.
3: Ah, está no balaio, cacete.
2: Dona Luiz, por favor, para de falar palavrão, porque pra gente, a gente tá no ar agora.
0: Exatamente.
3: Não, cacete, mas forma de expressão, por exemplo, urapá e a cacete, como uma coisa normal, ué.
0: É, não. Eu sei
3: não,
0: que assim...
3: Nós não fazemos... Não é palavrão lá, não é palavrão.
0: Então, em Portugal, ao invés de bumbum, ou de bunda, né... vocês falam o nome direto mesmo do negócio, com as duas letras, né?
3: Eu não sei porque a pá tá rindo.
0: Não, mas é que aqui no Brasil...
2: É que já é outra coisa. Esse que a senhora falou faz parte do... Não, não é.
0: Isso, exatamente.
2: Mas aqui... é interessante isso, né, Tadeu e ouvintes? Porque cada lugar, cada país, até no próprio Brasil... vai mudando, né, na língua portuguesa ou em cada região, o jeito de falar.
0: É.
2: Por exemplo, em Cuiabá é cesso.
0: Cesso. Se eu falar em outra cidade, tipo São Paulo, por exemplo, ninguém vai entender o que que é, né?
2: Então.
0: Mas se falar em Cuiabá...
2: Agora, o único lugar que eu fui fazer shows, que eu vi que era diferente, foi em Cuiabá. Será que em outro lugar do Brasil, Cuiabá é cesso.
0: O olho de Tandera.
2: O olho de Tandera tem outro nome?
0: Tem outro nome?
2: Se tiver aí na sua região, fala pra nós.
0: Em Cuiabá é cesso. Na sua região, onde você mora? Qual nome que vocês dão pro olho de Tandera?
3: É, né? Que me faltava agora. Vai vir participar do programa. Quero saber o nome da. Está aqui. Olho de Tandera. O que que esse cara olho de Tandera? Ah, pelo amor de Deus, meu. É.
0: Não.
3: Aí. Está ficar fazendo uma cara pergunta aí.
0: O que
2: foi?
0: O Cláudio, ele disse que na Capela do Alto é Joia da Goiaba.
2: Joia da Goiaba.
3: E Joia da Goiaba?
0: O Adenilton disse que na Bahia é boga.
2: Aí, ó, tá vendo?
3: Está de cara de olho de seu boga.
0: Exatamente.
3: É verdade, cara, é engraçado isso.
0: Exato, cada lugar é lugar, né?
2: É verdade.
0: Com muito medo, eu vou dar o play no áudio aqui.
4: Aqui onde eu moro, aqui na Zona Leste, nós chama de boga. Boga!
0: No mesmo lugar que a Bahia também.
2: Aí, ó, boga.
0: Zona Leste de São Paulo e Bahia também tem um som parecido.
2: Tem lugar que fala o zóio do porco.

0: porco, não tem?
1: Pelo amor de Deus, está cá comparando os olhos do porquinho. Está cá com uma garrafa. Pelo amor de Deus.
0: O Ceará é seu rego.
1: É seu rego?
0: É, seu rego. Mas rego não é só o caminho, né?
1: É tão verdade, olha pra...
0: Exatamente. É, em Pirituba é buraco do tiro.
1: Buraco do tiro, olha pá.
0: Luciano diz que em Natal é Bassora.
2: Caraca, tá vendo, gente?
0: O Ricardo Santos diz que em Minas é buçanga.
3: O problema se amontou.
2: Tá vendo, gente? Olha o que, que a gente descobre.
0: No Paraná é feijoeiro. Não entendi por quê. O Edmilson escreveu aqui que no Paraná...
2: Tem lugar que é velho barreiro, né?
0: É.
1: Está cá, achando graça dessas conversas.
0: É, o Simão diz que em Osasco é Amargosa.
1: E a Vargosa, pelo amor de Deus, cada nome esquisito.
0: É, o nosso ouvinte de Pimentas, Guarulhos, diz que é olho de tandera mesmo. Tá bom, é... Em Vitória da Conquista, sim, é olho de porco.
1: Olho de porco!
0: O Valdir escreveu aqui.
2: Olha, tem gente falando que aqui onde eu moro é sujinho.
4: Oi. Mauá é brioco.
0: Tá.
4: Brioco.
0: Já ouvi essa expressão.
4: Você lavou o brioco hoje?
0: Já ouvi essa expressão.
4: Rafael, de Mauá.
0: Bom, muito bem. Ó, o Thiago disse que em Araraquara é ganha-pão.
1: Escagado e é bom, você já... Engraçado, senhora, que eu me duvido com vocês.
2: Dona Bezerra, é difícil ver a senhora rindo, hein?
0: Tem até no Japão, hein? O Mário, que tá no Japão. No Japão é Oshiri. Oshiri.
2: Ah, pensou, velho?
0: Oshiri.
2: Pensou, cara? Você chega no Japão... Algum sacana fala, quando você chegar, você vai cumprimentar algum japonês? Falou Oshiri.
1: Vai apanhar, hein? Ai, cadê uma?
0: A Valnira diz que na cidade dela é fiote.
2: Ah, que bonitinho, deixa eu ver se o fiote. Aqui, estão falando aqui, ó, na minha cidade é enrugadinho. Ó, estão falando aqui, ó, depois que eu ouvi o Pidoncio cantando, é, eu conheço como olho marrom.
1: Que a música do Lua.
0: A Mara diz que na casa dela é chave de entrar Pix.
1: Menina nova é muito bom. Gente, está aqui aí ficando ele.
0: A riqueza, né, da língua brasileira, da língua verdade, portuguesa.
1: Verdade,
0: né?
1: Verdade, verdade. Mas, ora, pá, isso aí acontece, não é? Eu sempre está cá aprendendo também, ué.
0: É,
1: eu venho para o Brasil há muito tempo, três, e ainda tenho o costume de falar algumas coisas portuguesas, de língua portuguesa,
0: sim,
1: né?
0: Sim, sim, com certeza.
1: Que se mistura muito com a língua de vocês, mas ora pá. E eu nunca tinha sabido que eram esses nomes, apelidos que se chamam,
0: é,
1: né?
0: É, apelidos.
1: É engraçado.
0: Cada região do Brasil, o Brasil é um país-continente, né?
1: Engraçado.
0: Então, cada região do Brasil, a gente... Desses nomes todos aqui, qual que você mais gostou, dona Lourdes?
1: É engraçado, né? Brioco, engraçado,
0: né? Engraçadinho, né?
2: Agora, engraçado que tem um que eu sempre ouvi falar, eu não sei se falaram aqui hoje, do Chibiu, só que diz que Chibiu, na verdade, não é o...
0: Ah,
2: que é o da...
0: Sim, sim.
2: Eu já pensei que era o...
0: Não, não, é o...
2: É a, então.
0: É como se fosse uma escola de samba, é a... Como é que é? É a comissão de frente, né?
2: Ah, comissão de frente, tá.
0: É, exatamente.
2: Entendi.
0: Entendi. É isso. A Cleide disse que em Alagoas chama Furico.
1: Cada lugar tem um nome, na verdade.
0: Olha que curioso, em Pernambuco, o João escreveu que é Lila. Chama-se Lila.
2: Ô, Lila! A gente tem a nossa Lila, que é a Lila Sam, velho.
0: Exatamente. Você viu só, dona Lourdes? Aprendendo com a gente aqui.
1: E a minha participação hoje foi aprender, de verdade. Foi interessante. E eu agora fiquei com esses nomes tudo na cabeça, né?
0: Tá vendo só?
1: Já foi só.
0: A senhora volta pra Portugal falando um desses nomes aí. Ninguém vai saber.
1: É verdade, mas muitas coisas aí eu acostumei com o Brasil. E quando eu voltar pra Portugal, eu vou até me confundir. E eu fico com medo, porque as pessoas vão falar, o que que está cá falando?
0: Exato.
1: Na verdade?
0: Exatamente, não. Cuidado pra nos confundir.
1: Não é verdade?
0: A senhora fala besteira lá no Portugal.
1: Não, não vou falar besteira, por exemplo. É. Não posso falar lá, olho também, né?
0: Não pode.
1: E esse bico eu explico o que que é, né?
0: Oi de porco, por exemplo.
1: O sujinho, eu gostei.
0: Não pode.
1: Sujinho. E está aqui.
2: Olha aqui outro aqui falando que no lugar que ele mora é mexerica, porque é cheio de gomo.
0: Costas de mexerica, dona Lourdes.
1: A mexerica seria. E aquela focã?
0: Isso.
1: Aquela que
0: é cheia de gominho, né?
1: Ai, adoro. Isso, cara. Muito gostoso aqui. É. Tem um monte no Brasil, não é?
0: Tem bastante, dona Lourdes.
1: A mexerica, adoro. Gosto do mexerica.
0: Se alguém pedir sua mexerica.
1: Oi?
0: Se alguém pedir sua mexerica.
1: Ah, mas eu estou no plano de mexerica, rapá.
2: Não, a gente tá brincando, sabe? A mexerica da senhora. O...
1: Estava até muito boa a conversa, agora eles vão começar a descer o nível.
0: Não faz isso, não.
1: Ninguém vai pôr a mão na minha mexerica. Está cá brincando?
0: Não, desculpa, me perdoa, dona Lourdes. Não era a nossa intenção brincar com a senhora nesse sentido, viu, dona Lourdes?
1: Bom, respeito que eu sou uma senhora.
0: Desculpa.
1: Estou aqui e conto. Há muitos anos já está entrando ali no pause, então me respeite.
0: Tá bom. Obrigado, dona Lourdes, pela sua presença.
2: A senhora é muito respeitosa. É. Senhora, é que a gente brinca com a senhora.
0: Pesou o clima agora, dona Lourdes. Era brincadeira. Era brincadeira.
1: Não, brincadeira. Quer que eu calhe na minha escurica?
0: O Rafael que tá querendo ter a boca do teu Antônio.
1: E eu vou chamar o Antônio, que é o morador ali da Madeira, para colocar uma mexerica. Eu vou falar aonde, viu? Que estão a cada brincadeira comigo, eu não venho mais dessa merda.
0: Perdona, Lourdes! Pera aí,
2: calma, Lourdes, dona Lourdes. Calma. Assim também.
0: Senhora, perdoa a gente?
1: Eu perdoo, Cassiano, não vou perdoar nada. E se por Jantar ficarem me chamando aqui para me humilhar, eu não venho mais.
0: Dona Lourdes, a senhora quer que eu vá aí beijar a senhora? A senhora quer que eu vá aí beijar a senhora para a senhora perdoar a gente?
1: Eu prefiro dar a minha xerica.
0: Tchau, dona Lourdes!
5: Bom dia!
2: Ai, meu Deus! Esses são os melhores ou piores momentos do Band Bom Dia durante a semana. Você tá bem aí, né? Tá tudo certinho, tranquilo? É, manda ali o meu bom dia no nosso WhatsApp 11999919197. Manda bom dia pra Lê Hardcore, tá lá sintonizadinho com a gente. Meu amigo Irã Duarte deve estar saindo lá do Vila Country agora. O Paulinho tá lá em Palmeiras. O Otávio Lima, bom dia, bom dia. Bom dia, quer falar, Irã? Fala, Irã, fala, Irã.
6: Bom dia, Diego Lopes. Irã Duarte aqui, saindo da balada, voltando pra casa. E mandando um abraço pra meu amigo Edson Escobar e o Bruninho.
2: Beleza, valeu, um abraço aí, tamo junto, viu, meu mano? Um abraço pra você também. É, o Marcelo Carneiro tá lá na sintonia com a gente. Bom dia pro Marcelão.
7: Bom dia, Diegão, beleza? Sou Marcelo Negrão, tô aqui na guarita aqui, 12 horas curtindo a Band FM. Manda um salve aí pro Contramão, Mula Manca, Marcelinho Amauri, Band FM. Valeu, Marcelo Negrão.
2: Que galera, hein? Que galera, hein?
8: Alô, Diego Lopes, é fenomenal, não.
2: Uau, fenomenal, tô com saudade do fenomenal, saudade do Davi, eu já falei aqui, saudade da galera da madrugada do Band Coruja.
9: Bom dia, Diego Lopes, é a Val de Guaraçaí.
2: E aí, Val?
9: Tamo junto, meu querido.
2: Bora, Val.
9: Bora trabalhar. Beijo.
2: Diegão, você que tá aí hoje, é eu mesmo aqui, ó. Vai lá no Instagram pra você ver como é que eu tô bonito. Arroba Diego Lopes. Acabei de postar uma fotinha que eu tô bonito hoje, eu tô bonito.
10: Alô, Diego Lopes.
2: Bom dia.
10: Motorista de aplicativo aqui na cidade de Cuiabá.
2: Rapaz. Um abraço a todos os motoristas de aplicativo, meus amigos caminhoneiros, toda pessoa que tá sempre dando uma carona pra Band FM.
11: Bom dia, Diegão. Bora trabalhar. Bora. Felipe Uber, Metrô Saúde. Vamos começar.
2: Vamos lá, cara. Bom trabalho pra você também aí, Felipão.
12: Bom dia, Diego Lopes. Max Estrela aqui. Diegão, manda um alô aqui todos da padaria Flor do Sumaré. Valeu, Diegão.
2: Alô, Flor do Sumaré. Prepara o pãozinho que eu vou passar aí pra pegar hoje. É, Diegão, férias longas do Tadeu. Volta logo pro Band Coruja. Ô, Irã, eu já falei que assim que o Tadeu voltar, eu sairei de férias. Então o Leozinho vai fazer mais uns 6 meses de Band Coruja. Ô, Bom dia.
13: Beleza, valeu. Bom dia, Band. Bom dia, Diego. Vamos que vamos. Partiu Minas.
2: Valeu, garoto. Tamo junto. Oi, Irã, mas daí você vai me ver mais nas férias do que me ouvir no programa. Eu vou encher teu saco nesse Vila Country, hein?
14: Bom dia, aqui é a Vanessa, motorista de aplicativo, acompanhando aqui o Band Coruja.
2: Ô, Van.
14: Beijão, você.
2: É Band Bom Dia, tá com cara de Band Coruja porque eu tô me metendo aqui. Mas é Band Bom Dia, minha linda. Beijo pra você, tá bom? Obrigado, bom trabalho pra você, minha linda, também. Tamo junto.
15: Ah, não, não preciso de um emprego nessa rádio, viu? Porque entrou esses dias mesmo na rádio, já tá de férias. Duas férias por ano.
2: Já tem mais de um ano.
16: Já tem mais de um ano. Quem tira duas, três fezes por ano é um ronco. Primeira férias que eu vou tirar aqui, ó. Sai daqui.
17: Bom dia, bom dia. Aqui é Fábio de Lins. É, um bom dia a todos aí. Um abraço pro pessoal do confinamento aqui de Goiçara. Positiva, aqui é o Fábio Motorista.
16: Um abraço, garoto. Tamo junto aí. Um abraço lá pro o Anderson Oficial. Tá postando os trechinhos lá, né? Um abraço, meu mano. Tamo junto. Valeu.
18: Bom dia, Diegão. Aqui é o Ronaldo de Porto, Portugal.
16: Alô, Portugal.
18: Tamo aqui trabalhando e ouvindo você.
16: Tamo junto,
18: mano. Tamo junto, irmão.
16: Valeu. Bora, gente, fazer um intervalo agora ligeirinho. Já volto com mais melhores momentos do Band Bom Dia. Pera aí, faltando 2 minutos para as 6 agora.
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1: 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Bom dia, um ótimo dia pra você. Tudo bem aí? Tudo de boa? Tranquilo por aqui, ó. É o seu amigo Diego Lopes. Vamos juntos até as 9 hoje? Vamos! São os piores e os melhores momentos aqui do Band Bom Dia. Aqui na sua rádio, do seu jeito. E já vem chegando ele, o Pastor Raimundo. Band,
2: bom dia! Chegando, hein?
3: Bom dia!
2: Muito bom dia, Pastor Raimundo. Good morning, how are you? Bom dia.
3: Bom dia a todos.
2: Bom dia.
3: Estamos de verdade aí num... Bom dia, já estamos entrando na Páscoa, né, Jamon?
2: É.
3: Lembrando que a gente já tá distribuindo nossos ovos também, né?
2: Ah, é verdade.
3: Mas não é qualquer ovo, não. Eu subi no alto do cume. Se eu não me engano, o cume mais alto que tem aqui no...
2: E no cume tem ovos?
3: No cume tem ovos, oxi. E bota ovo nisso, eu no cume. E lá... Eu levei... 100... Tem ovos especiais pra ser mesmo lá no cume.
2: Olha aí, gente.
3: Foram 100 ovos.
2: 100 ovos, atenção, gente.
3: É, esses são os abençoados. Outros eu comprei no mercadinho mesmo. Então, gente, esses. Esses que eu abençoei.
2: Uhum.
3: Eu, gente, também as pessoas têm que entender o nosso sacrifício, né?
2: Sim.
3: Nosso sacrifício, nosso... Sim. Então esse vai ter um precinho.
2: Olha.
3: Sem ovo, mas é só
2: isso. Mas é coisa simbólica, viu, gente? Isso é coisa simbólica só pelo trabalho que deu pra subir no cume, né?
3: Coisa simples, só pra pagar a despesa, né? Que eu levei.
2: Isso.
3: Eu levei 10 ajudantes.
2: Olha aí.
3: Né? Aí só pra pagar o helicóptero, né? Então eu vou de verdade só cobrar R$1.000.
2: R$1.000? Mas peraí, que helicóptero? Você não subiu a pé o cume, não? Não foi a pé que você subiu o cume?
3: Fecha o microfone, fecha.
2: Fecha o... A diácono, diácono, fecha aqui.
3: Ô, idiota, você acha que eu ia subir aqui a pé? Vou subir a pé aqui no túnel, rapaz. Aquele é ventania que faz, eu vou... Vai que eu caio. De helicóptero, aí eu... O que que eu faço? Tá desligado o microfone?
2: Tá desligado o microfone. Não tá vazando no ar isso aqui não, né, ô diácono?
3: Que eu faço? Eu pego meu pessoal, meus digital influencers que vão filmar, né? Eu tenho uns meninos, eu dou oportunidade pros jovens. Eles começam a filmar eu subindo. Então a gente filma do que ângulo? Eu tô subindo, um metro de altura.
2: Tá.
3: Eles filmam de cima pra baixo. A câmera aqui, ó. Dá aquela impressão de...
2: Bem dirigido, né? Fica perfeito.
3: Já viu?
2: Dá
3: a impressão que eu tô alto. Aí o que acontece? Eu desço, subo no helicóptero. Aí eles já filmam, eu já chego lá em cima.
2: Olha aí.
3: Quando eu pouso com o helicóptero, aí eu vou na beiradinha do cume e fico a mão, como se eu estivesse chegando. Aí eles com a câmera, só filma minha mão batendo assim, ó.
2: Isso aí põe uma trilha épica de fundo, já era.
3: Já era. Aí eu saio cansado e aí tá feito, hein? Pode abrir o microfone.
2: Sensação. Abre o microfone lá.
3: Subo tudo a pé, querido.
2: Alguém tiver R$1.000 aí, é o ovo de Páscoa aqui. Pastor Raimundo, olhei uma coisa...
3: Eu mandei personalizar. Vem embrulhado. Mandei fazer o papel celofane. Tu vem embrulhado, vem com a minha foto.
2: Olha aí.
3: É no ovo, é. Minha foto vai no ovo lá, ele.
2: A Ana tá achando muito caro, viu? R$1.000. Mas, gente, foi o custo.
3: Não... Ana.
2: Dá trabalho no cume.
3: Ana.
2: No cume é caro, né?
3: No cume é caro. Você já foi no cume alguma vez, Ana? Hein? No cu me cansa. Mas vamos fazer o seguinte.
2: Fala, pastor.
3: A Ana tá reclamando?
2: Tá.
3: Pra ela eu vou abrir uma exceção.
2: Opa, atenção.
3: Duas de 500, pronto.

0: fazer um apelo? Pronto,
1: pode fazer um apelo. Atenção, gente. Momento do apelo. Isso aqui é pra quem tem fé. Se você não tem fé, se você é um homem e uma mulher de pouca fé,
0: é isso.
1: Nem escute.
0: Obrigado.
1: Mas se você obrigado. Está firmado na fé, Pastor Raimundo tem um apelo pra fazer pra
0: eu
1: você.
0: Eu tô precisando, gente. Atenção, viu? Agora vocês olham e ouçam o que eu tô falando. Eu tô precisando agora. Atenção de 1000 pessoas.
1: 1000 pessoas.
0: Gente, eu tô precisando de 1000 pessoas. Mas que tenha fé. Que possam aí, mas é uma coisa simbólica também. São 1000 pessoas, R$1.000 cada uma.
1: Gente, 1000 pessoas, R$1.000 cada uma.
0: Que vai custar pra você?
1: Nada.
0: Se você olhar agora na tua conta, você tem 1000.
1: Tem.
0: Eu vou deixar o meu pix aqui, é pastor, arroba, arroba, pastor, pastor, arroba. E faça esse pix pra você me ajudar. São 1000 pessoas.
1: Só 1000, gente. Só 1000.
0: Tá
1: só
0: certo?
1: Ó, a dona Florzinha vai cooperar aqui.
0: Obrigado, dona Florzinha,
1: vai tirar da aposentadoria dela.
0: Obrigado,
1: viu,
0: dona Florzinha?
1: Obrigado, dona Florzinha. Obrigada, linda. Fofinha, né?
0: E a obra é importante, viu? E a obra que eu vou colocar isso aí é uma obra linda.
1: É isso.
0: A obra onde eu vou usar esse dinheiro é linda.
1: Olha aí. Onde você vai usar o dinheiro, pastor?
0: É uma obra que eu tô fazendo em Búzios. Coisa linda, piscina infinita. Borda infinita, você olha o mar. Você fica na borda da piscina contemplando. É ali que eu rezo.
1: Aliás, pastor, deixa eu falar um negócio.
0: Eita, rapaz.
1: Eu olhei, vi nos vídeos no YouTube, na internet. Riram do senhor quando o senhor apresentou um conceito aqui de reformas no templo, na igreja, com área de piscina, enfim. Riram do senhor. Aí eu comecei a pesquisar sobre o conceito de church no Brasil. Church é a igreja em inglês, né?
0: Okay.
1: São igrejas para pessoas mais abonadas. Cara, tem lounge, cafeteria, parece um shopping a igreja, parece um shopping. Falei, olha, ideia do pastor Raimundo. Riram dele quando ele falou disso. Riram
0: de mim, zombaram de mim.
1: Você falou, vou construir um lounge. Riram do senhor.
0: Riram de mim. Eu tô querendo, gente, eu tô querendo construir algo pra vocês. Eu tô querendo construir church pra vocês.
1: É.
0: Agora, riram de mim quando eu falei, eu vou fazer um church pra vocês. Quando eu falei, eu vou fazer uma sala de cinema pra 500 pessoas, riram.
1: Riram dele.
0: Gente, quando eu falei que ia fazer uma piscina com onda, riram de mim.
1: Riram dele.
0: No church.
1: No church.
0: Quando eu falei, eu vou fazer 4 quadras de beach tennis, riram de mim no church. Eu falei, eu vou fazer sim uma pousada dentro, riram de mim, que ia virar ali um grande resort.
1: É.
0: A gente acabou de passar aqui o Pedro Campos.
1: É, dando bronca na gente,
0: dando bronca,
1: hein?
0: Na... Por que será, hein?
1: Tamo lascado, hein? Cuidado, hein, cara?
0: Quero dizer isso, então riram de mim.
1: É, e hoje estão aí, ó. Hoje virou conceito.
0: Hoje virou conceito.
1: É, pastor Raimundo.
0: Mas é bom você falar isso, viu?
1: É.
0: Senão eu passo aqui por... Ah, não, tá querendo abusar.
1: É isso mesmo. Ô, pastor Raimundo, agradecer sua participação aqui.
0: Eu que agradeço, viu?
1: É, muita gente já querendo fazer doação. Mas, gente, é dinheiro. Não vem... outro tá querendo doar aqui um Fiat 147. Esse tipo de coisa o senhor não recebe mais, né? Passou já. Né? Passou.
0: Teve aqui, ó. Aqui, ó. E tem nome bíblico.
1: Olha...
0: Isau Alves de Alcântara.
1: Uhum.
0: Acabou de colocar no meu pix aqui, olha.
1: Olha que maravilha, quanto que ele doou?
0: Ô, meu querido, você pega esse R$1 que você doou pra mim. É desse tipo de gente que não acredita na fé.
1: É brincadeira, cara.
0: Aí na hora que eu fizer o church, vai querer ir lá assistir cinema. Ah, vai.
1: Ah, vai entrar sim. Fica tranquilo, viu?
0: Vai! Energúmeno!
1: Vai criar o salão de beleza ali? Você não vai usar o salão de beleza.
0: Não vai não, filho.
1: Não vai usar não.
0: Vai querer colocar botox lá no meu salão? Dentro do church? Não vai não, filho.
1: Não vai não, não vai.
0: Olha, eu quero que você precise largar a mão de ser besta. Quando você for no banheiro, fica atravessado, cocô.
2: Tchau, pastor. Tchau, tchau.
0: Tchau, eu quero dizer o seguinte. Que esse infeliz que me doou um real... Olha, olha, olha. Eu quero que a fimose dele...

0: 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Melhores momentos do Band Bom Dia. Você vai mandando lá a sua mensagem, fica à vontade, porque a gente adora ouvir a sua voz. Sabe que você está curtindo aqui a programação da Band no 11999919197. Fala comigo,
1: meu vagabundo, nem saiu de férias, eu já tô com saudade, hein? Ah. Região saudosista. Ah,
0: sai daí,
1: tô treinando, hein? Tô treinando. 60 dias com o Leléu.
0: Não vai ser, não serão 60 dias, gente. Porque, na verdade, deixa eu fazer as contas aqui. O Tadeuzinho vai ficar 20, aí eu vou ficar 30. Então serão 50 dias, é nada mal. Nada de 60 dias, 10 a menos, bota na conta.
2: Ô, Diego, ainda avisei o Léo Júnior esses dias atrás, falei, isso, vai ficar mais uns 30 dias aí, porque o Diego, depois que terminar a série do Tadeu, ele que vai entrar em pé, ele falou, você tá louco, não fala essas coisas não.
0: Pois é, cara, pois é. Vem minhas férias aí. Ah, mas tem que descansar um pouquinho, né, gente? A gente tem que descansar ainda mais. Depois de uma pressão de fazer um programão desse, Band Bom Dia com vinheta, a hora do ronco, com o seu ronco, com o professor, com o mestre aqui na minha frente, no meu nariz, nariz com nariz. E que nariz o do ronco, hein? Que maravilha. Hein?
3: É, meu amigo. É. Boas curtição de férias pra tu, viu?
0: Obrigado.
3: 30 dias, 30 dias.
0: Pois é. Verdade. Mais
3: feriado de férias pra tu aí.
0: Obrigado, viu? Mas vai, não vai ser agora, viu?
3: Segue.
0: Não, vai muito, ser. Hein? Vai ser lá pro dia 13 ainda. Lá pro dia 13, tá bom? Não vai ser agora, não. Ah, vai mandando ali a sua mensagem, o seu bom dia. 6h24 agora. Eu vou pro intervalinho, já volto ligeiro. Fica aí.
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0: se melhorar
1: 100%,
0: tô muito bem, graças
1: que
0: a
1: bom,
0: Deus.
1: Que bom. Você sabia que esse negócio de perguntar se eu tô bem, se eu tô tal, pá, eu fico meio chateado quando eu pergunto pra pessoa se tá bem. Ah, tô mais ou menos.
0: Aí.
1: Tô indo, tô levando. Ih, tô, não, malandro, pô, cara, ninguém é obrigado a tá também. Porque isso acontece. Quando você pergunta pra pessoa se tá bem, ela fala... Ah, então mais ou menos. E você pergunta, é, mas o que que tá acontecendo? Já era.
0: Aí se prepara pra ouvir.
1: Se prepara pra ouvir. Essa
0: você
1: pessoa tava,
0: pediu.
1: Ela tava esperando se perguntar isso.
0: Exatamente.
1: Que, não, sabe o que que é? Que eu não tô bem. Que não sei o que. Pô, posso falar?
0: Ouvido, ó céus, ó azar.
1: É, posso falar, mano. Acho que a gente já tem muito problema pra assumir o problema dos outros.
0: Isso é verdade.
1: Não
0: isso,
1: é, Tadeu?
0: Isso é verdade. Eu quero estar distante do problema dos outros.
1: Então o que que acontece? Eu fico chateado, porque às vezes eu pergunto, ah, tô mais ou menos, eu falo, ei, tá mais ou menos, mas vai melhorar. Eu só mando essa que é pra, sabe?
0: Se melhorar, melhora.
1: Se melhorar, melhora.
0: É isso.
1: Vai por
0: mas
1: mim.
0: A resposta não é negativa, né, Lorota?
1: É. Melhorar, melhora.
0: Ô, mãe!
1: Tô com o Tadeu.
0: Toma um abraço pra mãe.
1: Minha mãe tá feliz. Minha mãe fez um bolinho de chuva, mano.
0: Gostoso, hein?
1: Você gosta, não?
0: O quê? Com um chocolate quente ou um cafezinho mesmo? O quê, Lorota?
1: Se soubesse que você gostava, eu tinha trazido,
0: mano. Mas era pra ter trazido, cara. Lembra da gente aqui?
1: Minha mãe faz do jeito que eu gosto. Minha mãe, há 50. Esse ano, em agosto, completo 56 anos, como era com a minha mãe, né?
0: E você tem quantos anos?
1: 56. Tô pensando. Mas, ei. Já tô. Minha cabeça já começa aos poucos pensar em tomar rumo.
0: Por favor.
1: Uma hora o passarinho tem que voar.
0: Uma hora você vai ter que voar.
1: Uma hora?
0: Uma hora você tá se preparando já. E aí você tá na sua projeção, mais quantos anos, mais ou menos?
1: Já tô. Porque assim, gente. Atenção, você que é jovem, você que é adolescente, você que tem aí entre... Você que é novo, você que tem entre 30, 40, 50 anos e mora com sua mãe, jovem. Seus pais. Já começa a projetar que nem eu. Eu comecei a projetar, já tô fazendo os cálculos. Então eu quero... Cara, não dá. Também não dá pra eu ficar a vida inteira com a minha mãe.
0: Não tem como, ô Lorota.
1: Eu tô com 56. Posso falar? Mais 10 anos eu já... Sabe?
0: Mais 10 anos você vaza da casa da tua
1: mãe.
0: Ah, não,
1: eu já tô me preparando, mano. Não dá, Tadeu, não dá.
0: Não tem condições.
1: E minha mãe faz o bolinho de chuva, ela faz aquele que quando, antes de assar todo ele, quando ele ainda não tá totalmente assado, ela tira.
0: Ah.
1: Quando você come, o creminho fica por dentro ainda.
0: Meu amigo, que gosto. Posso falar? Eu moraria também com a minha mãe. Moraria então, com a minha mãe.
1: Eu tô te falando.
0: Mas da parte da sua mãe, você nunca ouviu uma indireta... ela falando pro ar, sabe? Jogando no ar, lavando louça. Ela tá lá lavando louça e ela joga pro ar. É, se meu filho cantasse a música do Zezé e Luciano no dia em que eu saí de casa. Nunca jogou uma indireta assim?
1: Não.
0: Mentira.
1: Não, é direta. Eu já acordo. Sabe como é que ela me acorda? Lorota! Vou acordar! Deixa eu falar uma coisa, meu. Quando é que eu vou entrar nesse quarto e ver essa cama vazia, hein? Quando é que eu vou entrar nesse quarto e falar, que saudade, mas meu filho criou asa, tá voando, que bem que ele tá bem, tem sua casa,
0: né?
1: Tem seus negócios. Quando é que você vai, moleque? Quer dizer, moleque.
0: Moleque, 56 anos nas costas, moleque.
1: Eu até posso te fazer uma pergunta?
0: Claro que
1: posso.
0: Queria
1: saber se alguém que tá ligado era Band, que tá ouvindo a gente, você também ainda mora com o papai e com a mamãe? Quantos anos você tem? Conta pra nós.
0: Conta aqui, 11.
1: Divide comigo.
0: 11 999919197. Você que tá ouvindo o Band Bom Dia aqui. A exemplo do Lorota. Você ainda mora com o papai e com a mamãe? Ou só com o papai e com a mamãe? Conta pro quê também, né?
1: É verdade.
0: Você tá lá pra cuidar do papai e da mamãe também, né?
1: Então, mas você sabe que... Pode falar uma coisa, Tadeu. Eu tava lendo um negócio aí a respeito das pessoas que se propõem cuidar do pai e da mãe. Tem que tomar cuidado, porque às vezes... O pai e a mãe também, isso acontece, viu? Quem buscar informação sabe. Tem pai, tem mãe. Ó, escuta o que eu vou falar, hein? Quando há necessidade, gente, é outra coisa. Mas tem pai e tem mãe que eles se acomodam com os filhos. E aí, o filho, ele fica ali a vida toda e deixa de viver, sabia, malandro? Tem que tomar cuidado.
0: Faz todo sentido o que você tá falando, hein, Lorota?
1: Tem que tomar cuidado. Sabe como é que se chama? É uma palavra forte, mas posso falar?
0: Pode falar.
1: Faz parasita, sabia?
0: Caramba, velho.
1: É, malandro, é verdade.
0: É forte isso, hein?
1: É forte, mas é verdade, malandro.
0: Lorota mandou a letra aqui.
1: É, tem que tomar cuidado, viu, gente?
0: Genilson Barbalho disse que a mãe dele jogou ele pra fora de casa com 15 anos. Meu Deus! Não, também aí é abandono de menor, né? Aí é abandono de menor, pô, né?
1: Mas o meu pai, posso falar, malandro?
0: Então, fala.
1: O meu pai, minha mãe me conta essa história no meu pai. O meu pai também é malandro. Meu pai, 15 anos já saiu fora, malandro.
0: Mentira.
1: É. Caramba, velho. Com 15 anos ele saiu de casa, 16 ele foi preso.
0: Ó, mais respostas aqui sobre a pergunta que o Lorota fez. Se você ainda mora com o pai e com a mãe, né?
2: Bom dia, Tadeu. Bom dia, Vinheta. Eu moro ainda com a minha mãe, tenho 44 anos. É o Alessandro, o motor da prefeitura de alumínio.
0: Ah lá. O cara pelo menos trabalha, né?
1: Ah lá, você viu?
0: Pelo menos é.
1: Pensa que é só eu?
0: Ó, Lucas Almeida mora com os pais, tem 28 anos. O Lucas de Guaianazes. Que loucura, velho.
1: Tá vendo?
0: Eu não sabia. Pensei que era só você, Lorota.
3: Bom dia. Pra nós, filho
0: bom
3: da
0: dia.
3: Mãe.
0: Bom dia.
1: Fala, meu.
3: Bom dia.
0: Oi.
1: Oi.
3: Boa terça-feira abençoada pra nós.
0: Amém.
3: É o Marrom.
0: Fala, Marrom.
3: City.
0: Fala, Marrom.
3: Manda aquele pingadinho gostoso.
0: É que ainda não é o café, Marrom. Mas um café pra você, de qualquer forma. Claro, né? Tudo de bom.
3: Graças a Deus.
0: Oi.
3: Fala, Almi Vieta. Fala com
0: Oi.
3: Nós.
0: Bom dia.
3: Pô, tem um amigo meu, Lucas Wazowski, que trabalha na Mega G. O cara tem 35 anos e mora com a mãe, mano. E a mãe dele ainda leva café na cama pra ele.
0: Aí, ó. Ah, não. Aí também o cara vai morar pra sempre.
1: Aí não tá.
0: Vagabundo. Aí você me pega, né? A Val diz que o filho dela saiu de casa com 30 anos. Mas ela disse que não queria, sente falta dele, tá vendo só? Por ela, ele estaria com morando
1: então, mas
0: ainda.
1: Isso aí é normal, isso aí é normal da mãe. É normal da mãe que perde aí no ninho o filhote. Mas posso falar? Ei, você que mora com a mãe, mano, beleza, às vezes por condições, às vezes outras situações. Mas lembre, nada melhor do que você ter seu canto, sua liberdade, você ter teu lugarzinho pra morar. Teu lugarzinho pra ficar bem. Porque, malandro, você tem que voar. Porque isso vai fazer falta algum dia na sua vida. Então lembre-se, gente. Papai, mamãe, sim, mas tome muito cuidado. Senão, malandro, você vai ficar a vida toda morando com o pai e com a mãe.
0: Exatamente. Aí você precisa levar uma pessoa. Você quer fazer. Gente, necessidades do ser humano. Você quer fazer amor, por exemplo. Vai colocar lá na casa da tua mãe, né?
1: Então,
0: imagina, com a tua mãe lá fazendo macarrão de domingo e você com a tua namorada no quarto.
1: Pelo amor de Deus,
0: né, Laura?
1: Não tem cabimento,
0: não
1: né,
0: Não tem o menor cabimento.
1: Tem o menor cabimento. Eu passo por isso aí, mano.
0: É mesmo?
1: Pra mim é um constrangimento, mano.
0: Peraí, você leva as tuas pegadinhas, porque você não tem namorada, né?
1: Meus esquemas?
0: Os seus esqueminhas você leva pra casa da tua mãe.
1: Levo.
0: E a reação dela, quando ela vê?
1: Ela não sabe.
0: Ela não sabe.
1: Eu tô lá com a menina, aí eu uso o método... Fala baixo.
0: Atenção, gente, ó, você que mora com a mãe aí.
1: Aí eu tô lá na menina, aí eu vejo que ela vai gritar rapidinho aqui, ó. Monodongo. Aí a menina fica assim...
0: Tchau, Lota!

0: Band FM, é Simone Mendes, direitos iguais. E a galera mandando ver ali nos áudios no nosso WhatsApp, mandando lá o bom dia. Bom dia, Diego, bom dia. Meu filho tem 24 anos. Falando aqui do que o Lorota comentou, né? Dos filhos que moram com os pais, que é o caso do Lorota. Aí ele falou o seguinte: Diego, meu filho tem 24 anos e por mim vai ficar pra sempre. Para com isso. Bota esse cara pra fora, olha ele. 24 anos já sustentava minha família ali, pelo amor de Deus ali. 11999919997, bom dia.
1: Bom dia, bom dia.
0: E aí, cara?
1: Aqui no Rio Grande do Sul, é cortador de troço.
0: Olha aí, ó. Tá bom, é o nome das coisas, gente. Peraí, já. É a interação com o que o Lorota fala, com o que a galera fala. Meu Deus do céu, um abraço pra você. Tamo junto. A Tati Perigosa falou: Diego, hoje é o Dia Nacional do Vôlei. Manda um abraço pro meu filho Lucas Eduardo, que ele é jogador de vôlei. Que legal, hein? Que bacana. Onde é que ele joga, Tati? É profissional, é isso? Qual time que ele joga? Fala pra nós aí. Tamo junto, abração aí a todo o pessoal, todos os atletas de vôlei. Bom, 6h46 agora, gente, vamos chamar o Geleia, vamos?
2: Bom dia!
3: Ele tá chegando.
4: Ah, não.
3: É ele.
4: Quem é, Tadeu?
3: É o Geleia.
4: Oh,

0: molhado, né, cara? É. Um fantasma que não consegue atravessar a parede.
1: Pode... Vem cá!
0: Ah, que bonitinho. Vem cá, Gosmento.
1: Vem, Gosmento.
2: Vem cá, ô, Geleia, bom dia.
3: Bom dia. Bom
0: dia. Geleia, deixa eu te perguntar. Ontem o Tadeu foi sentar e ele olhou pra cadeira e falou, gente, tem alguém vazando? Não é você não, né, Geleia? Porque por onde você passa, você deixa uma meleca.
3: Não sou eu, não.
1: Não é você, né, Geleia?
3: Não.
1: Porque ó, acabaram de trocar as cadeiras aqui.
0: É, cadeiras são novas, cara.
1: Eu vou colocar a culpa em você, hein?
0: Cadeiras são novas.
3: Não. Oh, não, não, não sou eu, gente.
0: Você quando faz cocô, você faz verde também?
3: Não, gente.
1: Por onde você fica vagando depois que você sai aqui do Band Bom Dia?
3: Eu sei que você ia perguntar por onde eu fico cagando.
0: Não, vagando.
1: Por onde você fica vagando, Geleia?
3: Ah, gente, você sabe que os meus amigos fantasmas pedem pra eu assustar as pessoas, né?
1: Uh-huh.
3: Eu não gosto.
1: Você não gosta?
0: Ele não gosta, ele é engraçado.
1: É como se fosse uma criança, né?
0: É, ele tenta assustar, mas esse jeitinho dele, essa corzinha dele aí, você parece realmente, acho que se criança tiver, vai te brincar como se fosse geleca, né?
1: Exatamente.
0: Aquela melequinha, né?
1: Aquela, como é que fala? Aquilo que foi moda na criançada? Slime, né?
3: Slime.
1: O slime.
3: Eu tive muito problema com isso.
1: Por quê?
3: Ah, eu fui visitar um orfanato, não conseguia sair. Gente.
1: As crianças queriam brincar com você.
3: Ah, todo mundo me apertando. O duro não foi me apertar, que eles queriam ficar com um pedacinho de mim.
1: Oh, meu Deus. Tadinho.
0: Bonitinho.
1: Ah, que bom, Geleque. Pelo menos
3: eu
1: você fez a...
3: Eu fiquei triste, eles tiraram meu bracinho.
0: Tadinho.
3: Teve uma criança que quis ficar com meu pipi. Achou que era um pingente.
1: Meu Deus do céu.
0: Nossa, tadinho. Mas você tem, você não tem. O fantasma não tem sexo, né?
1: Pois é, você lembra se você era homem ou mulher quando era vivo ou Geleia?
3: Ah, não lembro.
1: Você não lembra?
0: Ah. Poxa vida, é porque quando a gente vira fantasma, né? Eu não sei. Eu acho que acaba o negócio do homem, mulher ou não sei, não sei. Eu acho que acaba.
1: Exatamente.
3: É verdade.
1: Não, não tem sexo, né? Não tem
3: é
1: mais
3: verdade.
1: Desejo de nada.
3: Não.
1: Ou seja, uma vida até que boa, né, ô Geleia? Ou
3: ah,
1: não?
3: Mais ou menos.
1: Por quê? Qual que é o lado negativo de ser um fantasma?

0: todo mundo tem medo de mim.
1: Mas a gente não tem, ó.
2: A gente não tem medo de você.
1: A gente não tem, você é o nosso amiguinho.
0: É.
1: Os ouvintes não têm medo de você.
0: Mentira.
1: Os ouvintes gostam muito
2: de
1: você.
2: Eles amam você, eu não sei porquê, cara.
1: Exatamente.
2: Mas gostam de você.
1: Você é um ouvinte que tá com a gente aqui, manda mensagem no WhatsApp agora, 11 99991-9197. E aí você fala o teu nome e fala, eu te amo, geleia.
2: Você tá um pouco deprê? Você tá precisando de carinho? O que que foi?
0: Gente.
1: Dá um pouco, eu tô sentindo sua vozinha mais tristinha.
2: Você tá tristinho, o que que foi, cara?
1: O que tá acontecendo?
0: Gente, eu recebi uma proposta, mas não deu certo.
1: Por quê?
2: O que foi?
1: Que proposta recebeu?
0: De uma marca de gelatina.
2: Você ia ser garoto propaganda?
1: Meu Deus.
2: Legal, boa ideia,
1: legal,
2: gente.
1: Legal, hein, gente?
2: Tem uma marca de gelatina, geleia, né?
1: É que eu não tenho contato de gente, né, da alta sociedade. O homem vinta deve ter mais que eu, então...
2: Cara, seria interessante.
0: Olha, eu sou geleia.
1: Geleia, pra você ficar mais alegre.
3: Bom dia, Leno Macedo. Geleia, eu te amo, meu verdinho lindo.
1: Aí, ó, meu verdinho lindo. Aí, ó.
4: Geleia, não fica triste não, geleia. Posso pensar as bolas de quem você tava falando?
1: Tá aí, tá vendo?
3: Bom dia, homem vieta.
2: Bom dia.
3: Bom dia, geleia. Geleia, eu te amo, viu? Seu lindo.
1: Aí, tá vendo, ó? Ele te ama.
5: Eu te amo, geleia. Caramba, Cláudio, cara. Marcelino, motorista, ó. Caminhoneiro. Chama!
1: Tá vendo, ó?
6: Eu te amo, geleia. Eu te amo, geleia. Eu ia vir de capela do alto.
1: O gatinho todo é quente.
6: Ô, geleia.
1: É, igualzinho.
7: Ah, eu gosto do geleia, mas... Mas interessado, eu quero um pedaço dessa gelatina pra mim, por favor.
1: Não, não pode, não pode, não, ninguém pode comer o geleia.
2: Uma gelatina de limão.
8: Ei, mate, Ghostbuster, geleia!
1: Esse ouvinte tem uma certa dificuldade de comunicação, mas ele disse que te ama, geleia.
2: Cara, você sabe que aí, quando eu começo a ouvir isso dos ouvintes, é onde eu fico mais. Eu fico mais sossegado quando eu acho que eu sou louco. Porque um ouvinte que manda um recado pra rádio dando bom dia pro geleia. Eu tô normal. Depois falam que eu sou louco.
1: Vocês chamam a gente de louco? É. Você que mandou mensagem aqui dando bom dia pensar. Pro geleia, dizendo que ama ele.
2: Para pra pensar. Mas é disso que a gente gosta.
1: Parabéns, você também.
0: Ai, gente, eu fiquei feliz. Mudou o meu astral.
1: Aí, geleia. Ó, amanhã, sexta-feira, vamos sair pra tomar uma, hein?
0: Ah, sério?
1: Vamos happy hour com geleia.
0: Ah, gente, mas eu não posso. A última vez que eu fiquei bêbado, de trabalho.
1: É mesmo?
2: Ah, o que você aprontou?
1: O que você aprontou quando ficou bêbado, geleia?
0: Ah, gente.
2: Oh, meu Deus.
1: O que você aprontou, geleia?
0: Eu tenho vergonha de falar.
1: Não, mas conta, ué. Todo mundo já teve um porre aí memorável. Verdade, que você, cara, meio que sente vergonha de si próprio aí, só de lembrar, né?
0: Eu fiquei fazendo pegadinha no restaurante.
1: Como assim pegadinha?
0: Eu ficava disfarçado de gelatina nos pratos de sobremesa.
1: Ai,
0: quando
1: que
0: a
1: nojo.
0: Pessoa ia enfiar o garfo, eu gritava.
1: Que isso? Geleia!
2: Ah, que legal, geleia. Você é demais, velho.
1: Muito obrigado pela sua presença aqui.
0: Ai, eu que agradeço.
1: E a gente...
0: Vocês transformaram meu dia.
1: Então, a gente fica feliz de ter transformado teu dia. Legal, você chegou, cara, meio deprê aqui, mas agora você tá mais animadinho, né?
2: Legal, cara.
1: É isso, olha aqui. Que você seja feliz,
2: geleia. Geleia, seu nariz tá escorrendo.
1: É.
0: Ah, gente, será que eu vou ficar resfriado?
1: Você sai espirrando por aqui, vai melar tudo de verde no estúdio, viu,
0: essa semana eu tava preocupado, eu peguei virose.
2: A virose tá pegando todo mundo, gente.
1: Ah, e a virose não deixa só gripado ou resfriado, não. Tem esse problema mais no intestino,
0: eu
1: né?
0: Eu tive diarreia.
1: Merda!
2: O bom já sai verde, né?

0: Grande FM, Leandro e Leonardo. Entre aquelas que a gente canta mesmo sem querer, né? Deixa eu mandar bom dia pro povo. Bom dia pra você, pro Adenilson. Ô Adenilson, você tá bom, Adenilson? Seu mala, fala o que você quer.
1: Bom dia, Diegão. Bom dia, canelinha fina. Passando aqui só pra dizer um bom dia pra você e um bom programa aí, tá?
0: Vou falar pra você aí. Vou falar Beleza? Pra você quem é que tem canela fina aqui, ô cretino.
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10: FM, 7 horas, 1 minuto agora. Muito bem, muito bom dia pra você. Por aqui é o seu amigo Diego Lopes. Vou te fazer companhia até as 9 da manhã, nessa manhã gostosa, né? Tudo bem aí, né? Tá tudo certinho? Bora começar? Bora começar! 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

0: Aqui na Band FM, os melhores momentos, top 5, top 5 da hora do ronco. Os melhores momentos aí durante a semana que você curtiu, se você perdeu, nós reunimos todos pra você a partir de agora aqui na Band, tá bom? Vamos juntos aqui até as 9 da manhã, tô te fazendo companhia, você participando, mandando a sua mensagem. O nosso WhatsApp liberado sempre ali é o 11999919197. Também vai lá nas nossas redes sociais, no Instagram, @BandFM. Quer falar comigo? Também pode, @DiegoLopes, Diego com Y. Fica à vontade pra você ir lá, tá bom? É tudo teu, é tudo nosso aqui na Band FM. 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
4: Ah, olha, todo mundo sabe que eu não suporto a cor verde.
0: É verdade.
4: Eu não tenho nada de verde, nada, nada.
2: É mesmo, seu...
4: Não, me lembra de um certo time e eu não suporto.
0: É.
4: Mas estou apostando e tenho fé que esse ano Cabo Verde será campeão.
0: Cabo Verde,
3: aí, ó.
0: Cabo Verde.
3: Aí, ó. A hora do...

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2: Primeira aula de inglês pra vocês.
3: Vamos lá que tá na hora,
4: bora,
3: então.
4: Bora lá. Bora.
3: Olha ele aí, olha ele aí.
4: Ah, vamos lá. Nossa, o seu Zé. Seu Zé botou o dedo e tirou, você viu?
3: É, você viu?
4: Lá
3: você
4: ele.
3: Reclamou ontem.
4: Ah. Aqui, ó.
3: Vamos lá.
4: Mandaram pra mim ontem isso aqui, ó. Da diretoria, mandaram ontem.
2: Ah, não é? Sabe ler.
4: Lê pra mim, Vitor.
3: É, vê.
2: Venho por meio desta pedir para que o professor se atente mais aos alunos, porque os pais estão reclamando de falta de comprometimento do mesmo.
3: Caramba.
4: Só um minutinho, peraí, só
3: que... O que você vai fazer? Ah, meu Deus, ele rasgou, gente. Ele rasgou o recado da diretoria.
4: Isso aqui são os pais. Isso aqui é pai de, isso aqui é pai de WhatsApp, viu?
3: Ah, é?
4: Você viu aqueles grupinhos de WhatsApp?
3: Já.
4: Dos pais?
3: Os pais. A DPM, não. Associação de Pais e Mestres.
4: Oh, meu Deus do céu, eu vou te falar uma vez. Os pais vão no zap? É. Aí fica. Ai, você ficou sabendo que o Lorenzo. Ai, reclamou do professor.
3: O Lorenzo.
4: Ai, tá. A Valentina falou a mesma coisa pra mim.
3: A Lorenzo, a Valentina.
4: O professor tá fraco. Você acha, gente? É. Não sabe nem o que tá acontecendo?
3: É.
4: Aí o filhinho e a filhinha chegam em casa e reclamam? A culpa é de quem?
3: Tá, é do professor.
4: Tem um monte de professor me ouvindo, sabe o que eu tô falando?
3: É verdade.
4: Eu tô
3: verdade.
4: Aqui saindo em defesa dos professores. O que a gente sofre com esses papais de WhatsApp, pelo amor de Deus. Se tiver alguém ouvindo aí e passar por ele o que eu passo, pode se manifestar.
3: Atenção os professores aí, vamos aí se manifestar pro Pidoncinho.
4: Que é isso, gente.
3: É, vamos à pergunta de hoje, pode
4: ser? Eu não aguento mais os pais de WhatsApp.
3: Vamos trabalhar, vamos dar uma aulinha, vamos? Que a Juraci tá esperando.
4: Desculpa, os alunos, Aninha, desculpa.
3: A Aninha tá prestando. Você vê que ela presta atenção na aula, né?
4: Ela presta.
3: Não, olha lá.
4: Ela usa isso. Ela é dubladora, já falei pra você.
3: Ela é dubladora.
4: Ela vai fazer dublagem aqui. Quando eu sou dublador, falei pra você.
3: Uh-huh.
4: Ontem eu falei do personagem que eu fiz na Arshazen.
3: Nossa senhora, maravilha. Chega, arrepiei na hora.
4: Eu fiz só personagem, eu fiz Stallone também.
3: Qual que é o outro? Do Stallone que você fez, quem que é?
4: Audrey! Eu fiz o Rock. Rock Mamoa.
3: O Rock Mamoa. Como é que é de novo, filho?
4: Audrey! Quando ele chama a mulher dele no ringue.
3: No ringue, todo arrebentado.
4: É, vamos lá.
3: Vamos lá. A Juraci, nosso ouvinte Juraci, quer saber...
4: Girici,
3: é verdade. A nossa ouvinte Girici quer saber o significado da palavra last.
4: Mas isso é fácil.
3: Last.
4: Isso é fácil. Aninha, essa daí você sabe. É... Mas eu vou falar de novo, porque pra quem não veio na aula, isso aí nada mais é do que os pontos cardeal. Ô, meu querido, cardeal é passarinho, velho.
3: É, ponto cardeal é passarinho.
4: Cardeais.
3: É.
4: Não, se for pra me corrigir...
3: calma vocês
4: mas
3: dois.
4: Mas o que tem a ver?
3: Ei. É, mesmo assim eu não entendi o significado.
4: Norte, sul, leste, oeste.
3: Ah, o leste. Não, o leste não é leste.
4: O pessoal da zona leste tá ouvindo a gente, da zona sul.
3: Não é, Pidoncinho. Então, não leste. É, Pidoncinho. Pidoncinho, não é, Pidoncinho. É leste significa último, viu, Juraci? É último, não é leste, Pidoncinho. Entendeu?
4: Você não manja nada.
3: Eu não manjo, mas não é. Eu preciso
4: que
3: mais
4: cardeal? Aula. Cardeal é passarinho. 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
3: Aô? Ah, aquela boate, 2 horas da manhã, cara lá bebendo, sabe? Uns lágrimas nos olhos, chorando, desesperado. Aí chega uma moça, vestidinho curto, rebolando, cheirando. Meu amigo, por que esse desespero todo? Conta pra mim. Não, tinha vergonha de contar. Não, conta. Sou sua amiga, sou sua parceira. Quero saber qual é o seu problema. Olha, moça, vou te falar uma coisa. Eu sempre fui bom de cama. Sempre, olha, nunca decepcionei nenhuma mulher. De uns tempos pra cá, não sei o que acontece. Só broxo, só broxo, só broxo. Isso porque você não me conhece. Não adianta, moça, já tentei. Me leva pro motel que você vai ver como eu te faço reviver momentos alegres e felizes.
4: Eita.
3: Pegou e topou. Foi. Chegaram lá no motel, deram a roupa e tal. A moça abriu a bolsa e tirou uma lata de pomada. Peraí, que é? Deixa comigo. Pegou, abriu, encheu a mão com aquela pomada e passou no dito cujo. Na hora, voltou a funcionar.
4: Oh.
3: Mas ficou alegre, feliz. 3 seguidas.
4: Caramba.
3: Ah, e dormiu. Praticamente desmaiou. Dia seguinte ele acorda e a moça não tá lá. Mas ele tá contente. E olha no Criado Mundo, o que que tem lá? A latinha de pomada.
4: Olha.
3: Deixa eu ver o que é isso. Pegou, tava escrito latinha de pomada. Pomada para calo. Endurece, apodrece e cai.
4: Meu Deus!
5: Sim, já era!
4: Meu Deus!
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4: já era! Eu ia perguntar o nome da pomada, nem quero mais.

0: bom dia.
1: Bom dia. Quem é?
0: É o Natan de Guarulhos.
1: Natan, muito bem. Natan, história de distração. Tem alguma?
0: Tenho. Eu ia todo dia comprar pão na padaria perto de casa com a bicicleta.
1: Sei.
0: Aí, de repente, minha bicicleta sumiu do quintal de casa. Sumiu.
1: Roubado.
0: Aí eu tô lá andando perto da padaria, minha bicicleta não tava lá. Eu fui de bicicleta e voltei pra casa andando e deixei minha bicicleta lá. Durante uma semana ficou lá.
2: Meu Deus!
1: Você não foi na delegacia dizer que tinha sido roubado, não, né?
0: Não, é porque eu tinha esquecido o endereço da delegacia,
1: é,
0: né?
1: É tudo mesmo.
2: Caraca, velho!

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2: Animado.
0: Deixa ele vir, deixa ele vir. Ele vem sambando, Ó! Oh! Tá no esquema, hein, Lorota? Bonita roupa, sapatão, lustrado.
3: Ô, malandro, vem sentar! Vou chegar aqui, bora aí, só um minutinho.
2: Bom dia, Lorota,
3: Como é que você tá, meu?
2: Tudo bem, e você?
3: E aí? Você tá bem,
2: malandro? Animado hoje, Lorota?
3: Eu tô bem,
2: hoje é de jogo.
3: Sim, calma, vai na minha.
2: Vamos.
3: Você tá bem?
2: Tô bem.
3: Agora você pergunta se eu tô bem.
2: Você tá bem, Lorota?
3: Eu tô bem, mas se melhorar, melhor.
2: Se melhorar, melhor.
3: Aê, malandro! Aninha, você tá bem, Aninha? Aninha é coisa da gente, malandro. Aninha é especial demais, malandro. É. Tem um carinho muito grande por ela, viu?
2: É mesmo.
3: Menina 10, menina da gente. Aninha é menina da gente. Pode crer, não dá chabu, não. Eu falo com ela, as palavras saem da boca, mas vem do coração.
2: Oh, gostou, Aninha? Caramba! De improviso, Lorota.
3: Eu faço. Eu fiquei sabendo, meu querido Diego, que você é compositor, mano.
2: Eu componho. Eu tenho umas musiquinhas escritas aí.
3: Samba umas... não, né? Pagode, essas coisas.
2: Sabe o que eu nunca fiz, Lorota?
3: Eu tô pensando em ser pra cantor esse ano, né, mano?
2: Ah, então...
3: tô pensando. Eu navego em todas as ondas, né, mano?
2: É.
3: Então eu tô pensando. Pensa em alguma coisa pra mim.
2: Eu vou pensar.
3: Essa daí, ó. Aumenta aí, ó.
4: Na risada alta. Ó. Conta um desespero.
3: Essa daí foi o Edson França que fez, mano.
2: Ah, que maravilha.
3: Meu irmão.
2: Compositor.
3: Quer dizer, irmão do Emerson França, né? Não é nada. Ele pegou, digitou na IA e a fez.
2: Não é compositor. Hoje em dia tá muito fácil, né, Lorota?
3: Hoje em dia qualquer um é cantor, né, mano?
2: Caramba.
3: Hoje em dia qualquer um cantor, cara. Poxa, eu vou falar uma coisa pra você. Você só compõe ou canta também, mano?
2: Não, só compõe, só escrevo.
3: É mesmo?
2: É, só.
3: Algum artista já famoso já cantou a tua música, não?
2: Ah, do samba não, Lorota, mas é do sertanejo já, Bruno e Marrone.
3: Não conheço, desculpa.
2: Não conheço.
3: Tá brincando?
2: Caramba, Lô. Mas eu vou compor um samba pra você, Lô.
3: Compõe, sabe por quê, malandro? Você mora na praia, que eu tô ligado pra Grande. Você podia compor samba enredo lá pras escolas de samba.
2: Ah, é verdade.
3: Pensa nisso, malandro.
2: Boa ideia essa aí, hein?
3: Pensa nisso.
2: Você
3: samba ou não?
2: Muito
3: eu
2: mal.
3: Eu tô fazendo essas perguntas, que é a primeira vez que a gente participa, talvez.
2: Se conhecer, é verdade.
3: Então a gente tem que se conhecer um pouco.
2: Você
3: samba, mano?
2: Não, muito ruim, viu?
3: É
2: ridículo, é ridículo. Sambando aí.
3: Não, até aí não tem problema nenhum. É. Mas nem no sapatinho.
2: Ah, deixa eu ver,
3: vai, deixa eu ver. Oh. Aí, mano. Parou, tira a música, parou.
2: Não?
3: Pessoal que tá vendo lá, desculpa, pô. Não, até eu vou embora, tchau, mano.
2: Não, pera aí. Nossa,
3: pessoal aí, ó, que tá vendo na câmera aí. Poxa vida, que triste isso aí, mano.
2: Caramba, Lorota.
3: Você tá coçando algum?

Band FM, Lapada Lela, é o Menos é Mais cantando com Matheus Fernandes. Matheus Fernandes, olha a hora, gente, 7h27. Olha, você vai mandando ali a sua mensagem, daqui a pouquinho vou dar mais uma passadinha lá no nosso WhatsApp, 11 999 919197. Vou mandar bom dia pro povo já já.

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1: 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Baiano.
3: Agora é roleta?
0: Agora é roleta. Prepara aí, já tá preparado.
3: Você é igual já deu, meu. Não, mas é mandando assim fazer as coisas.
0: Esse quer o quê, filho?
4: Namorado, padre, papagaio, pastor,
1: português, religião, profissão.
0: Presta atenção, presta atenção.
3: Eu sei, só um minutinho.
1: Pai.
0: Pai, piada de pai.
3: Pai. Ah, tá.
0: Pai.
3: Pai falou, filho, vem cá. Senta aqui. Um passarinho me contou. Você tá usando droga, é verdade?
0: Ih.
3: Aí o menino falou, pai, desculpa, mas usando droga tá você conversando com o passarinho.
2: É verdade.
0: E que droga.
2: Ronco.
3: O que é isso?
5: Cadê as mãos em cima assim, passando energia, todo mundo com a gente? Pra ficar bonito.

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2: Ah, Severino, Cícero.
3: Pode entrar, seu Severino. Fica à vontade. Ô, seu Severino.
4: Ah, comedor de jumento.
5: Ô, oh, Cícero, como é que tu tá? É seu Diego, né?
3: É Diego, seu Severino.
5: Rapaz, tô... Eu tô aperreado, tô meio cansado hoje, que ontem eu fui no forró, né?
3: Ah, coisa boa.
5: Na verdade, São João, né?
3: É mesmo, né?
5: Aí eu fui numa quermesse lá, já vi o jogo, já emendei, né?
3: Já ficou por lá mesmo.
5: Já emendei, foi bom demais, pai, comi tudo que tinha direito, paçoquinha, pé de moleque, milho.
3: É bom.
5: Eu adoro, vice.
3: É bom, né?
5: Rapaz do céu, e o vinho quente?
3: Ah, e o quentão?
5: Eita, mala. Eu, esse negócio de quentão, eu tenho que tomar um cuidado. Uma vez eu queimei a língua, rapaz. É a coisa mais da bexiga ali, é queimar a língua.
3: É ruim demais, seu Severino. É Nossa ruim, senhora, fica uns três dias atrapalhando.
5: É ruim demais. Mas então, e tu gosta dessas coisas, não?
3: Eu gosto demais, seu Severino.
5: Tu
3: Nossa
5: tem cara, não.
3: Senhora,
5: tu tem cara de menino que passa Nutella na bolacha.
3: Não, não passa não, seu
5: não,
3: Severino.
5: Não.
3: Pô, aqui...
5: tu tem cara de que empina pipa em ventilador. não é não.
3: Também não, seu Severino.
5: Joga bolinha de gude no carpete.
3: Também não, seu Severino.
5: Não. Sei lá, menino de vó.
3: Não, eu gosto de um forrozinho, seu Severino. Eu gosto.
5: Mas e aí, faz tempo que tu não vai?
3: Faz um tempinho já, né?
5: Ah, tem que ir.
3: Agora eu casei, né, seu Severino? Agora casou, tem que sossegar.
5: Casou, morreu?
3: Não.
5: Pronto, chame ela. Ela não gosta de dançar?
3: Gosta, ela é dançarina, gosta.
5: Ah, mentira.
3: É, mas ela não ensina.
5: Bota ela pra dançar.
3: Ela é ciumenta, seu Severino. Pra ir no forró, ela é muito ciumenta.
5: Não pode ser ciumenta, porque às vezes tu vai lá só pra dançar, né?
3: Pois é.
5: Aí, vamos supor, a história de quem não dança...
3: É.
5: Segura a criança.
3: É verdade, seu Severino. Exatamente.
5: Então, pronto, ela não quer dançar. Amor, vou dançar. E dança. É claro que a gente tem que respeitar, né?
3: É.
4: Então. Fala, comedor de jumento.
5: Mas nesse negócio de quem não dança é segura a criança... Eu fui nos forró, eu ia muito forró em Palmares, Pernambuco, né? No meu caso, não foi quem não dança segura criança.
3: Ah, não?
5: Eu dancei, arrumei três crianças.
3: Ah, seu Severino, que coisa!
5: Eu arrumei três pirraio.
3: Nossa.
5: Mas da mesma mãe, viu?
3: A mesma mãe, é.
5: Dancei muito com ela.
3: Então não foi tão grave assim.
5: Arrochava muito. Eu lembro que eu fui dançar com ela uma vez, a gente dançou, era aquele chão de terrão batido, vermelho.
3: Eita, coisa boa.
5: A poeira levantava.
3: Sim.
5: Sabe, você dançando, esfregando no chão? A poeira levantava, chega o só ficava a bola do oi branco. Mas eu tenho uma história assim, que eu não gosto de contar muito, não, pai. Eu fui dançar com uma mulher aqui em São Paulo mesmo, né?
3: Uh-huh.
5: Em São Paulo, eu fui dançar. E aí, roda daqui, roda dali, roda daqui, roda dali. De repente, ela me girou. E eu tenho aquele negócio de labirintite, né?
3: Ai, sério?
5: Ela me girou, saí cambaleando. Ela foi, me segurou e me trouxe e me apertou.
3: Ih, rapaz.
5: Contra ela. Quando ela me apertou, eu senti um negócio, rapaz.
3: Ih, o que que era, seu Severino?
5: Vem cá que eu vou falar no teu ouvido.
3: Fala. Meu Deus do céu, seu Severino! Que isso?

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2: Atenção. Na China, uma mulher alega ter perdido a memória após fazer... cocô? Segundo seu filho, ela...

0: cardíaca e na pressão arterial.
1: Além disso, é possível sofrer de amnésia temporária após um desmaio, especialmente entre pessoas mais velhas.
0: Os comentários é do Dr. Pedro Luiz Ron.
2: O interessante foi a manchete do jornal Shibun Street. Sabe qual foi a manchete?
1: Qual foi, seu Ronco?
2: Mulher perde o cérebro cagando.
1: Que é isso?

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1: Bom dia, meninos lindos.
2: Quem é?
1: É a Joyce.
2: Tudo bem, Joyce?
1: Tudo.
2: Daria pra você contar alguma história sobre festas?
1: Opa, vamos lá. 2015, tô eu entrando numa empresa, conheci uma gata.
2: Sim.
1: A qual a ex trabalhava na mesma empresa. E teve festa de final de ano.
2: Sim.
1: Aí todo mundo se preparando, tal, tá, comida, bebida. Aí fomos nós duas pro banheiro. Aí tava naquele rally rola, né? Aí você não vai acreditar.
2: Acredito. Fala.
1: A ex foi chamar todo mundo pra ver o que tava acontecendo no banheiro.
2: Vocês duas?
1: Era.
2: Você com uma gata?
1: Exatamente.
2: Saiu arranhada?
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2: Eita, gatinha.
4: Parou, segura. Tem cerveja aí?
5: Tem.
4: E tá gelada?
5: Ah.

0: FM, é o Gustavo Lima com a participação do Luiz Fonso e Vagabundo. Dizem que todo homem é vagabundo. Muitas e muitas mensagens chegando ali. Que precisa ir no show do Gustavo Mioto. Quero participar das promoções. Gente, não esquece de mandar lá o nome completo, bairro, telefone, data de nascimento. Aí a gente coloca você pra participar das promoções aqui também, tá bom? 11 999 91 9197. 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
6: FM, faltando 2 minutos agora para as 8 da manhã, tudo bem? Tudo certinho, de boa na manhã? Espero que você esteja bem, esteja feliz, esteja aí fazendo festa. Bora, bora! Todo mundo sintonizado na Band.
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6: 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E continua, continua, continua os melhores momentos aqui da Hora do Ronco. Chegando agora, vou girar a roleta, não quero nem saber. Eu vou girar a roleta e não quero nem saber. Vai lá, fala comigo. Fala comigo.
7: Ô, meu querido, põe o fone de ouvido.
6: Põe o fone.
8: O que aconteceu? O que foi?
6: Roleta, roleta.
8: Ô, gente.
7: Meu Deus do céu, cara. Você ainda não acostumou?
8: Não.
7: Português, religião, profissão.
8: Deixa rodar, deixa rodar. Vamos ver o que vai cair. Atenção.
7: Charada.
8: Charadinha. Ô, Diego.
6: Opa, é Diego, Pidoncinho. Diego.
7: Corrige, senão ele vai.
6: É, senão vai ficar aí, pega.
8: Vamos lá. Vamos ver se é esperto. Tinha um cara no meio da ponte.
6: Tá.
8: Embaixo um rio cheio de crocogrilo.
6: Crocogrilo. É um novo animal?
8: Isso. Numa ponta,
6: tá,
8: uma onça.
6: Eita.
8: Na outra, uma cobra.
6: Ih.
8: O que, que o cara fez pra se salvar?
6: É, bom, eu iria pra cobra.
8: Por quê?
6: Porque é menor, né? Eu acho que dá pra sobreviver mais, não?
8: Até ir pra cobra você mandou bem, mas tem um porquê.
6: Por quê?
8: Porque você vai pro lado da cobra.
6: Tá.
8: A cobra dá o bote, você pega o bote, pula no rio, sai com o bote nadando e sai fora.
7: Vai te catar, velho.
6: Pelo amor de Deus.
7: O bote, bicho, da cobra. E eu prestando atenção.

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1: Alô, bom dia.
2: Bom dia, quem é?
1: É Andresa.
2: Andresa, muito bem. Andresa, já teve alguma recaída romântica?
1: Ah, já tive, viu? Quero mandar um beijo para esses meninos mais lindos que é vocês. Eu sou
2: aonde?
1: Apaixonada por vocês.
2: Quem? Coitado.
3: Menino lindo aonde?
4: Um beijo.
1: Tô apaixonada, um beijo.
2: Obrigada, linda. E qual foi a recaída?
1: Então, tive uma recaída com meu ex, combinamos de só conversar, colocar algumas coisas pendentes em ordem. E aí essa conversa que eu fiquei desaparecida 3 dias.
2: Três dias?
1: 3 dias desaparecida.
2: Por quê? A conversa não foi boa, Andresa?
1: Foi boa demais. Fiquei sexta, sábado, domingo, voltei na segunda. E aí, quando eu cheguei em casa, minha mãe estava desesperada. Até a funerária já tinha sido acionada.
2: Meu Deus, gente.
1: E aí ficamos 3 dias desaparecidos.
2: Mas qual o motivo desse desaparecimento?
1: Motivo de muita alegria.
2: Alegria?
1: Isso, ficamos 3 dias, minha mãe olhou pra mim e falou: o que aconteceu que você emagreceu? Já foi a minha funerária.
4: Ah, ela fugiu com o cara, isso?
5: É, ficou 3 dias aprontando.
1: Três dias. Ah. Foi os dias mais felizes da minha vida.
2: Voltou mais magra, mas depois de 9 meses engordou.
0: Ai, caramba! 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
0: A partir de agora, depois de tudo que você ouviu, quem não sabe chuta. Papo reto, piadas. Agora sim o programa vai ficar sério. Porque a partir de agora, nós iremos trazer pra todo mundo Pidoncio e o Momento Vamos Rir.
2: É agora, Pidoncio!
3: Marcelão tá indo já, Marcelão. Gente prazer, boa esse irmão. Menino, viu?
2: Até a próxima semana.
3: Agora tá com esse negócio de academia aí, vou te falar, hein?
2: Tá saradão, né?
3: Ah, o quê? Oh. Te falar, isso aí tá um perigo agora, hein? Gente boa demais, gente. Deixa eu te falar uma coisa.
2: Deixa.
3: Peraí. Você sabe que casal, esse negócio de casamento, o pessoal tem que tentar manter, diversificar um pouco, né? Porque o pessoal fica reclamando, os casais, que, ah, não, porque não tá legal, tamo na mesmice, tamo na... Essa coisa de tem que ser diferente, gente.
2: É.
3: Lembre, o homem que reclama da mulher, será que o defeito não tá no homem?
2: É, tem
3: que ver. A mulher que reclama do homem, será que o defeito não tá nela?
2: Vamos analisar isso aí.
3: Peraí, você é coach de casamento, você é coach... Aí o homem vem, tava também, vou te falar, hein? Eu dou dicas. Tá. Tô falando isso porque o casal...
2: Tá.
3: O casal só ficava brigando, discutindo. Aí um dia a mulher, cheia de humilhar o marido, falou, amor, por que que você não coloca sua cara... Abre a janela, coloca sua cara na janela.
2: Uhum.
3: Abre a janela, coloca sua cara lá. Porque tem muito perigo hoje, muito roubo, tá? Sim. Com as coisas de ladrão. Coloca sua cara na janela, porque os ladrões vão olhar de fora e vão achar que tem um cachorro aqui olhando pra tua cara. Olha que sacanagem.
2: Meu Deus do céu, gente.
3: Aí ele pegou e falou, ah, é? Faz o seguinte, amor, pra ela. Coloca sua cara lá na janela,
2: tá.
3: Porque aí os ladrões vão pensar que a casa é assombrada.
2: Coitada,
3: não. Você entendeu, Rafão? Você entendeu? Eles ficam de picuinhas, ficam brigando.
2: Tá bom.
3: Eles ficam brigando.
2: Bom.
3: É picuinho os dois.
2: Não precisa explicar, Pidoncio.
3: Cala a boca.

0: Eu me balançou! Muito bem, a galera mandando, vendo os áudios ali, hein? Que coisa, que audiência, quanta gente sintonizadinha na Band. Muito obrigado pelo seu carinho, pela sua audiência. Você que tá em casa, você que tá trabalhando, você que tá na rua, você que tá dirigindo, obrigado pela carona. E conta pra nós aí, como é que tá o molho? Tá fazendo o que de bom? Manda agora no nosso WhatsApp 11 99991 9197. Aproveita, já faz o negócio. Eu sempre peço pra galera fazer um negócio. 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Fala lá, Diegão, tô te ouvindo aqui, ó. E pronto, posta lá fotinho, marca. Me marca também no Instagram, @DiegoLopes. Que eu vou dar uma olhadinha, vou dar uma curtidinha em todo mundo que tá sintonizado na Band. Mas faz isso agora, tá bom? @BandFM, marca nós aí.
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0: 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Vamos lá que chegou a segunda aulinha de inglês do fim de semana.
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0: Segunda aula de inglês do Pedro.
2: Mesmo vinheta não tendo apresentado, porque pra mim já tá na hora de se aposentar também, né, velho?
1: Tá louco, velho?
0: Não fala isso.
1: Eu tava distraído.
2: É. Não fique mais distraído. Agora é o quê?
0: Agora é a linha de inglês, né?
2: Aí eu que tô distraído.
0: Os alunos já estão aqui.
2: Vamos pra segunda aula, então?
0: Vamos lá que tá na hora.
2: Bora pra segunda aula, criançada, vambora. Mandar um beijo pra todas as crianças, todas as pessoas que estão se manifestando da minha aula. Porque esses dias aí eu tive um problema, né? Falei pra vocês com as mamães de zap, né? Eu falei pra vocês. Aí algumas mães, a mãe do Enzo, da Valentina, entraram em contato com a diretora pedindo minha cabeça.
0: Ih, caramba.
2: É, quase que eu perdi o emprego, então agradecer as mais de duas assinaturas pra me manter aqui.
0: Teve duas assinaturas?
2: Foi minha e do Diego, tá?
0: Ah, meu Deus do céu.
2: Obrigado.
0: Ô, Pidocinho, o João Paulo, nosso ouvinte João Paulo, quer saber o significado, aliás, Gimpili. Como é que fica, João Paulo?
2: Fala de novo.
0: Gimpili.
2: Quer dar aula você?
0: Não.
2: É, acertou.
0: Gimpili, tá. Eu tô ficando bom, é que eu presto atenção, tá, né?
2: Parece o Marcão contava que entregava todas as minhas piadas. Todas. Era sensacional.
0: Eu tô ficando bom. Ele quer saber o significado da palavra lack. Lack.
2: Ah, não, não dá.
0: Não dá?
2: Com esse frio, não.
0: O quê? Por quê?
2: Quem vai usar lack pra quê?
0: Não, não é lack.
2: Deixa eu chamar de animal de novo, vou dar um...
0: Não é leque, é leque. E o significado pode falar, Pironcinho? Significa falta. Não é leque, é falta.
2: Você tá com falta de amor comigo.
0: Não,
2: lascar.
0: Não, é leque significa falta.
1: Hoje vai ter várias, vai ter gol de falta.

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0: E ama fazer uma bó? Delícia. Com vocês, Paulette.
4: Ai, gente, bom dia.
5: Ai, bom dia, Paulette.
4: Bom dia.
5: Como é que você tá, Paulette? Tudo bem?
4: Eu tô ótima, e você?
5: Linda, maravilhosa. Eu tô bem, melhor agora que você chegou, Paulette.
4: Tudo bem?
5: Tudo bem, tudo ótimo.
4: É a primeira vez que a gente faz juntos?
5: Eu acho que é a primeira vez hoje, Paulette.
4: Nossa,
5: que prazer.
4: Primeira vez, nunca vai esquecer.
5: Prazer enorme te conhecer, Paulette.
4: Prazer é meu. Eu vou aí pra te dar um beijinho.
5: Vem cá, vem cá, dá beijinho, vai, Paulette. Beijinho, olha lá.
6: Três beijinhos pra casar.
5: Nossa, que cheirosa, Paulette. Nossa.
7: O Ronco não acredita que isso tá acontecendo no programa dele, velho.
8: Tadeu, você precisava ver isso, Tadeu.
4: Posso falar amizade, né? É. Tô amizade. Cumprimentando uma pessoa que tá chegando.
5: Claro.
4: Tá.
8: Mas na boca?
5: Não, peraí, não precisa contar.
4: Ah, ainda calma. Se depois
5: contar,
4: a gente
5: seu Ronco.
4: Ei, só uma pergunta que eu tenho pra te fazer. Primeiro lugar, prazer. Aninha, ó. Beijo.
5: Coraçãozinho
4: pra negócios
5: mim.
4: Depois, menina. Gente, de bastidores. Pessoal aí, depois eu te conto. Deixa eu te falar.
5: Deixa.
4: Eu acho assim que... Eu vou ter que te perguntar, tá? Até
5: claro.
4: Pra que você não confunda as coisas.
5: Não, fica à vontade, Paulette.
4: É solteiro?
5: Não, sou noivo, Paulette. Sou noivo há 5 anos. Tá na hora de casar já, né?
4: Ela é ciumenta.
5: Ela é ciumenta. Ela
4: muito?
5: Ela é um pouquinho. Não, não é doente de aprontar, não. Mas tem um ciuminho, né?
4: Como é que é o nome dela?
5: É Grazi.
4: Ai, Grazi! Ela é
5: personal, Paulette.
4: Mentira!
5: Ela é.
4: Ai, tô precisando.
5: Se você quiser consultoria, pode chamar ela.
4: Vamos
5: estreitar ela é muito
4: esse relacionamento. Depois você me passa o zap dela, gente.
5: Eu passo pra você.
4: Mas assim, deixa eu te falar uma coisa. Até pra que a gente não confunda. Porque, de repente, posso te falar? Você foi uma pessoa que me chamou a atenção.
5: Ah, foi? Sério? Sério?
7: O Paulette, ele é noivo, Paulette.
5: O Paulette...
4: Não, assim, gente. Grazi, ela ouve?
5: Ela ouve.
4: Grazi, meu amor.
5: Olha aí,
4: ei,
5: amor.
4: Nada sério. Eu acho que eu já vou me colocar no meu lugar.
5: É.
4: A minha, como mulher, ela sabe. Vou me colocar no meu lugar. Mas assim, eu posso falar, você chama minha atenção.
5: Não, mas você pode ficar à vontade, que entende.
4: Um homem parrudo, eu gosto de homem parrudo, braçudo.
5: Ah, gosta,
4: coxudo,
5: gosta.
4: Coxudo.
5: É.
4: Um homem cabeludo.
5: Cabeludo.
7: Paulette, é melhor parar pra
5: ele. É, melhor
7: pelo
5: parar,
7: amor de Deus.
5: É. O que é isso?
4: Vai comer, né?
7: Deixa ele comer quieto, pô. Deixa ele comer quieto.
4: Deixa eu te fazer uma pergunta.
5: Deixa, Paulette.
4: Você sai que horas do trabalho?
5: Eu saio agora às 9 horas, Paulette.
4: 9?
5: É.
4: Você me dá uma carona? Eu preciso ir no cabeleireiro?
5: Ah, é que eu acho que eu vou pra outro lugar, Paulette, quando eu sair daqui, ó.
4: Ouviu, Grazi?
5: É.
4: Você ouviu?
5: Tá vendo só, Grazi?
4: É, já sei pra onde você vai. Eu vou virar amigo dela, você vai ver o que
5: não,
4: vai acontecer.
5: É que eu vou pro litoral.
4: Ai, você vai litoral hoje?
5: Não, peraí, Paulette.

0: Quem é?
1: É a G.
0: A G, muito bem. E a G é corajosa?
1: Ah, eu tive que ser bastante corajosa.
0: O que, que aconteceu? Qual foi seu momento de coragem?
1: Então, eu trabalhava na recepção de um motel. E um dos hóspedes foi da saída. E eu tinha que pedir liberação do quarto para a camareira entrar, ver o quarto. Enfim, ela me ligou lá de cima, dizendo que estava faltando um pênis realista.
2: Meu Deus! O que é isso?
1: E aí eu tive que perguntar pro hóspede pelo microfone, e o som saía bem alto do lado de fora, e tinha um carro parado atrás dele, e aí, mas só que antes de eu perguntar, eu fiquei assim parada, olhando pro teto, como que eu ia perguntar pra ele, porque tava ele e a companheira dele.
0: Meu Deus.
1: Aí eu peguei e perguntei, eu falei, senhor, teve o uso de um pênis realista?
3: E onde tava, hein?
1: Nossa, não sei.
0: Não sei. Gê,
1: e aí ele ficou muito sem graça.
0: É lógico. Gê, você devia ter sido assim, mas como posso dizer? Mais simpática, sabe?
1: Não tinha como. Não,
0: você podia perguntar de outra forma. Moço, você perdeu um pinto?
2: Peraí. Meu Deus, gente. Mas eu me divirto muito com esse programa, gente. O seu ronco é muito ligeiro, né? Ele é muito rápido, gente. Pelo amor de Deus. Ele fala uns absurdos que vai servindo de régua pra nós. Quanto mais baixa a régua, melhor. Porque daí a gente fica mais solto no ar, né? Deixa eu mandar beijo pra Gi, tá falando com a gente aqui. Bom dia, Gi! Bom dia, menina!
4: Bom dia, Diego!
2: Você tá bem?
4: Bom dia, todo mundo. Aqui é a Gi de Perus. Tô aqui na sintonia com vocês.
2: Que maravilha, hein?
4: Vindo aí.
2: Boa.
4: Desejando um bom dia pra todo mundo. E na luta aqui, motorista de aplicativo.
2: Ah, um abraço a todos os meus amigos motoristas de aplicativo. Sempre dando uma carona pra Band. Muito obrigado, viu? Faça como a G, mande também a sua mensagem pra nós. 11 999 919197.

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5: 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Antes, ele só podia recomendar revisões para o cartão vermelho direto em lances de agressão. Ele também poderá corrigir escanteios marcados incorretamente, apenas avisando o árbitro, sem necessidade de revisão no monitor.
6: Esse programa tem classificação indicativa para maiores de 10 anos.
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0: 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Vamos rir, vamos. Momento de dar risada.
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1: A partir de agora. Vamos mergulhar?
3: É nesse frio, tá louco?
1: Não, mergulhar no mundo do humor. Nós vamos agora ouvir através de você.
3: Eu?
1: É você. Quem é o outro que é louco aqui? A partir de agora, Pidoncio. E um momento, vamos rir.
3: Vamos lá.
0: Tá resfriado, Pidoncio?
3: Te resgo, não, de verdade. É de rego, né?
0: É Diego, Pidoncio. Diego, isso.
3: Agora, é. Diego.
0: Diego, isso.
3: Diego, não Diego. Erro mais.
0: Não erra mais.
3: Não erro mais.
0: Tá bom.
3: Você se confessou?
0: Você já me confessei? Já me confessei, né? Já. Compadre, você
3: dá
0: fala.
3: Dá vergonha, não dá?
0: Dá. Tem que contar tudo, né?
3: Fazer então, o quê? Então, meu, quem acha que tem certeza que o padre não vai falar, né?
0: É. Os outros. Já pensou se ele conta pra alguém?
3: Então, ou não contar mais, que ele vai de vez em quando passar perto de você, dar uma olhadinha e falar, ei, não é?
1: Não é, eles fazem um juramento.
0: Não,
1: que
0: pode.
1: Não pode.
0: É.
3: Não, então, mas o padre tava lá na casinha, né, de confessionamento, não, confessionamento, condicionamento, isso aí, César.
0: Confessionário, Pidoncio.
3: Isso aí. Aí entrou um cara, deixa eu confessar, aí o padre tal, não, uma Maria, para o Pai Nosso, tal. Você é novo na cidade? Falou, eu sou novo, padre, eu sou do circo que tá na cidade, hein? Eu sou o cara que faz da cambalhotas, né, sou o Marabares.
0: Malabares,
3: tudo. Faço piruetas, mortais.
0: Trapezista.
3: Aí o padre falou, reza tantas Ave Maria, tinha feito um negócio lá. Só que os dois saíram. O padre falou, eu nunca vi, né, uma apresentação. Você não faria pra mim algumas coisas só pra eu ver?
0: Sim.
3: Aí o padre saiu da casinha com um cara. O cara pegou, começou a dar uns mortal pra trás.
0: Meu Deus.
3: Não, abriu a perna. Sabe aquele espacate?
0: Sei.
3: Abriu a perna, deu dois mortal pra trás. Aí tinha duas veinhas na fila do confessionário. Um olhou pro outro e falou, ô Maria, vambora daqui que a penitência hoje tá brava. E eu vim sem calcinha.
0: Que isso, gente? Meu Deus!
3: Já pensou?
0: Vamos sair fora daqui que hoje tá pesado, hein?
3: Tadinha das veinhas, né, meu?
0: Tadinha delas, Pidoncinho.
3: Você entendeu a piada, não?
0: Entendi.

0: xixi amigo. Quando eu saí, tinha umas 8 chinesas e minha filha Marcela. Pai, o que você tá fazendo aqui?
1: Você errou o banheiro?
0: Entrei no banheiro.
2: Meu Deus,
0: ainda bem que não fui preso.

0: Bom dia.
1: Bom dia, meninos.
0: Bom dia. Vocês estão por aí? Bom, quem bom é dia. Você?
1: Eu sou a Amanda.
0: Amanda.
1: Estou falando de Osasco.
0: Muito bem. Amanda, do que se orgulha? Qual é o seu maior feito?
1: Então, eu me orgulho da minha profissão. Trabalho com estética, atendo, faço vários procedimentos, inclusive harmonização íntima, masculina e feminina.
0: Eita!
1: Então, se você quiser vir fazer uma harmonização íntima, apesar que assim, né, meu departamento não é milagre, mas a gente tenta, né? E aí?
0: Harmonização íntima, deixa eu ver, eu sei que você não faz milagre, mas é lá no...
1: Tomou as agulhadinhas, mas é bem, bem, bem discreto, viu, Ron?
2: Mas é pra ficar maior ou mais grosso?
1: Os dois.
0: Então eu vou pedir, se você fizer isso aí, eu vou consultar com você.
3: Ó,
1: Vou te passar o endereço então, hein?
0: Tá, eu quero que você corte 18 centímetros.

0: encerrando o Top 5, os melhores momentos aqui da Hora do Ronco, agradecendo sempre você, muito obrigado pelo seu carinho, pela sua audiência, por estar sempre sintonizadinho com a gente. Tô indo embora, você é um ótimo sabadão, mas antes tem a nossa historinha do Ronco. Vamos ouvir a historinha do Ronco? Fala, seu Ronco.
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3: Aquele cara desesperado, telefona para um amigo, falando: meu, tô muito triste, chateado, preocupado. Falou: por quê? Pô, você sabe que eu tenho um problema de mau hálito, desgraçado. Já fui tudo quanto é médico. Eu sei, vai dizer que eu só converso com você pelo telefone. Não, pô, para de chatear. Pô, pela internet marquei encontro. Pô, vi a foto dela, mulher maravilhosa, mas não sei o que eu faço, esse mau hálito vai estragar tudo. Você tem alguma ideia? Pô, lógico que eu tenho. O que que eu posso fazer? Compra 2, 3 chicletes e vai mastigando. Antes de chegar ao encontro com ela, vai mastigando. Pô, hortelã, tutti-frutti, vai quebrar o galho. Pô, boa ideia. Teve dúvida. Ele foi pro encontro, comprou 6 chicletes.
0: Nossa!
3: 3 de tutti-frutti, 3 de hortelã e foi lá, né?
0: Uhum.
3: Encontrou com ela, falou: oi. Ela: oi. Adivinha o que eu tô mascando? Falou: cocô?
0: Meu Deus do céu, não! Não adiantou!
4: Amanhã tem mais!
0: Tchau!
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8: Oiê, bom dia pra você, sabadão, 9:03, dia 27 de junho de 2026. Um ótimo final de semana pra você, que seja abençoado, que seja lindo. 9 graus, fazendo agora em Lages, tempo ensolarado, deve seguir assim também no período da tarde, mas tem uma chuvinha prevista pra hoje. Chuvinha vai ser ali, à tarde também. 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
8: Então bora começar o nosso sábado da Band, já tá no ar. Eu, Vanessa Souza, te faço companhia hoje até o meio-dia. Sábado, que delícia, hein? Você pode participar comigo aqui no WhatsApp da Band 999-430617. A gente tá ao vivo a partir de agora pra toda Lages, Serra Catarinense, Brasil e mundo, aqui na Band FM Lages 94.3, uma emissora do Grupo Barriga Verde de Comunicação. 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E eu tenho de presente pra você aquele presentão que todo mundo adora, o nosso Big Prêmio durante toda essa manhã. Você participa aqui comigo e pode ganhar um churrascão.
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8: Então, eu quero ver quem já tá colado aí no rádio, hein? Já manda mensagem agora. Quero ver quem já tá fazendo companhia pra mim. Já manda o seu bom dia. Já manda aqui, ó. Eu tô ouvindo a Band. Já manda de onde você tá nos ouvindo. Se é no trabalho, se é na sua casa. Você tá faxinando em casa? Ou vai faxinar mais tarde? Tá no trabalho? Tá na empresa? Tá no seu carro? Tá indo viajar? Já manda tua mensagem 999-430617. Mandou mensagem pro WhatsApp da Band. Tá concorrendo esse presentão. 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

FM, Jorge e Matheus. Gaifota, 9h17, bom dia. Um beijo lá pra Xariang, bairro Ipiranga. Tá ligado, Nana Band também. Quem tá por aqui, o Everton Garcia do Santa Helena. Turma da Grisolo lá no Pátio da Clabim também. Valeu, Adelar, pela companhia. Tá ouvindo lá em Correia Pinto. Abraço também lá pro nosso ouvinte, Rodrigo Ramos, do bairro Coral. A Dani Correia, do bairro Santa Maria. Beijo pra todo mundo aí que tá conectado na Band. A nossa ouvinte, Fernanda, do bairro Petrópolis. Ó, tem churrascão por aqui pra você. 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
1: De volta com o Sábado da Band, vem participar, manda o emoji premiado da caneca de chove aqui no nosso WhatsApp para concorrer ao super churrascão. 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

FM, Diego e Victor Hugo, Zé Neto e Cristiano, a culpa é do meu grau. O Ney Maicon Barbosa tá curtindo a Band lá no bairro Bela Vista, bom final de semana pra você. O Ademilson também tá na companhia da Band, valeu. Paulo Camargo do Sagrado, Jonathan Varela do bairro São Paulo. Bom dia pra todo mundo que tá aí no trabalho ouvindo a Band, que tá no carro ou na sua casa mesmo, dando aquela faxina, aquela geral. Ai, tão bom quando chega o final de semana, a gente deixa tudo em ordem, né? Arrumar as coisas, dá um rolê também, dá uma passeada, ter um lazer. É bom demais, viu? A gente continua por aqui no Sábado da Band, daqui a pouquinho estamos de volta.

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3: Band FM, agora 9:43.
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2: 9:48. Bom dia, Lages. Bom dia, região, Brasil e mundo. A gente tá ao vivo até o meio-dia com o Sábado da Band. 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

0: FM, a sua rádio do seu jeito, Diego e Arnaldo Zé Neto Cristiano. Vai cair água, daqui a pouquinho a gente volta trazendo 6 músicas na sequência aqui no sábado da Band.
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5: Band FM, faltou 1 minuto para as 10 horas.
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5: 10 horas 3 minutos. Sábado da Band até o meio-dia. Você nos ouve de onde? Tem sorteio de um churrascão. 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
5: 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Super 6 no ar. A partir de agora, você ouve 6 músicas na sequência.
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FM, a sua rádio do seu jeito, fechando a Super 6 com Guilherme Benuto, filho da mãe. 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A gente volta daqui a pouco.

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3: Mãe de FM, agora 10 horas e 24 minutos. Ótimo final de semana!

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2: 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Nosso Chega Junto tá rolando até o meio-dia com você, Ronaldo.
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2: 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Agora 10h30, você continua participando. 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

Band FM, Luan Santana solteirou, 15 para as 11 agora, aqui no Sábado da Band. Você vai participando, porque daqui a pouquinho, ao meio-dia, tem o resultado do sorteio. 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
2: Band FM, 13 para as 11.
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1: 10:52, sabadão. Bom dia aí pra você, um excelente final de semana. 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

FM Jorge e Matheus, que música linda, tava cantando junto aqui. Ah, essa é maravilhosa, a hora é agora. A gente teve também nesse bloco Matheus e Cauã, Imagina Cilada, Léo Foguete, Última Noite. E aí, teve Thiago Samuel, Gustavo Mioto, Chave, Vênus é Mais, Coração Partido. Rolou por aqui também São Francisco, Marília Mendonça. E daqui a pouquinho a gente volta trazendo mais músicas pra você aqui no Sábado da Band com Crescerto. 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
5: Band, agora 11 horas e 18 minutos. Bom dia.
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e dormir. Band FM, Traia Véia e Gustavo Lima, Equivocada. Esse é o Sábado da Band. Manda mensagem porque daqui uns minutinhos tem resultado de sorteio, valendo um churrascão completo com carne de gado, carne de frango, linguiçinha, carvão, chope ou cerveja. Vai tudo isso para um ouvinte daqui a pouquinho. Manda aí o emoji premiado para você concorrer. É o emoji da caneca de chope. Você vai mandar no 999430617. Deixa eu mandar um alô aqui para quem tá participando junto comigo nessa manhã de sábado. Um bom final de semana para todo mundo que tá aí ligado na Band e tá mandando mensagem. O Gilmar Rodrigueiro disse que tá na obra lá no bairro Universitário. Obrigada pela companhia. Bom trabalho aí pra vocês. Nosso ouvinte do fone final 9609. Valeu, Cristian Ribeiro, lá no bairro Caravaggio, nos ouvindo. Ele disse que tá trabalhando e só por esse churrasquinho pra salvar a hora que chegar em casa. Ai, bom demais, né? O Rosivel também tá lá no trator, ligado na Band, lá em Campo Belo do Sul. Bom dia, Rosivel. Que bom que você tá aí na companhia da Band. Só por esse churras, né? A Rosângela. Oi, Rô. Bom dia. Tá ouvindo a gente no bairro Penha? Ô, Rô, o que você tá fazendo? Já tá fazendo almoço? Tá quase pronto por aí? Você tá fazendo faxina, organizando a casa? Como é que tá aí pra você o seu sabadão? A Jenny também já chegou aqui e mandou mensagem, um monte de emoji, né, Jenny? Isso aí, na torcida pra ganhar o churrascão. A Jenny fala com a gente lá no bairro Caravaggio. O Vilmar Ludwig também no bairro Frei Rogério. Thiago Jarduzinho. É muita gente chegando por aqui, ó. Galera, o WhatsApp da Band tá lotado, coisa boa. Alexandre Antunes, bom dia, tá ouvindo no bairro Guarujá. Vamos ver aqui quem que eu não falei ainda. Peraí, que daqui a pouco já começa a repetir os nomes. Ó, quem mandou também que tá ouvindo em Campo Belo. E eu vou mandar um abraço pra toda a família aí da Silvana, Camille, Marcos, Emily, Nath. Tudo de bom pra vocês. Silvana Lima, um beijo. Ó, tô sem carne e tô querendo churrasco. Quem mandou foi o Clóvis de Jesus, do bairro Santa Helena. Ô Clóvis, se você tá sem carne, você já sabe onde você pode ir, né? 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Jennifer Julie também tá conectada com a gente. Ela ouve do bairro Maria Luísa. A Marli Terezinha, lá no Jardim Panorâmico. Vamos ver quem mais que tá aqui comigo. Você já mandou tua mensagem também? Oi, Cláudia, Duarte do bairro Copacabana, boa sorte, bom final de semana. Ellen Roberta do bairro Guadalupe, a Dani Correia do Santa Maria. O nosso ouvinte, Ademilson lá do bairro São Miguel, Gabriel Antunes do Ipiranga. Falei pra você, é muita gente por aqui, eu queria mandar alô pra todo mundo. Quero ver se eu consigo aqui, mas não sei se vai ser possível, viu? É uma galera, a Ivonete tá ouvindo a gente. Onde, Ivonete? No bairro Santa Mônica. A Ivonete de Fátima da Silva, do Santa Mônica. Um beijo pra você e pra toda a sua família. Ela disse que ela quer esse churrascão pra comemorar o aniversário da filha. Ai, que legal. Tudo de bom pra vocês, tá? E um feliz aniversário pra sua filha. Vamos ver quem mais que tá participando. O Igor do bairro Maria Luísa. Nosso ouvinte, a nossa Elisângela Andrade, tá ouvindo lá no Santa Clara. O Igor do Maria Luísa, já falei aqui, né? Eu falei que daqui a pouco começa a repetir, porque é muita mensagem. Ah, oi, Gabi, tá ouvindo a gente no bairro Habitação. Beijo pra ti, Gabi. O Adão no São Luís também. Bom dia, Adão. Abraço aí pra Andréia Vieira, tá curtindo em Urupema. Laurene Melo do Universitário. Essas são algumas mensagens que eu tô descendo aqui de ouvintes que participaram mais cedinho aqui com a gente. Taipazine, um beijo também pra Charian lá do Ipiranga. Abraço lá pra Josi do Fone Final 4748. Lourdes de Lis também, ligadona na Band. O Denis Gonçalves, tudo bom, Denis? Lá no Santa Helena. A Vera Lúcia Macedo do Santo Antônio. Bom demais ter a companhia de vocês por aqui, ó. A Tere disse que tá fazendo almoço e tá esperando por esse churrascão também pra fazer amanhã ou no próximo final de semana, né? Ó, galera, vou lembrar você aqui, quem ganha o churrascão hoje tem que retirar na segunda-feira aqui na Band o voucher, tá bom? Então não vai ser possível você fazer esse churrascão nesse final de semana, mas no próximo vai! Ou durante a semana, né? Quem sabe? Então, porque a nossa equipe trabalha em horário comercial só nos dias úteis mesmo. Então, durante o final de semana não tem como você retirar. Mas na segunda-feira você já mete o pé, já vem pra cá, já retira o seu voucher e depois vai lá no Bastos pra retirar tudo isso, esse churrascão completo
com carne de gado, carne de frango, linguiçinha, carvão, chope ou cerveja. Bem, ó, eu tô tentando mandar um salve pra todo mundo aqui, viu? Mas é muita gente no nosso WhatsApp. Eu quero agradecer num geral a você que tá fazendo companhia na nossa manhã de sábado. Muito obrigada, você é importante, você é muito especial aqui na nossa programação. Eu volto já com o nosso último bloco.

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1: Band FM 18 para o meio-dia.
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0: Band FM, Chiquito e Bodoneio e Corpo e Alma, Coca com Fernê, fechando o programa aqui, o Sábado da Band, vai ficando por aqui, muitíssimo obrigada a você que fez companhia, que participou, que esteve junto com a gente, curtindo, alegrando o nosso final de semana, é muito bom ter você por aqui, viu? Agora, tá na hora de a gente se despedir, desejar pra você um bom final de semana, agradecer aos nossos patrocinadores Home Club Dex, Autoescola Lagiano e Agência Crescerto, e é hora de dar parabéns pra um ouvinte.
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0: 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Quem tá levando um churrascão completo fica na torcida aí, pode ser você, se você participou, se você deixou o emoji premiado aqui no nosso WhatsApp, então você pode ser o sortudo ou a sortuda. Vamos falar agora, nossa ouvinte, ela mora no bairro Santa Mônica, foi ela, do Santa Mônica, fone final 4259. Inclusive, ela falou que quer esse churrascão pra comemorar o aniversário da filha. Você mesma! Ivonete de Fátima da Silva. Parabéns, Ivonete. Você ganhou. Ai, que legal. A Ivonete vai comemorar o aniversário da filha junto com a família. Eu tenho certeza que vai ser muito especial, viu? E com esse churrascão vai ficar ainda melhor. O churrascão da Band é bom demais. 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Um beijo pra você, bom final de semana e até segunda. Se cuida, vem aí a festa da Band. Tchau!

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1: Gente, o final de semana com a festa da Band fica muito mais gostoso, fica muito mais animado. Afinal, são músicas que são escolhidas nos mínimos detalhes, que é pra você curtir o seu final de semana do jeito que você merece, com aquele agito no seu churrasco, no seu esquenta, na sua casa. Você que tá trabalhando assim como eu, pra dar aquela animada, né, gente? Precisa, né? E aí, tá tudo bem? O que você tá fazendo hoje, nesse sabadão? Hã? Tá almoçando? Já almoçou? Acabou de acordar? Como é que tá o seu sábado? Eu quero saber. E pelo 11999919197, você manda sua mensagem, aquela mensagem no capricho, me contando como é que tá o seu final de semana, hein?
2: Boa tarde, Band FM, Severina Solano de Franco da Rocha.
1: Ô, Severina.
2: Festa da Band.
1: Ih, coisa boa.
2: Tomando café, meus amores.
1: Tomando café agora?
2: Beijo, amo vocês.
1: Ah, que linda, um beijo pra você, Solzinha, maravilhosa, obrigada, viu? Pelo seu áudio, eu quero áudios assim. O que vocês estão fazendo? Pode mandar aquele boa tarde assim, gente, no capricho. Fala da onde você tá ouvindo a Band FM. Me conta da onde. Com quem você tá ouvindo? O que que você tá fazendo? Nossa, Milena, quanta xeretice, né? Tua? Sim, gente, mas vale a pena. Todo mundo que participa da nossa festa da Band não precisa pedir no áudio, tá bom? Mas concorre com a gente aqui o nosso Big Prêmio, que não é nada mais, nada menos do que uma Alexa, que ela se sente virtual, é aquela mesma, que você vai pedir pra tocar Rádio Band e ela vai tocar de qualquer cômodo da sua casa ou do seu trabalho. Pode ser então? Manda aqui sua mensagem que eu tô te esperando. A nossa festa tá no ar e tá começando.

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0: FM, Hugo Guilherme, Guilherme Benuto aqui na nossa festa da Band com a Jacolírio. E aí, como é que vocês estão nesse sabadão, hein? Tô gostando de ver vocês estão animados. Tá tudo muito bom nesse final de semana aqui na Band FM.
1: Bom dia, meu nome é Matheus, eu tô te falando aqui, Mateus. Saindo de Itapecerica, passando pelo Embu, tô indo na rodoviária do Tietê, buscar a minha cobra, ou a minha sogra preferida, a cobra preferida.
0: Meu Deus do céu, ele foi ousado, hein? Falar isso aqui na Band FM, tá indo buscar a cobra, ops, sogra, tá bom, um beijo pra você, viu?
2: Oi, Milena, tô aqui pintando cabelo de mani.
0: Ah, que graça.
2: E já pensando de pilotar o fogão também.
0: É, desse
2: Olha,
0: jeito.
2: Olha, sou Adriana de Oliveira e tô aqui ligadinha na festa da Band, Adriana de Oliveira de Santo André, quero muito participar
0: Lindona.
2: Dessa Alexia, beijos, um ótimo final de semana.
0: Beijo. E por falar em Alexa, quem participa do combate também concorre. Alexa aqui com a gente.
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0: Tá começando pra você a partir de agora o nosso combate que fica dentro da festa da Band. Você vem e você participa, só que você tem que ir lá pro nosso Instagram, @BandFM, porque você vai escolher dentre as duas opções que eu vou te passar agora. A primeira, eu vou te procurar e I Love You Baby com João Gomes. E a música de número 2 é a Simone Mendes, Direitos Iguais. Vamos ouvir um tiquinho pra você escolher a sua música preferida?

0: Oi, gente, aqui é o Zé Neto.
1: Fala, turma, aqui é o Cristiano.
0: Em pleno sabadão, nós também estamos aqui fazendo aquela festa.
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0: Band FM, meu Zeca Pagodinho pedindo a conta junto com o Turma do Pagode. E aí, minha turma? Vocês estão na turma do pagode? Vocês estão na turma do sertanejo, na turma do funk, do pop? É tudo aqui, viu? É tudo na Band FM. É tudo na Band FM. E eu tô aqui xereta, né? Xeretando a vida dos outros. Ah, tem coisa melhor, gente? É gostoso, né? Saber o que o outro tá fazendo. Ah, eu estivesse em casa. Ia estar só em lençóis, gente, com esse friozinho. Se bem que eu ia sair um pouquinho pra tomar um solzinho, né? Depende do lugar que você tá também, né? Muito lugar calor, calor, muito lugar frio, frio, frio. Depende do lugar que você tá. Oiê, boa tarde.
1: Olá, estou aqui ouvindo a festa da Band, fazendo minhas unhas.
0: Ai, que linda.
1: E ouvindo essa maravilhosa rádio. Manda aí, Ângela Maria Schultz de São Bento do Sul, Santa Catarina.
0: Ah, que linda. Um beijo pra você. Ai, fiquei feliz, viu? E você está divando nesse final de semana, fazendo as unhas. É isso, viu, gente? Não é só faxina, não. Não é só cuidar da casa, não. Tem que ficar bonita, tem que se cuidar, tem que ficar uma diva.
2: Bom dia, Milena!
0: Bom dia!
2: É a Cláudia daqui de Dracena, interior de São Paulo.
0: E aí, Cláudia?
2: Fazendo já almoço pra almoçar.
0: Uhul!
2: Tá eu, a minha ex-nora Janaína e meu marido Silvio. Manda um beijo pra nós aqui. Beijo,
0: um beijo, beijo pra Dracena.
2: Pra minha irmã de Campinas, a Ângela e a Cleide.
0: Um beijo pra Ângela, pra Cleide de Campinas. Eu fiquei curiosa, esse negócio de ex-nora, gente. Será que não vai dar pau, não? Como que é? Seu filho não tem nem namorada por enquanto, não, né? Ih! Olha esse almoço aí!
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tudo bem? Aqui é Silvana Gomes de Osasco. Hoje eu vou ficar em casa de boa, essa companhia maravilhosa sua, da Band FM, e essa festa que está show, festa da Band.

0: Fio, gamei, Carona do Amor, aqui na nossa festa da Band. 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E você não pode perder. Oiê! Oh,
1: yeah! Boa tarde, Milena.
0: Boa.
1: Tamo aqui ligadinho no Festa da Band, ajudando a dona patroa a fazer a faxina da casa.
0: Isso mesmo, viu?
1: Daqui a pouco tomar aquele chá de malte.
0: Olha ele.
1: E claro, ligadinho na melhor rádio, Band FM. Bom fim de semana a todos. É o Beto do Jardim Riviera. Um abraço a todos.
0: Ô, Beto, um beijo pra você, na família, viu? Obrigado pelo carinho da sua participação. Isso mesmo, ajuda primeiro. Primeiras obrigações, depois o lazer, né?
2: Oi, boa tarde. Licença na Livalda de Barretas, Bahia.
0: Tô meu amor.
2: A festa da Band, lavando roupa, Band, a rádio do meu jeito. Cheiro no seu coração, minha querida.
0: Adoro quando vocês me mandam um cheiro. É tão diferente pra gente, um cheiro. Então, um cheiro pra você também, viu? Cadê seu áudio daqui, hein? 11 999 919197. Manda seu boa tarde, mano.

0: Fala, Pidoncio!
1: Sabe que as pessoas, às vezes, elas perguntam assim... Pô, Pidoncio, você trabalha na Band? Eu falo, trabalho. Eu falo com a boca cheia, entendeu?
0: Ah, mas tem que falar com orgulho, hein?
1: É.
0: Trabalho na Band FM, cara.
1: Não, não, que às vezes eu tô comendo, o pessoal pergunta, eu tô com a boca cheia.
0: Ah, tá. Como é besta, cara.
1: Já dei. Deixa eu te falar. Chegaram pro cara e falaram assim, meu, deixa eu falar uma coisa. Eu queria te convidar pro aniversário de 15 anos da minha filha. Ele falou, ixi, não sei, cara. Falou, por quê? Ele falou, olha, quantos anos é? Falou, 15 anos. Ele falou, olha, eu posso ficar uns 2 anos só.
0: Ainda é muito
2: mais. Vamos rir. 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
8: Ótima tarde pra você, sabadão, é final de semana e é muito maravilhoso ter você aqui junto comigo, muito prazer. Eu sou a Milena, tô contigo na minha última hora de hoje. Bora curtir, é final de semana e é lógico, a gente tá aqui, ó, na sua rádio do seu jeito.

0: Bate na palma da mão, na palma da mão, na palma da mão. Vamos junto aí.
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aqui é Francisca de Mogi das Cruzes. Estou aqui curtindo a Bandeira cedo e ouvindo essas músicas lindas e maravilhosas. Eu amo a Band FM. De segunda a sábado eu escuto a Band. Beijo para todos os ouvintes. Bom final de semana. Uhul! Agora é festa da Band.

0: simplesmente acontece, como a nossa festa da Band, que simplesmente acontece todo sábado. A gente tá nessa energia, nessa amizade que a gente tem aqui, gente, que é muito, mas é muito bom. E principalmente quando você manda seu áudio aqui, é felicidade. Toma conta da gente de um jeito aqui na Band FM que você não tem ideia, viu? Olá,
1: Band FM, aqui é o Marcos Roberto, Zona Norte, é de Imperi.
0: Ô, Marcos!
1: Ouvindo a festa da Band FM, fazendo almoço pra patroa que vai chegando do trabalho, né?
0: Que graça!
1: E depois da tarde comemorar a festa junina aí com a patroa aí.
0: Gente!
1: Festa da Band, tudo de bom.
0: Ah, você vê que lindo, eu amei, viu? Ó, fazendo a patroa trabalhando, ele já vai adiantando o almoço, depois vão pra uma festa, pra um arraiá. Isso sim eu chamo de casamento bom, casamento de parceria. Amei. Isso tem que contar os arraiá, né, gente? Olha, é paçoca, é cuscuz. Vocês gostam? Eu vou falar uma coisa que eu gosto também de arraiá. Aqueles bingo, gente. Será que eu tô muito velha? Ai, gente, eu amo bingo, amo. Me chama pra uma festa com bingo, com leilão, com essas coisas todas. E fora os comes e bebes que eu tô dentro,
2: Boa
0: hein?
2: Boa tarde, galera da Band. Eu sou a Paula, aqui do Itaim Paulista.
0: Oi, Paula.
2: Estou trabalhando, sou manicure. E todos os dias eu estou na Band FM. Beijo, beijo.
0: Gente, eu ouvi que ela tá ouvindo a gente e lixando uma unha ao mesmo tempo. Ô, minha amiga, obrigado por escolher a Band FM aí pra ficar junto com você e com os seus clientes também, tá bom? Quero saber de você. O que que você tá fazendo aí? Cadê seu áudio daqui, hein? 999-919197. Tô esperando.
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0: Band FM, é o Geninho, também a Mariana Fagundes com o peão todo tatuado aqui na nossa festa da Band. Muito boa, né? Muito boa essa música. Canto o dia inteiro, viu, gente? Fica na minha cabeça. Peão todo tatuado.
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0: E agora é hora do resultado do nosso combate da Band!
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0: Vou te procurar com o João Gomes, é a música de número.

0: Marília Mendonça, todo mundo vai sofrer pra encerrar muito bem a nossa festa da Band.
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0: Ai, mas pra encerrar bem, bem de verdade mesmo, eu sei que você tá esperando, eu sei que eu tô devendo. Claro que eu vou pagar, né, gente? Calma aí que tá saindo aqui, ó. O nome de quem está levando uma Alexa. Eu quero ver só você pedindo, hein? Alexa, tocar Rádio Band. E aí você ouve toda a nossa programação dessa assistente virtual. Quem tá levando é você, pode comemorar, viu? Adriana Santiago! Alô, Adri! Parabéns pra você, Adriana Santiago, tá levando a nossa Alexa, o nosso Big Prêmio de hoje. Eu também vou ficando por aqui, desejo pra você um ótimo final de semana, gostoso, feliz, abençoado. Tô de volta na segundona com muito mais pra vocês aqui. Obrigada pela companhia, viu, seu divo? Viu, sua diva? Beijo!
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7: Amado por uns e odiado por outros, o árbitro de vídeo terá um pouco mais de autoridade no jogo a partir dessa edição da competição. 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

0: tarde de sabadão te dando, olha, é a jaqueta corta-vento. Ela tem uma tecnologia, o vento não passa. É um espetáculo. Você vai ganhar a sua, hein? Exclusiva da Band FM. Mas para ganhar, tem que botar uma dessas. Aumente seu volume aí. Número 1, Thiaguinho, me balançou. Aí vem Ed Brito, Samuel, Romance Rosa. Número 3, Ana Castela. Olha onde eu tô. Tô na Band. O número 4, Gustavo Mioto, pedido de socorro. A quinta, Zenete, Cristiano, cadeira cativa. Vamos fechar com Bruno Diegues e Sorriso Maroto. Clique, aí é com você. Só votar 11-3743-1313. Também vale pelo WhatsApp. Agora, 2 horas e 5 minutos, começou.
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0: na Band, Band FM, Ana Castela, música 3 da Super 6, olha onde eu tô. Hoje tá valendo a jaqueta corta-vento, exclusiva da Band FM. Quando bater aquele chamado pé de vento, a jaqueta faz o seu trabalho. E aí você vai ver que delícia. Quer uma? É só ligar e votar. 11-3743-1313. Vale também no WhatsApp, tá bom? 2 horas 14 minutos, vamos ouvir o número 4. E é com Gustavo Mioto, pedido de socorro.
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música número 6 da Super 6 da Band FM. Continua a votação aberta. Hoje tem aquela jaqueta, é a corta-vento. É a popular corta-vento. E corta o vento mesmo. Jaqueta exclusiva da Band FM. Dá tempo. Vai, liga, vota. 11-3743-1313. Valendo também pelo WhatsApp da Band FM. Maraísa negou rumores de que estaria grávida e explicou a barriguinha em uma foto. Mas a irmã logo entregou seus planos e afirmou que ela está pensando em engravidar nos próximos meses. A Mayara também adiantou que se a dupla não engravidar, é ela que vai ter o primeiro bebê. Gente, até aí as aparências enganam. Por exemplo, nessa história toda, quem parece que está grávida sou eu.

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1: Quero tatuar meu time no peito aqui, ó. Ó, ó.
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2: Vamos lá pro resultado, todo mundo querendo a jaqueta corta-vento exclusiva da Band FM, mas ele, somente ele, levou dessa vez. Éder Silva, Lélia Carvalho. Aê, Éder! Éder Silva, Lélia Carvalho. Éder, agora você é dono de uma jaqueta novinha, corta-vento, exclusiva da Band FM. Parabéns. E a Super 6, que ficou assim? Terceira mais votada, Gustavo Mioto, a segunda era Castela. E aí, ó, campeã da Super 6 da Band FM, vamos tocar de novo? Essa aqui!
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0: FM, Luan Santana e Sandy, mesmo sem estar. Bonita essa música, né? Um minutinho para as 3 horas, olha quem chegou.
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0: Márcio Pidunga da Silva, você ouviu a musiquinha, né?
1: Oi, que
0: vamos
1: tem?
0: Rir, vamos rir. E vamos rir, vamos rir. É a sua hora, Pidunga, sua hora do vamos rir.
1: Por que minha hora? Por que não pode ser a sua hora?
0: Porque eu não sei contar piada, cara, eu não sou humorista.
1: Sério, Jagueu?
0: É.
1: Mas eu acho que você é
0: engraçado. Sou um locutor meia boca, mas o humorista...
1: Não, até aí eu concordo. Mas...
0: Obrigado, Fidoncio.
1: Eu acho você engraçado, cara. Eu acho legal.
0: Obrigado. Não, mas aí tem que ser engraçado contando piada, não a cara. Tem...
1: Ah, não, aí
0: cê
1: não.
0: Você entendeu?
1: Aí, agora entendi. Agora você pode ficar quieto. Agora
0: cê... É diferente.
1: Agora você me ganhou.
0: Isso é besta.
1: Ô, Jadeu.
0: Fala.
1: O cara foi na farmácia, chegou lá e falou assim, meu, eu tive aqui há 9 meses atrás... E não tinha preservativo, né? Ele falou, é. E o senhor quer o que agora? Agora me vê um pacote de fralda.
0: Ah, meu Deus! Daqui a pouco tem mais!

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0: 3h42.
1: Boa tarde.
2: Eu sou o Paulo Henrique, motorista de APP, que outro dia levou você na Band pra pegar seu carro. Um abraço, tô te ouvindo aqui o tempo todo.
0: Lembrei, Paulão. Obrigado, cara. Um abraço pra você. Valeu, obrigado.

0: cheia, terminando com o Felipe Araújo. Estreio de novo, 2 minutinhos faltando para as 4 horas. Às 4 horas da tarde vai começar o Da Play, né? O seu sabadão. E aí, já sabe qual é a música que você vai pedir? Qual é a música que você gosta? Qual que você quer ouvir? Qual que você quer cantar? Já vai mandando o áudio aqui pro WhatsApp da Band FM. Próxima hora, por enquanto, não tem nada. Tá em branco, a gente tá esperando você participar. Tá bom? Conto contigo.
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1: 99919197. Começar com quem? Fernanda!
8: Boa tarde, cafezinho, seu lindo. Tarde. Tudo bem? Tudo é Fernanda bem. Aqui de Taboão da Serra.
1: Bem-vindo.
8: Tô aqui com meu esposo, Leandro, as minhas filhas, Luiz e Lorena, e a minha pet Nick. E você dá play na música Meu Balanço, de Thiaguinho? Aqui em casa, amamos a Band, ouvimos a Band todos os dias.
1: Obrigado.
8: De manhã até a noitão.
1: Obrigado.
8: Um beijo, cafezinho.
1: Um beijo, Fernanda. Você quis dizer Me Balançou, né? O nome da música do Thiaguinho. Então vamos

0: FM da Play no seu sabadão, Leonardo e o Sangue de Gelo, agora 4 horas e 12 minutos. Mônica, chegou sua vez.
1: Boa tarde, Band FM.
0: Boa tarde.
1: Tudo bem? Mônica de Taboão da Serra.
0: Bem-vindo.
1: Toca a música, Cadeira Cativa, Zenete Cristiano. Oh. Beijo, boa tarde.
0: Boa tarde, Mônica, um beijo pra você. Pediu, a gente toca aqui no da Play da Band FM.

0: Fabi Júnior e Rafaela, aqui no Da Play. Medo, 4h17, aqui no Da Play da Band FM no seu sabadão. Quer participar? Mande áudio no WhatsApp. 11 99991-9197. Fazer que nem a Silvana, né?
1: Olá, cafezinho, boa tarde. Boa tarde. Aqui é Silvana, como de Osasco. Eu gostaria que você desse play, né? A música do Ferrugem, Sorriso Maroto, ela.
0: Opa.
1: Apreciar todos os ouvintes da Band e você, café.
0: Obrigado.
1: Beijo.
0: Uhul. Beijo, Sil. Obrigado pelo carinho. Toma, Sorriso Maroto.

Band FM, Hugo e Guilherme, oi Deus! A primeira meia hora do Da Play nesse sábado já foi, agora 4h27. Ah, tá tempo ainda pra participar. 11 99991 9197 é o Da Play da Band FM. Já tem essa, ó.

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0: Tatiana.
1: Boa tarde, café.
0: Boa tarde.
1: Gostaria de pedir a música A Última Saudade, de Henrique e Juliano.
0: Bora.
1: E oferecer para todos os ouvintes que estão ligadinhos na Band FM. Tatiana de Sapopemba.
0: Obrigado, Tati. Beijão para você, Henrique e Juliano na Band.

0: Hora Estranha, agora 4h41 no seu sabadão. Quer participar? É só mandar áudio pro nosso WhatsApp. Chega bastante aqui, 11 999919197. Diga lá, Cláudia. A Cláudia mandou agora, quer ver?
1: Boa tarde, café. Aqui é a Cláudia.
0: Olá, Cláudia.
1: Ligadinha na Band. Eu gostaria que você desse o play na música da Simone Mendes, Dois Tristes.
0: Dou play, sim.
1: Beijos, eu amo amar a Band FM.
0: Obrigado, Cláudia.

0: Morning FM da Play, Ana Castela. É que eu não te esqueci. Bonita essa música, Ana Castela. Agora 4h48 no da Play da Band FM. Quem é que vai pedir música? Não falou o nome. Não mandou o nome. Às vezes a gente recebe aqui mensagens e não fala o nome. Esqueceu o nome. Mas tudo bem. A gente vai atendendo mesmo assim. A pessoa esquece de falar o nome. Vamos ouvir.
1: Ô, Café. Oi. Dá play aí pra mim, Gustavo Mioto, Solteiro Não Trai.
0: Mas só isso! Foi rápido assim, não falou nome, não falou nada. Tá bom, eu dou play pra você, um abraço. Gustavo Mioto aqui na Band.

0: Pipa. Pá. Ah, sei lá, vai, ganhou. Eu faço.
1: Eu ganhei o quê?
0: Sei lá. Oh, já deu. Não é que eu falo para o Ipa, mas não sei contar os dedos, não sei contar.
1: Meu Deus do céu, Pidoncio.
0: Vai, deixa que eu começo, vai. Tá e bom. Que agora mesmo? Momento, vamos rir, né?
1: Você não tá vendo? Colocaram agora um LED aqui no estúdio. Ah. Na hora que começa o quadro, vem o nome do quadro aqui passando no LED, ó. Um painel gigante aqui, ó. Momento, vamos rir. Tá passando aqui,
0: você
1: não tá...
0: Ô, gente, você que tá ouvindo, já deu, tá usando tóxico, que não tem LED nenhum aqui, ô.
1: Deixa o ouvinte imaginar! Deixa ele imaginar!
0: Ô, Jadeu, de repente o cara liga pro dono do boteco.
1: Ô!
0: E aí, vai abrir o bar ou não vai, meu? O cara, meu, são 3 da manhã, você tá louco, velho? Desligou.
1: Não é possível.
0: O cara ligou pro dono do boteco de novo. Ô, oh, se liga, vai abrir ou não vai?
1: Que isso?
0: O cara, meu, são 5 da manhã, para de mexer o saco. Aí deu 6 da manhã. Ó, só vou ligar mais uma vez, hein? Vai abrir o bar ou não vai? O cara falou, meu, mas você tá esperando pra eu abrir o bar, você já quer entrar? Ele falou, não, eu tô trancado aqui dentro.
1: Abre isso aqui, pelo amor de Deus. Tem mais. Vamos rir.
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0: Agora 5:02, para participar, mande áudio, peça sua música, não tenha vergonha. Ah, mas a minha voz não é bonita. Relaxa que a minha também não é, estou fazendo rádio há muitos anos. Então agora tá contigo, 11 99991-9197. Quem é que vai falar agora? Juscilene!
1: Boa tarde, Marcelo Café. Boa tarde. Aqui é a Juscilene. E dá um play aí, toca Narcisista, de Maiara e Maraísa. E eu quero muito ganhar esse Big Prêmio. Beijo!
0: Beijo, Ju. Big Prêmio é que ela se refere à máquina de cortar cabelo. Novinha, novinha na caixa pra você. O resultado sai às 7 horas da noite. Narcisista na Band!

0: mande áudio você também pedindo o seu som. Alô, alô, Marília!
1: Boa tarde, Marcelo Café.
0: Boa tarde.
1: E a Marília Martins do Socorro Santo Amaro. Dá um play aí. Marília Mendonça, estrelinha.
0: Opa!
1: Vem tomar sorvete, Marcelo Café. Que loucura! Beijo, beijo, boa tarde.
0: Ai, ai, ai, digo eu, adoro sorvete. Um beijo pra você e pra quem tá de fundo aí que gritou: vem tomar sorvete! Vamos lá, estrelinha.

0: Sabadão, vou atender aqui agora a Regina, nosso ouvinte Regina, com o áudio aqui no WhatsApp, vai pedir música, ó.
1: Boa tarde, café, boa tarde, aqui é a Regina da Sapopemba. Toca diferentão do Gilcinho, gostoso.
0: Peraí, o gostoso a que você se refere... Ah, já sei, é o Nilcinho, claro. Eu já sei. Um abraço, Nilcinho. Diferentão aqui no Da Play pra Regina na Band FM.

0: Gustavo Lima, espetinho no da Play, agora 5:30 já. Quem entra não tem nome, é? Mandou áudio, não falou nome? Vamos ouvir, vamos ouvir.
1: Oi, Café.
0: Oi.
1: Da Play na música do Felipe Araújo, aquela assim. 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
0: Olha, eu, você não falou seu nome, mas você cantou e cantou bem. Então eu vou atender o seu pedido. Felipe Araújo é o Body Splash. Faz tempo que eu não toco essa aí, vamos ouvir.

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0: Band FM Panda, eu te seguro. É o da Play, 5h38. Ô, Juliano, chegou a sua vez, meu amigo.
1: Marcelão, Marcelo Café, meu amigo, beleza? Aqui é o Juliano de Santa Rita do Sapucaí, Minas Gerais.
0: Aí.
1: Dá play pra nós aí no P do Pecado. Manda pra nós aqui no sul de Minas.
0: Mando.
1: Beleza?
0: Beleza, Juliano. Pro sul de Minas, pro Brasil inteiro, pro mundo inteiro, através da internet. É o P do Pecado no da Play da Band FM.

0: FM, Cleiton Romário. Aliás, como é Copa do Mundo, época de Copa, a gente fala assim, Cleiton Romário! Com Zé Felipe, se eu te perdoar, da Play, já na reta final, agora 5h47. Ô Carlão, chegou sua vez, Carlão!
1: Boa tarde, Band FM, aqui tarde. É o Carlos. Gostaria de ouvir aquela lá do Pericão. Só a vida pode explicar. Talvez a gente se encontrou na hora errada. Eu pensando em amor, você pensando em madrugada.
2: Valeu, abraço.
0: Pô, abraço de Goiânia, valeu, cara. Pericão.

especial da Play da Band FM. Rick e Diego com Bruno Marrone. Esqueci você, esqueci não. A gente tá sempre lembrando de você aqui. Obrigado por estar com o rádio ligado aqui na Band FM. O rádio, o aplicativo, a TV, seja como for, é tudo de bom, é tudo de Band. Nosso melhor obrigado. Deixa eu te fazer dois convites. Primeiro, você tem Instagram? Você me segue lá no Instagram? Tem um monte de coisa que eu tava olhando aqui, ó. É, tem piada que eu conto, tem podcasts que eu participei aqui com um monte de resposta para perguntas que me fizeram. Tem uma troca de horário minha com a Milena. Milena que faz o Quem Ama Não Esquece, que é sucesso nas manhãs da Band FM. Você vai ver aqui a gente trocando de horário, como é que é isso nos bastidores. Eu fiz um videozinho. Arroba Marcelo Café no Instagram. Vou ficar muito feliz de te ver lá. Cuidado com o susto. Na hora que você fala, pô, esse é o cara que fala lá no rádio? Caramba! Pois é. Convite número 2, pra quem tem YouTube, eu tô fazendo um lá, Marcelo R Café. O YouTube tem que colocar a letra R no meio, aí você vai ver os vídeos que eu tô publicando lá, você faz a inscrição no meu canal, Marcelo R Café no YouTube. Tá bom? Obrigado por estar com a gente, daqui a pouquinho tem o Band ao vivo, 5 para 6 agora, vamos rir?

0: Beleza. Tá no DNA da Band FM.
1: Beleza, beleza.
0: Ah, ouvinte sintoniza a Band FM, o quê? Procurando alegria.
1: Não, isso é verdade.
0: Se é tristeza, é outra emissora aí tocando música triste.
1: Não, aqui não.
0: Aqui é alegria.
1: Aqui é alegria.
0: Né?
1: Aqui é bacana. O que que tem?
0: Como que tem? Eu vamos rir agora.
1: Ah, tá. E a culpa é minha. Nome de filme.
0: Nome de filme.
1: Já
0: adoro.
1: Deu. Essa daqui é fácil. Já fizemos várias vezes, mas tem muito ouvinte que não sabe e é legal. E sabe por quê, já deu? Nome de filme. As pessoas podem, por exemplo, no almoço do final de semana, fazer isso com os amiguinhos.
0: Sim.
1: Não é legal?
0: É legal.
1: Então vamos lá, já deu. O pai chegou pro menino, deu uma bexiga pra ele. A mãe chegou pro menino e deu uma agulha. Nome do filme.
0: Deu uma agulha, uma bexiga?
1: Isso é fácil, hein, Jadil?
0: Olha, piada com balão, só conheço o filme aquele Up, né? Do velhinho que, do idoso que amarra
1: não,
0: balão.
1: Não, que inclusive casa. Foi o Chico Anísio que dublou.
0: É, né? Muito bem, inclusive.
1: Verdade.
0: Eu não sei que filme que é.
1: Não sabe?
0: Não.
1: Deu a bexiga e a mãe agulha?
0: É.
1: Toy Story.
0: Ah, vai tomar banho?
2: Daqui a pouco tem mais. Vamos rir. 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
5: Tudo bem com você nesse início de noite, de sabadão? Então tá bom. Você sabe que tem Big Prêmio que tá rolando, né? Big Prêmio, a máquina de cortar cabelo. Novinha, novinha, antes das 7 sai o resultado, hein? Dá pra você participar mandando o áudio no WhatsApp agora. 11 99991-9197. Antes das 7 sai o resultado. Tá bom? Boa sorte pra você. Pra começar, tem Zé Neto e Cristiano.

0: Renato? Que é isso?
1: Isso, mano.
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3: Gente, quero agradecer primeiro a Band FM pela oportunidade.

0: FM, agora 6h17. Boa noite, entendeu aí, ô Luan Santana?
1: Da princesa eu já entendi. Quero saber cadê a nega que vai pro sofazinho comigo agora.

0: Eu não aguento vocês, não. Eu não aguento.
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0: Você tá ouvindo a Band FM, Band ao vivo, agora 6h31, boa noite pra você.
1: Boa noite, Band FM, aqui é JB, motorista de aplicativo.
0: Fala, JB.
1: Em Salvador, Bahia.
0: Bahia.
1: Gostaria de participar aí das promoções.
0: Boa sorte, JB.

0: para 7. Boa noite aí pra você.
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0: você ouviu Thiago Soares, olha, Amantes, Guilherme Benuto, Wesley Safadão com Displicente. Acabou. Até a próxima. Encerrando o nosso Band ao vivo, muito obrigado a você que ouve a Band FM. Não esqueci o Big Prêmio. Deixa eu encerrar aqui, eu já vou falar pra você quem tá levando. Peraí.
1: Tchau, seus lindos!

0: FM.
1: Quando na minha frente surge...
2: surge assim, né?
1: É, aparece lá de baixo. Fernando César.
2: Olá!
1: Olá, Fefos.
2: Tudo certo?
1: Tudo bem, você?
2: Tudo tranquilo, sábado à noite chegando.
1: Opa, já.
2: Tudo pode mudar. Aqui, ó.
1: Bateu na porta.
2: Bateu na porta.
1: Praticamente esmurrou a porta. Bom,
2: a máquina cai a porta.
1: A máquina de cortar cabelo, que era o Olha big aí, prêmio ó. Dessa noite, vai para uma menina.
2: Olha só.
1: Que começa com T de...
2: Tatiana.
1: Quase.
2: Tatiane.
1: Não.
2: Thaís.
1: Taina. Daqui a pouco, 5 minutos para meia-noite, nós temos...
2: Taina.
1: Não, é Thalita...
2: Nossa.
1: Thalita Martins Prado.
2: Olha!
1: Thalita Martins Prado, você leva a máquina de cortar cabelo, é o big prêmio desse início de noite saindo o resultado. O Fernando vem com mais depois.
2: Veio com mais nomes? Ah, não, mais big prêmio.
1: Mais presente, mais música.
2: Presente, mais música.
1: Mais alegria.
2: Mais motivação. Oi, quem quer de... Não, tô brincando, isso não tem.
1: Pô, eu sinto saudade dele, cara.
2: Também,
1: o maior comunicador do mundo.
2: É verdade, do dinheiro também eu sinto saudade.
1: Tchau, gente. Tchau. Bom domingo.

0: Fala aí, Pidoncio.
1: No final de semana da Band é engraçado porque, por exemplo, eu queria agradecer você, ouvinte da Band, que tá sempre com a gente, sempre perguntando, e aí, tudo bem? Pra nós tudo bem, né, Jadeu?
0: Porque tudo tranquilão, porque tá melhor, porque você tá com a gente.
1: Quando a gente convida com a gente, a gente tá com o ouvinte, a gente tá com nós.
0: É isso, obrigado, né? Viu? Obrigado você que fala pra todo mundo, a rádio que eu ouço é Band FM.
1: Você sabe que às vezes eu falo uns negócios e eu não sei o que eu falo? Você já percebeu?
0: Sabe, às vezes é espírito, viu? Isso aí vai num descarrego que sai.
1: Será?
0: Sai. Ô, Pitoncio, vamos rir, vai.
1: Você não quer ir lá pra ver se tira essa coisa feia de você?
0: Não, eu nasci assim. Ah, infelizmente, tá, não tem cura.
1: O caboclo já é você.
0: Tá amarrado.
1: Amarra ele.
0: Pitoncio, vamos lá, vamos rir.
1: Ô, Jadeu. Casal. Casal dormindo e tal, a esposa de repente ouviu um barulho lá fora. Ela falou, amor, levanta, coloca a cara na janela, que assim vão pensar que a gente tem um cachorro aqui dentro, né? Aí ele ficou pensando assim, ele falou, ah, é? Por que você não coloca a tua cara e vão pensar que a casa é uma assombrada?
0: Homem, daqui a pouco tem mais. Vamos rir. 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
12: Exclusivo torcida Band FM, vem com a camiseta da torcida Band FM, mais a bandana pra você torcer pelo Hexa com estilo, tá bom? Tudo que você tem que fazer é votar na sua música preferida, que eu vou te falar agora quais são. Vamos lá. A primeira, Maiara e Maraíza, A Culpa é Nossa. Segunda, Jorge e Matheus, Haverá Sinais. Terceira música, Gustavo Lima, Vagabundo. A quarta, Cleiton e Romário, Não Namora. Quinta música, Marília Mendonça, Segundo Amor da Sua Vida. E a sexta e última música, Menos é Mais, Champanhe. E aí, destas, qual você mais gosta? Você vai dizer pra gente através do nosso telefone no 11 37 43 1313 ou também no WhatsApp 11 99 91 9197. Bora, começou.
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0: 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Tá aí a terceira música da Super 6, Gustavo Lima, Vagabundo. Gente, continua valendo aqui o kit exclusivo Torcida Band FM. Vem com a camiseta da Torcida Band FM, mais a bandana, tá? Pra você torcer pelo Hexa com estilo, é só você participar votando na sua música preferida através do nosso telefone, que é o 11-3743-1313, ou então o WhatsApp, 11-999-919197. Bora pra quarta música da Super 6? Cleiton e Romário não namora?
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0: trazer mais champanhe. Sexta e última música da Super CG. Gente, daqui a pouquinho a gente confere a música vencedora e quem ganha o presentão aqui na Band. Beleza? Porque agora eu falo sobre os bichinhos. Ai, como eles são bonitinhos. É, os bichos, eles continuam demonstrando todo o seu amor pelo futebol. É, pela seleção brasileira. Você não sabia, não? Não, é o seguinte, nessa manhã, na quarta-feira dessa semana, né? Teve um grupo de gansos. Esse grupo de gansos, essa gangue, foi vista andando, né, por uma rua da Zona Norte do Rio de Janeiro, usando uma bandeira do Brasil como roupa. Do nada, do nada. E aí os gansos, né, foram vistos ali, seguindo um homem que guiava os bichinhos pelo bairro. Era o comerciante Júlio Sadik. Ele achou curioso, filmou e publicou nas redes sociais. E aí o vídeo acabou viralizando. Já tem milhares e milhares de visualizações num único dia. Tá vendo, gente? Até os bichinhos amam a nossa seleção. Ai, que bonitinho, gente. Que bonitinho.
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0: Primeiramente, quem participou aqui, valeu a moral, obrigado aí pelo carinho, pela mensagem, pela votação, e agora a gente confere quem faturou o presentão. É o kit exclusivo Torcida Band FM, vem com a camiseta da Torcida Band FM e a bandana, pra você entrar no clima mesmo. É, já entrar no esquema aqui do Hexa, beleza? Quem se deu bem, faturou o presentão, foi meu querido Wagner da Silva Gonzaga. Ô, Vagnão, valeu a participação, parabéns. E agora bora curtir a música vencedora da Super 6.
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Vem com camiseta da Torcida Band FM e a bandana também, pra você torcer pelo Hexa com estilo, tá bom? Pra você participar, é só mandar mensagem através do nosso WhatsApp, 11 999919197, que automaticamente você concorre o presentão da banda.

0: semana da Band FM com alto astral, com animação, com Vamos Rir, Pidoncio.
1: Vamos Rir, você falou tudo, Jardel, isso é muito importante você colocar isso, porque o que que acontece? Aí eu entendo que é um momento onde eu, por exemplo, vai, você comenta, ah, porque tal, tá, pá, Vamos Rir.
0: PPP, vamos lá.
1: Aí é onde eu me coloco, eu fico pensando assim, você fez, você falou... Aí, quando você fala isso, é aí que tá o negócio.
0: Já era pra você tá contando a piada, Pidão.
1: Ah, tá, vamos lá. Ô, Jardel. Deixa eu te falar uma coisa. O português.
0: Português.
1: Português, ele foi na farmácia, aí comprou preservativo, aí foi embora. Foi embora, tal. E aí o farmacêutico encontrou com ele 6 meses depois. Falou, e aí, como é que você tá? Tô bem e tal, graças a Deus. A família vai indo. Perguntou e tal, aí foi embora. Encontrou com ele 1 ano depois. E aí, como é que você tá? Tô bem, graças a Deus. Tô aí com 2 filhos, nasceu gêmeos, né? Ele falou, mas peraí, você não foi lá aquela vez comprar preservativo? Ele falou, é. E você não usou? Ele falou, usava, meu, pô, perfeitamente. Só tirava pra ir no banheiro e pra transar.
0: Não, meu filho, tá maluco?
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1: Excelente noite de sabadão pra você que tá junto com a gente aqui na Band FM. Eu sou o Fernando César. Segue a vida, hein? Segue a vida. A partir de agora, uma hora só de músicas, hein? Aqui na sua rádio, do seu jeito.
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1: É isso, meu povo. A partir de agora, uma hora só de músicas da programação da Band FM. É claro que você pode participar, não só pode, como deve. Manda aí a sua mensagem. 11 999 919197. Qual é a boa de hoje, hein? Tá fazendo o que de bom? Tá em casa? Tá tranquilão? Tá trabalhando? Qual é a boa de hoje? Manda a sua mensagem que automaticamente você concorre ao Big Prêmio, beleza? E a gente começa a partir de agora uma hora só de músicas na programação da Band.

0: Band, FM Henrique e Juliano, quem pegou, pegou.
1: Boa noite, oi, Band FM, tudo
0: boa
1: bem?
0: Noite.
1: É Sheila, da Zona Leste, São
0: olá,
1: Paulo,
0: tudo bem?
1: Aplicativo.
0: Uhum.
1: Aqui ligadinha com vocês, 24 por 48.
0: Legal.
1: Começando o turno da noite, e vamos que vamos, ouvindo a Band até altas horas. Beijo, coloca os sorteios aí.
0: Opa, viu? Tamo junto, um beijo, meu amor, valeu.

0: turma do pagode com Zeca Pagodinho pedindo a conta. Fechou, hein? Uma hora só de músicas que você curtiu aqui na Band FM. Gente, obrigado aí pelo carinho até aqui. Valeu, tamo junto. Ó, continua valendo o Big Prêmio. É só você participar com a gente que automaticamente você concorre aqui o kit exclusivo torcida Band FM. Vem com a camiseta da torcida Band FM e a bandana também pra você torcer pelo Hexa com estilo, beleza? Participa aí, 11 99991 9197. Daqui a pouquinho, pista na Band.
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0: abertas.
1: Fala, meu povo! Tudo bem? Tudo certinho? Como é que estamos nesse sabadão? Ah, você tá bem melhor, sabe por quê? Porque você tá na Band, é lógico, é lógico. Eu sou o Fernando César e a partir de agora, pista na Band no ar. 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

você participa com a gente, 11 99991 9197. Tem aqui o kit exclusivo Torcida Band FM. Vem com a camiseta da torcida, vem com a bandana também, pra você torcer pelo Hexa com estilo. E lógico que você pode mandar sua mensagem aqui no nosso WhatsApp, não só pode, como deve. 11 99991 9197. Bora agitar esse sábado à noite, não é verdade? Qual é a boa de hoje? Você participa com a gente que eu quero ouvir, tá bom?